0: Orai, irmãos e irmãs, para que o meu e o vosso sacrifício seja aceito por Deus Pai Todo-Poderoso.
1: Receba, ó Senhor, por tuas mãos este sacrifício, para a glória do seu nome, para nosso bem e de toda a santa Igreja.
0: Acolhei, Senhor, nós vos pedimos, o sacrifício que instituístes e pelos sagrados mistérios que celebramos em vossa honra, dignai-vos completar a santificação daqueles que salvastes, por Cristo nosso Senhor.
1: Amém.
0: O Senhor esteja convosco.
1: Ele está no meio de nós.
0: Corações ao alto.
1: O nosso coração está em Deus.
0: Demos graças ao Senhor nosso Deus.
1: É o nosso dever e a nossa salvação.
0: Vocês observaram que essa antífona do prefácio, antes da oração eucarística, é a própria oração que Jesus acabou de fazer, que acabamos de ouvir no Evangelho de João. Primeiro trecho, o Senhor esteja convosco, é o que ele pede, para que o Senhor esteja sempre com ele, o Espírito Santo, que eles nunca se abandonem. E aí, corações ao alto, é o que Jesus pediu, né? Para que o coração deles estivesse sempre unido com a Trindade. E aí, conclui dizendo, demos graças ao Senhor, nosso Deus, e aquilo que o próprio Jesus convidava a eles a viver, dando louvores e graças sempre a Deus, para que livre do maligno. E é exatamente o que você responde, é nosso dever e nossa salvação. Na verdade, é digno e justo, é nosso dever e salvação dar-vos graças sempre em todo lugar. Senhor, Pai Santo, Deus Eterno e Todo-Poderoso, por Cristo, Senhor nosso. Ele é nosso único mediador. Entrou uma vez por todas no santuário dos céus e intercede por nós, garantindo-nos a perene efusão do Espírito Santo, pastor e guardião de nossas vidas. Ele nos chama à unânime oração, a exemplo de Maria e dos apóstolos, na espera de um novo Pentecostes. Por este mistério de santificação e amor, transbordando de alegria pascal, exulta a criação por toda a terra. Também as virtudes celestes e as potestades angélicas proclamam o hino à vossa glória, cantando a uma só voz.

0: Na verdade, é digno e justo, é nosso dever e salvação dar-vos graças, sempre e em todo lugar, Senhor Pai Santo, por vosso amado Filho Jesus Cristo. Ele é a vossa palavra pelo qual tudo criastes. Ele é o nosso Salvador e Redentor, que se encarnou pelo Espírito Santo. Na verdade, ó Pai, vós sois santo, fonte de toda santidade. Santificai, pois, estes dons, derramando sobre eles o vosso Espírito, a fim de que se tornem para nós o corpo e o sangue de nosso Senhor Jesus Cristo.
1: Enviai o vosso Espírito Santo.
0: Estando para ser entregue e abraçando livremente a paixão, Jesus tomou o pão, pronunciou a bênção de ação de graças, partiu e o deu a seus discípulos, dizendo: tomai todos e comei, isto é o meu corpo que será entregue por vós.

Do mesmo modo, no fim da ceia, ele tomou o cálice em suas mãos e, dando graças novamente, o entregou a seus discípulos, dizendo: Tomai todos e bebei. Este é o cálice do meu sangue, o sangue da nova e eterna aliança, que será derramado por vós e por todos para a remissão dos pecados. Fazei isto em memória de mim.

0: Mistério da fé e do amor.
1: Todas as vezes que comemos deste pão e bebemos deste cálice, anunciamos, Senhor, a vossa morte, enquanto esperamos a vossa vinda.
0: Celebrando, pois, o memorial da morte e ressurreição do vosso Filho, nós vos oferecemos, ó Pai, o pão da vida e o cálice da salvação, e vos agradecemos porque nos tornastes dignos de estar aqui na vossa presença e vos servir.
1: Aceitar, ó Senhor, a nossa oferta.
0: Suplicantes vos pedimos que, participando do corpo e sangue de Cristo, sejamos reunidos pelo Espírito Santo num só corpo.
1: O Espírito nos una num só corpo.
0: Lembrai-vos, ó Pai, da vossa Igreja que se faz presente pelo mundo inteiro, que ela cresça na caridade, em comunhão com o Papa Leão, com o nosso Bispo Neri, os bispos do mundo inteiro, os padres, os diáconos e todos os ministros do vosso povo.
1: Lembrai-vos, ó Pai, da vossa Igreja.
0: Lembrai-vos também, na vossa misericórdia, dos nossos irmãos e irmãs que adormeceram na esperança da ressurreição. E de todos os que partiram desta vida, acolhei-os junto a vós na luz da vossa face.
1: Concedei-lhe, ó Senhor, a voz eterna.
0: Enfim, nós vos pedimos, tende piedade de todos nós e dai-nos participar da vida eterna, com a Virgem Maria, Mãe de Deus, São José, seu esposo, os nossos santos de devoção e todos os santos que neste mundo viveram na vossa amizade, a fim de vos louvarmos e glorificarmos por Jesus Cristo, vosso Filho. Por Cristo, com Cristo e em Cristo, a vós, Deus Pai Todo-Poderoso, na unidade do Espírito Santo, toda honra e toda glória por todos os séculos dos séculos.

0: Jesus olhou para o céu e fez sua oração. Vamos também erguer nossas mãos, vamos olhar para o alto e rezar com muita fé, com muita confiança e com muito amor. A oração que ele mesmo nos ensinou. Pai nosso, livrai-nos de todos os males, ó Pai, e dá-nos hoje a vossa paz. Ajudados pela vossa misericórdia, sejamos sempre livres do pecado e protegidos de todos os perigos, enquanto aguardamos a feliz esperança e a vinda do nosso Salvador, Jesus Cristo.
1: Vosso é o reino, o poder e a glória para sempre.
0: Senhor Jesus Cristo, dissestes aos vossos apóstolos: eu vos deixo a paz, eu vos dou a minha paz. Não olheis os nossos pecados, mas a fé que anima a vossa igreja. Dai-lhe, segundo o vosso desejo, a paz e a unidade. Vós que sois Deus, com o Pai e o Espírito Santo, a paz do Senhor esteja sempre convosco.
1: O amor de Cristo nos uniu.

0: Aqui está o Cordeiro de Deus, aquele que tira o pecado do mundo.
1: Senhor, eu não sou digno de entreis em minha morada, mas dizei uma só palavra e serei salvo.

0: Que bom. Que bom que a festa virá. E quem sabe, enquanto isto, a alegria também haverá. Que não falte pão nas mesas, que não falte alegria em nossas casas, em nossas comunidades, de forma especial, que não falte a alegria em nossos corações. Oremos. Senhor, a participação no divino sacramento aumente sempre em nós a vossa graça e, purificando-nos pela sua força, nos torne cada vez mais dignos de tão grande dom. Por Cristo nosso Senhor.
1: Amém.
0: Avisos paroquiais? Os ganhadores, viu? O primeiro ganhador é o Padre Renan, ganhei em primeiro lugar. Quem me dera.
2: Irineu, Irineu,
0: lembra-te de mim quando estiver no paraíso.
3: Bem, o Irineu, né, Locatelli, que ganhou a metade do segundo prêmio, aí depois procurar a gente para poder estar assinando a declaração, e também a Ana Sofia Mendes dos Santos, está aí presente? Aí também procurar a gente para poder assinar a declaração do Pix, né, e retirar a sua televisão, que ganhou o quarto prêmio.
0: Aí, caso vocês não queiram, viu, fico à disposição, tá? No meu quarto tem um espaço para uma TV e no meu bolso tem um espaço para um Pix. Mas que bom, agradecemos a todos pelo empenho, pelo trabalho, pela doação, pelo patrocínio, pela oração. Agradecemos a todos, todos que vieram, que participaram, que trabalharam antes e após a festa e durante a festa. Agradecemos cada equipe de liturgia, de limpeza, de trabalho das duas paróquias, quanto de Nossa Senhora da Paz, quanto daquela paróquia ali, paróquia tão nova, tão simples, tão pobre, mas é um povo tão feliz, um povo que veio trabalhar com muita alegria e foram embora com muita alegria também. E graças a Deus, com o esforço, com o empenho de cada um de vocês e contribuição, conseguiram arrecadar um valor bom para a festa, para que eles possam, aqui, nós construímos a paróquia, que vocês estão vendo que está pequena, e lá eles construírem paróquia, aumentar algumas coisas, casa paroquial e muitas outras coisas que tem que fazer lá naquela paróquia. Então, em nome dos dois párocos, agradeço. Aqueles também que nos acompanham através da Rádio Maria de Nazaré, que estiveram conosco durante esses dias, nosso muito, muito obrigado. Que Deus abençoe vocês grandiosamente, não somente na saúde, mas também no financeiro, também na vida de oração, na vida comunitária, que Deus possa contribuir grandiosamente. Então vamos ficar de pé, olhando para a imagem de nossa padroeira, Nossa Senhora da Paz, assim como o Padre Renan fez, lá antes de iniciar a festa, rezamos pedindo a ela para que tudo corresse bem. Então estamos voltando como uma forma de gratidão aqui, nos pés de Nossa Senhora da Paz, rendendo-lhe graças a ela, pedindo a ela por cada um de vocês, por todos que trabalharam na festa, mas também, de forma especial, pedir por aqueles que não puderam participar, que estão doentes, nos leitos dos hospitais, e aqueles também que partiram durante esse período da festa. Ave Maria,
4: cheia de graça, o Senhor é convosco.
5: Bendita sois vós entre as mulheres, e bendito é o fruto do vosso ventre, Jesus. Santa Maria, Mãe de Deus, rogai por nós, pecadores, agora e na hora de nossa morte.
0: Amém. Então, uma salva de palmas para todo mundo que ajudou na festa, que trabalhou, que rezou. Estão tudo cansado, né? A festa não acabou não, viu, gente? Tem mais, tá? Não vou embora não, tá? Então, é como um gesto também de gratidão, de fé. Nós, como pai, agradecemos as catequistas pelo trabalho que fizeram ali durante o período do crisma, pelos crismandos. E dizer, quem fez o crisma que está aqui hoje? Fez o crisma nesse final de semana? dois, três. A Trindade está aqui, né? Graças a Deus. Então, que vocês também possam motivar aqueles que fizeram o crisma a não pegar o documentozinho que a gente dá para vocês lá e ir embora e guardar na gaveta. Que aquele documento sirva como um efeito, assim como o sacramento sirva como um efeito, uma substância para a vida de vocês. Tá bom? Então não sumam da paróquia, viu? Se sumir, eu pego pelo cabelo e outro pelo pescoço. Não suma. Tá bom? E o povo.

0: Temos também aniversariante hoje.
1: Olha. Ainda bem que tem aqui a Alexa do meu lado, né? Alexo, o que tem que fazer agora? Que bom, eu tinha esquecido da imagem. Então, aqueles que nos acompanham, agora a gente vai trocar a imagem peregrina, e também rezar pelos nossos aniversariantes. Quem está fazendo aniversário? Que eu vi que tem um. Quem está fazendo aniversário? Ela. Mais alguém fazendo aniversário? Não, olha lá, olha, ela está correndo, viu? A ida vai chegando, ninguém quer mais comemorar aniversário, né? Não, então, ó, a dona Lourdes convidou para jantar na casa dela hoje, a comunidade, e ela falou que tem um almoço lá amanhã, tá? Tá todo mundo convidado, tá bom? Então vamos rezar pelos nossos aniversariantes, quem também está fazendo aniversário, que nos acompanha. Então, parabéns para vocês, que Deus renda-lhe graça, abundantemente e saúde. Ave Maria!
2: Cheia de graça,
1: o Senhor é convosco. Bendita sois vós entre as mulheres, e bendito é o fruto do vosso ventre, Jesus. Santa Maria, Mãe de Deus, rogai por nós, pecadores, agora e na hora de nossa morte. Amém. Quem é a família que recebeu e quem é que vai receber?

0: de Nazaré, nossa família vossa é.
1: Então vocês que estão em casa, que também têm um desejo de receber a imagem peregrina, venham participar da missa aqui toda quarta-feira, viu? E quem sabe você seja sorteado para ser a família peregrina. E agora vocês que estão recebendo a imagem, têm a tarefa de rezar por vocês só? Não, por todos. Então rezem por nós, rezem pelas famílias do Brasil. Agora, Alex, é benção? Ah, viu? Ele falou, abençoar o terço, padre. Então tá bom, vou abençoar no final, tá? O Senhor esteja convosco.
2: Ele está no meio de nós.
1: Por intercessão de Nossa Senhora da Paz, o Senhor abençoe. Em nome do Pai, e do Filho, e do Espírito Santo.
2: Amém.
1: Vamos em paz, sejamos a paz e que o Senhor vos acompanhe.
2: Graças a Deus.

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5: Quarta-feira, 20 de maio de 2026, está entrando no ar mais uma edição do Repórter Destaque. As últimas informações do Brasil e do mundo para você. Dados do Fórum Brasileiro de Segurança Pública mostram que a violência contra a mulher segue em alta no país. Em 2025, mais de 37% das brasileiras com 16 anos ou mais relataram ter sofrido algum tipo de violência por aqui. A pesquisa também aponta crescimento nos casos de assédio e ofensas verbais. Especialistas afirmam que o problema começa antes da agressão física, muitas vezes por meio da desqualificação, intimidação e objetificação das vítimas. Por isso, instituições públicas vêm reforçando ações de prevenção, acolhimento e denúncia. O debate ganha força justamente diante de números que continuam preocupando em todo o país. Próxima edição do nosso Repórter Destaque você confere a qualquer momento em nossa programação. Eu sou Kleber Salles e volto já já. Fique ligado.
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1: Coma mais alho. O alho é rico em antioxidantes e ajuda a combater a inflamações, diz Carmia Borek, PhD, professor e pesquisador do Departamento de Saúde Pública e Medicina da Família na Tufts University School of Medicine, em Boston, nos Estados Unidos. Ele ajuda a aumentar as defesas contra doenças e provavelmente ajuda a prevenir o câncer e melhorar a saúde do coração.
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Muito bem, 20 horas e 49 minutos agora aqui nos estúdios da Rádio Maria de Nazaré, programa Embalos da Noite, de volta depois da Santa Missa transmitida direto da Paróquia Nossa Senhora da Paz. Agora a gente segue com o programa Embalos da Noite até as 21 horas. 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

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E agora a gente traz mais música para você. Daqui a pouco eu volto para falar de mais empresas que trabalham conosco. Quando são 20 horas e 53 minutos, quem chega para cantar para a gente, César e Paulinho, Duas Vezes Você. Logo na sequência, a gente vai ouvir também Igrejinha Azul com Mato Grosso e Matias.

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1: Empresas que ainda não se adaptaram à reforma tributária só começarão a receber multas em 2027. A informação foi confirmada pelo Ministério da Fazenda. Segundo a Receita Federal, cerca de 45% das notas fiscais emitidas no país ainda não seguem o novo padrão exigido pela reforma. Por outro lado, mais da metade das empresas já começou a se adequar ao novo sistema. A mudança faz parte da transição para o modelo unificado de impostos sobre consumo. E o maior desafio, neste momento, está na adaptação das notas fiscais de serviços, que dependem também dos sistemas das prefeituras. Eu sou Kleber Salles e volto daqui a pouco na nossa próxima edição aqui do Repórter Destaque. Continue ligado.
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1: Hora do Consumidor, tirando as dúvidas dos nossos ouvintes quanto aos seus direitos, né? Os direitos e deveres do consumidor, tudo baseado aqui no Código de Defesa do Consumidor. A dúvida é da nossa ouvinte Patrícia, de Alfenas, Minas Gerais. Ela foi pagar uma conta e cobraram uma taxa que não estava informada antes. E ela pergunta se isso pode. Olha, Patrícia, não pode não, viu? O artigo 6º do CDC garante que toda informação deve ser clara e antecipada, viu? Cobrança surpresa é prática abusiva. Você pode contestar e pedir devolução do valor pago indevidamente, tá bom? Obrigado aí pela sua participação, Patrícia. Eu sou Kleber Salles e volto na nossa próxima edição do A Hora do Consumidor.
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21h10, música bonita de Vitor e Léo, Deus e Eu no Sertão. Boa noite, Tassiano Teixeira. Ele diz, boa noite, manda os parabéns para minha sogra Zélia. Tá de aniversário hoje, Zélia Pereira Almeida. Felicidades, dona Zélia, de toda a família, do genro, de todos os familiares de vocês e de todos aqui da Rádio Nazaré. Receba os parabéns, inclusive a gente vai já cantar aí os parabéns para dona Zélia. Aproveito o ensejo também para atender o João Alves. Ele diz, boa noite, Sidete, manda para nós um degrau na escada. Então tá bom, a gente canta os parabéns para dona Zélia, todos que estão celebrando o Dom da Vida hoje, e na sequência você vai curtir aí com Chico Rei Paraná, Um Degrau na Escada, quando são 21h11. Parabéns, dona Zélia!

0: Muito bem, 21 horas e 15 minutos. E olha, todos são convidados para a grande festa do Padroeiro Sagrado Coração de Jesus, que vai acontecer dias 12, 13 e 14 de junho. No dia 12 tem show com Álvaro e Daniel, e durante a festa, a quermesse completa com dobradinho, festival de caldos, comidas típicas, churrasco, leilão e muito mais. E atenção, haverá bingo com mais de R$60 mil em premiação. Traga sua família e participe. No dia 12, 13 e 14 de junho, tá certo? Ana Maria, boa noite. Ela diz: eu peço a próxima música e ofereço para todos os ouvintes. Então tá bom. De Paulo e Paulino, chegando, ponto final. E na sequência, Edson e Hudson, Indiferença.
1: Olha,

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E a gente segue aqui já com a última música. Na verdade, nós já estamos nos despedindo. Vou tocar um trechinho aqui de Gian Giovanni, mas já vou me preparando para ir embora, porque são 21h25.

21h26 e eu preciso ir embora. A gente agradece a Deus primeiramente por esta oportunidade, a você sócio do Clube da Evangelização, aos apoiadores culturais e a você ouvinte, nosso querido ouvinte de todas as noites aqui no programa Embalos da Noite. Amanhã, quinta-feira, se Deus quiser, estaremos aqui novamente a partir das 19 horas. Fiquem todos na paz, tenhamos uma noite tranquila, cheia de bênçãos e descanso. E até amanhã, tchau, tchau.

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2: Gastos com saúde e desemprego estão entre os principais motivos de endividamento dos brasileiros, segundo uma pesquisa da BTG Pactual, em parceria com a Nexus. Entre pessoas que ganham até um salário mínimo, as dívidas aparecem muito mais ligadas à sobrevivência do que ao consumo. Nesta faixa de renda, despesas médicas lideram os motivos de endividamento, seguidas pela perda de renda e dificuldade de manter contas básicas em dia. O levantamento mostra ainda que o desemprego pesa mais entre os mais pobres.

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4: A Hora do Consumidor chegando nesta quarta-feira, dia 20 de maio de 2026. O Diego, de Três Corações, Minas Gerais, ele comprou um produto e no caixa estava mais caro do que na etiqueta. E ele pergunta qual preço vale. Olha, Diego, vale o menor preço, viu? O CDC protege o consumidor nesses casos. Se houver diferença entre a etiqueta e o caixa, você tem direito de pagar o valor mais baixo anunciado, tá bom? Fique atento e exija o seu direito, hein? Eu sou Kleber Salles e volto na próxima edição aqui do quadro A Hora do Consumidor.
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8: Olá, eu sou a Tati Chagas e esse é o nosso Alimente-se Bem de hoje. Vamos a mais uma dica. Prefira alimentos naturais. Siga uma alimentação o mais natural possível e tente fugir de refeições com muitos produtos industrializados. Se comer um macarrão industrializado, faça você mesmo um molho caseiro. Se quiser tomar um suco de frutas, tente tomar o natural, pois os alimentos industrializados contêm muitas substâncias como corantes e conservantes, que possuem altas quantidades de sódio e podem, em longo prazo, causar hipertensão e sobrecarregar os rins.
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10: 9:34. 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

Louvado seja nosso Senhor Jesus Cristo, para sempre seja louvado. E louvada seja nossa Mãe Maria Santíssima, a Mãe de Pentecostes. Isso mesmo, querido povo de Deus, hoje, dentro da semana de oração pela unidade dos cristãos, nós pedimos a Nossa Senhora que seja a grande intercessora e que esteja conosco neste apelo, neste cenáculo, pedindo, Nossa Senhora, ajude-nos a implorar o derramamento do Espírito Santo de Deus sobre nós. Nossa Senhora, leve-nos a um cenáculo do Espírito Santo. Amém. Filhos queridos, povo amado, você sabe, nós teremos hoje o terceiro dia da novena de Santa Rita de Cássia. Terceiro dia, teremos a terceira catequese sobre o Espírito Santo. Lembrando que você tem o Padre Missão de Santa Rita, não esqueça, no YouTube, Padre Manzotti. Veja lá, os lugares de Santa Rita são muito marcantes. E lembrando também, não esqueça, que você pode mandar suas intenções. Eu estou caminhando, peregrinando para Fátima. Então mande as suas intenções, ainda em tempo, 0800 410 6060, ou pelo WhatsApp 41 3221 6060. Saúdo a todos pela Rádio Evangelizar, de onde tudo começa, as rádios irmãs, cujos nomes cito neste momento. Mãe de Pentecostes, leve-nos ao cenáculo. Saúdo a você pela TV Evangelizar, sinal digital em todo o país, em várias cidades, canal aberto. Pelo YouTube, Padre Manzotti Oficial. Você percebeu quanto material temos no YouTube? Quanto material, além deste programa, quanta coisa nós temos lá disponível para você, o Padre Missão Santa Rita. Nós temos as catequeses mais amplamente faladas sobre o Espírito Santo. E também nós temos a oportunidade de você acompanhar tanta coisa nova. Aplicativos da Associação Evangelizar é Preciso, baixe no seu celular e todas as plataformas digitais. Em nome do Pai, do Filho e do Espírito Santo. Amém. Nossa Senhora, esposa plena do Espírito Santo, tendo-se aberta ao Espírito Santo, recebeste a graça de ser a mãe do Salvador. Mas Nossa Senhora, após a ressurreição, fostes vós que, chamando os apóstolos, estiveram na primeira de todas as novenas do cenáculo, clamando o Espírito Santo, esteja conosco, Mãe. Mas agora nós fazemos o que fizestes, nos debruçamos sobre o Evangelho do dia. Naquele tempo, Jesus ergueu os olhos para o céu e rezou, dizendo: Pai Santo. Jesus, escute o Evangelho, ergueu os olhos dizendo: Pai Santo, guarda-os em teu nome. Guarda-os quem? Os apóstolos. Guarda-os quem? Os discípulos e nós. Jesus está pedindo: Pai, guarde os meus discípulos. Você é discípulo de Jesus? Sim, somos imperfeitos. Bem-vindo à humanidade, no caminho da santidade. Mas Jesus está dizendo: guarda-os.

0: Sim.
1: E aí, eu venho sempre estar buscando, sabe? Ouço o Senhor todos os dias, seu programa maravilhoso. Sou uma bênção na minha vida.
0: Tá.
1: E o padre me aconselhou em algumas coisas, mas eu queria muito, muito, muito falar com o Senhor também.
0: Tá bom. Filha, primeiro eu volto a dizer o que eu disse. Existe algum impedimento por que vocês não casaram?
1: Não, padre, então, aí a maioria, assim, que eu fico meio receosa, porque eu sempre falo para eles, vamos nos casar, queria muito casar na igreja, e aí ele não quer, sabe? Não...
0: É. Então, aí já é um sintoma, tá? 12 anos já deu para discernir bastante. 12 anos e um filho de 7 anos não justifica. Então, vai ter que mexer nisso aí, vamos ter que tem que fazer alguma coisa, porque é importante o casamento. Mas, agora, no momento, você precisava, filha, existe um princípio muito básico, que é que um barril de vinagre atrai menos mosca que uma colher de mel. Mas não adianta só ir no mel. Na verdade, pegar uma hora que vocês possam, distante do filho, e conversar, mas conversar muito amigavelmente. E uma pergunta, muito simples. Marido, você está contente comigo? Como você está se sentindo? E tentar, filha, no diálogo, mas não perguntas ofensivas. Dizer assim, eu estou sentindo isso. Estou sentindo que nós estamos distante, estou sentindo que há uma certa mudança, uma indiferença. Como você está se sentindo? E faça silêncio. Ah, mas ele não vai responder. Fique em silêncio. Não fique argumentando muito. O silêncio dele, não é que ele não quer, talvez não queira dar resposta, é porque ele está achando a resposta. Não pode ser um monólogo. Depois, propor para ele e vocês dois fazerem um retiro de casais.
1: Eu já procurei lá na igreja e o padre da igreja aqui propôs isso, né? Mim, e eu já conversei com ele e ele simplesmente disse assim, para eu esperar o momento dele, que agora não é o momento.
0: Tá certo.
1: Vai ter um retiro agora em agosto. E aí ele fica falando, né? A gente não tem dinheiro para casar na igreja e essas coisas.
0: Não, está tudo errado. Não, você vai dizer, eu falei com o padre Reginaldo e o momento é agora, meu marido. Vamos fazer esse retiro, independente de casar na igreja. Vamos só fazer o retiro? Casamento a gente pensa depois? Você entendeu? Vamos fazer o retiro. Casamento a gente pensa depois. Aí depois, filha, ser... simples como a pomba, astuta como a serpente. Quem falou foi Jesus. Chegar para ele e falar assim, marido, se a gente fizesse um casamento só eu, você e uma testemunha, você aceitaria? Lá na frente, mas não é agora. O primeiro é fazer o retiro. Não fala de casamento. Vamos fazer o retiro, marido? Só isso. Lá na frente? Então, primeiro é o diálogo. Depois, propor o retiro. Só o retiro. Se ele falar, não vamos falar de casamento, vamos fazer o retiro. E quando você falar em casamento, sempre fala assim, ele fala, é caro, mas você sabia, marido, que existe casamento só nós dois, o nosso filho e testemunha? E o padre faz, não precisa nada de diferente. Começar a plantar essa semente da simplicidade do matrimônio. Que se, geralmente a pessoa pensa o casamento, um casamento pomposo, um casamento que tem que dar almoço, que tem que dar janta. Então tentar tirar essa imagem dele. E terceiro, filha, rezar muito de joelho dobrado. E é isso que você ligou. Você foi atrás do padre e rezar, fazer penitência e dizer, Senhor, eu vou vencer com a graça. Santa Rita me ajuda, Nossa Senhora me ajuda. É no joelho dobrado que você vai vencer. Ajudei você, Maria?
1: Eu sei, padre, mas às vezes eu me sinto tão certa e eu fico com medo de me...
0: Só um minutinho, eu preciso ir para o intervalo, mas eu volto falando com você. Não é comum, mas volto. Fique na linha. Voltamos já.
2: A

0: comigo. E o salmista se queixava abertamente para Deus, questionando Deus. Errado, padre? Não, filho. Oração é oração. Tem que ser verdadeiro. Mas tem um detalhe. Calme. Acalme teu coração. Versículo 17. Deus me esmaga com uma tempestade e sem motivo aumento a minha ferida. Ele não me deixa nem respirar e enche de amargura a minha vida. Farei uso da força? Deus é forte. Chamarei Deus ao tribunal? Ele faz uma pergunta e já responde. E quem obrigaria a comparecer? Sou inocente. Atenção, versículo 20. De novo, ele vai dizer: sou inocente e sincero. Aqui está a chave. Mas as minhas palavras me condenariam e me declarariam culpado. Versículo 21. Sou inocente, mas não me importo com isso. Estou cansado de viver. Versículo 20. Sou inocente e sincero, mas as minhas palavras me condenariam e me declarariam culpado. Sou inocente, mas não me importo com isso. Eu estou cansado. Cansado de viver. Para mim, é tudo a mesma coisa. Por isso, digo que Deus destrói tanto os bons como os maus. Atenção. Começa a reforçar uma teologia que até então não se tinha discutido. Para mim, é tudo a mesma coisa. Por isso, digo que Deus destrói tanto os bons quanto os maus. Se de repente uma desgraça mata pessoas inocentes, Deus ri. Forte isso. Muito forte. Você vai falar: Jó blasfemou. Ainda não. E nunca. Ele apenas usa imagens fortes. Deus entregou o mundo nas mãos dos maus e cobriu os olhos dos juízes com uma venda. E se não foi Deus quem fez isso, então quem foi? Esse é o argumento de Jó. Eu indico para você que aprofundado está esse tema no livro Inabalável, na página 81. Você já leu? Lê de novo. A seu modo, manteve firme no diálogo com o Senhor. Filho, nem sempre o diálogo é ameno. Nem sempre o diálogo dispensa furor. Às vezes o diálogo é em meio a muita testosterona, muita progesterona, é muita energia vital. Às vezes o diálogo acontece entre nós seres humanos com muita carga, nervosismo. Ora, se oração é diálogo com Deus, seria diferente? Eu vou para o intervalo e volto. Espero que se dê. 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
7: Dez e treze.
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0: E ainda volto antes de rezar o texto, mas já tendo rezado. Página 81. Inabalável. Eu acho que você já tem mãos para ir acompanhando. Já leu? Vai ler de novo. A seu modo, Jó manteve-se firme no diálogo com o Senhor. Mesmo, atenção, povo de Deus, toca o sino, sacristão. Mesmo sem compreender. Nem tudo a gente compreende, filho. Hoje é quarta-feira, Nossa Senhora não compreendeu tudo. Mesmo sem compreender o porquê da sua aflição. Jó, e isso é rezar, protestou, reclamou, abriu o coração e até mesmo discutiu com Deus, mas não renegou a sua fé. Senhor, a vida não está fácil. Está difícil. As coisas estão difíceis. Criar uma família é difícil. Manter um casamento santo é difícil. O erotismo, a sensualidade invade. O tempo desgasta. Senhor, a vida não está fácil. Cada vez mais a pessoa pobre vai ficando pobre e dependente. E as pessoas ricas são impunes. Senhor, a vida não está fácil. E me permita, Senhor, nas minhas orações, e eu não vou mentir, que eu tenha consciência e eu possa me sentir à vontade de falar contigo, Senhor. E às vezes eu vou estar tão aflito que eu falarei bravo contigo, Senhor, me perdoe. Talvez eu vou protestar. E pode ser, Senhor, que vou reclamar. Mas eu sempre vou falar contigo, Senhor. Eu vou ser sincero no meu coração. E talvez, Senhor, no momento de uma perda, de um luto, eu possa até discutir contigo. Mas eu nunca, nunca. E esta graça eu peço a ti mesmo, Senhor. A graça de nunca renegar a minha fé e meu amor a ti. Amém. Amém. Não falei para você? O texto hoje ia ser mais forte. Uma lição do que é rezar. Joseni, que a paz de Jesus esteja com você.
1: Bom dia, Padre. Benção, Padre.
0: Deus abençoe, minha filha. Eu tô respirando aqui de Jó. Você tava escutando?
1: Tô, sim.
0: Você fala de onde, querida?
1: Eu falo de Nova Serrana, Minas Gerais.
0: Meu abraço. E como você me acompanha?
1: Eu acompanho pela 96
0: meu,
1: FM.
0: Meu abraço, 96 FM. Diga lá, minha filha, por favor.
1: Padre, eu vou contar meu testemunho.
0: Por favor.
1: Eu fumava muito. Aí parei de fumar, graças a Deus, tá com 10 anos, eu fumei 40 anos.
0: Louvado seja Deus.
1: Agora eu vou contar as minhas meninas. Uma, com 13 anos, caiu na perdição das drogas.
0: Ô, Senhor.
1: Eu orando, pedindo de joelho, assistindo o programa do padre, pedindo a Deus, foi libertada.
0: Ô, filha, louvado seja Deus.
1: Aí tem a outra. A outra começou a cair nesse mundo das drogas, foi presa. Graças a Deus foi pedindo, orando de joelho, assistindo o programa do padre. E aí, graças a Deus, foi libertada também.
0: Amém.
1: Aí vou contar outro.
0: Diga.
1: Meu marido bebia muito, muito mesmo. Era meio, sabe, meio agressivo quando bebia. Eu orando, pedindo de joelho, pedindo, chorando. Graças a Deus, tá com 10 anos que ele parou.
0: Ô, misericórdia.
1: Aí, padre, eu vou pedir pro senhor botar minha filha em oração, que ela tá fazendo o curso de enfermeira.
0: Tá. Então, filha, primeiro assim, ó, você contou, e é bonito demais. Primeiro, a graça, você parou de fumar faz 10 anos. Uma filha que foi nas drogas e foi libertada, como você disse, foi na muita oração. A outra filha também foi para as drogas e está livre. O marido que bebia era agressivo e 10 anos que não bebe mais. Então diga, Senhor. Jesus das Santas Chagas. Muito obrigado.
1: Muito obrigado.
0: Por tantas graças recebidas.
1: Por tantas graças de bênção.
0: Graça recebida.
1: Graça recebida.
0: É graça testemunhada.
1: É graça testemunhada.
0: Toca o sino, sacristão.
1: Toca o sino, São Cristão, e tudo que tiver direito.
0: Isso, então chofar a corneta, sacristão, e o sino. Isso. Deus seja louvado pela Joseni. Joseni, você ia pedir oração. Você pediu para uma filha, né? Que ela vai fazer enfermagem, é isso?
1: É, isso mesmo.
0: Tá bom. Você quer dizer o nome dela ou prefere não?
1: É, Naeli.
0: Naeli, tá.
1: Aí eu pedi uma oraçãozinha, Pátio.
0: Ah. Para quem mais?
1: Para mim, por causa que eu tô com gasto no pescoço. Perna na coluna.
0: Ah,
1: aí pediu para eu fazer cirurgia, mas não estou com vontade de fazer não, padre.
0: Filha, é. Cirurgia, hérnia, pescoço, quer dizer, na cervical e na coluna. Bem, eu sei o que não é fácil. Mas digo para você, Joseni, você precisa confiar nos médicos. Você não pode viver com dor. E também não pode ficar só tomando anti-inflamatório.
1: Pois é,
0: você precisa ir no médico.
1: Mas eu sinto, pior que eu sinto bem melhor, padre. Nem assim, eu ando cansada, nem dói muito, sabe?
0: Mas filha, você, quantos anos você tem?
1: Tenho 59.
0: Posso dar um conselho pra você?
1: Pode, padre, toda Ave Maria.
0: Antes...
1: Eu tô com vontade de falar com o padre do Sarmar, tô muito feliz.
0: Que bom. O que eu queria falar pra você, filha, você precisava fazer uma fisioterapia. Você precisava fazer uma fisioterapia que, às vezes, essa dor vai embora. Sozinho não vai. Corpo parado...
1: Eu tô fazendo, padre.
0: Tá fazendo? Quantas vezes na semana?
1: É, 2 vezes por semana.
0: Por semana.
1: É.
0: E você lembra, é um fisioterapeuta? É fisioterapeuta? Fisioterapeuta?
1: Aqui eu faço, padre, é pela secretaria, prefeitura.
0: Isso, tá certíssimo, filha. Temos que aproveitar, a gente paga imposto pra isso. Nós não estamos dando de graça,
1: padre,
0: não.
1: Graças a Deus, eu sou muito feliz. O que eu peço, aí, graças a Deus.
0: É, não é de...
1: Ô, padre, eu tinha tanta vontade de falar, que eu não sei não, eu tô tão feliz. Tem 18 anos que eu assisto o Senhor.
0: Ô, minha querida amada. Ó, você não me pediu, mas eu vou te mandar um terço, pode ser?
1: Pois eu ia pedir. Eu ia pedir mesmo, mas ainda bem que o padre me lembrou.
0: Eu ofereci.
1: Um abraço bem gostoso. Eu vou aí, padre, se Deus quiser falar pertinho com o Senhor.
0: Ah, filha, que prazer falar com a senhora. Me senti amado, viu? Me senti amado. E obrigado, reze por mim nas suas orações, minha senhora.
1: Rezo, com certeza eu rezo. Eu tenho mais coisa para pedir, mas é muito, né, padre? Aí eu converso peço com o senhor quando eu faço, se Deus quiser.
0: Tá bom, então fica na linha que ela vai pegar seu endereço e eu vou mandar um terço para a senhora, tá bom?
1: Oh, meu Deus, obrigadão.
0: Fica com Deus. E ó, vai na
1: fisioterapia. Amém. Vou rezar mesmo muito.
0: Tá bom. E ó, faça fisioterapia, viu? Vai na prefeitura, faça assim, que é preciso. Gente, tá aí, falei com a Joseni, e o que eu falei pra ela é verdade. Não é que eles dão de graça, a gente paga imposto. O nosso imposto tem que ser revertido em alguma coisa, uai. Então aí, minha filha, faça, e não é só enquanto tem dor, não. Se você puder, pede pra fazer sempre. Corpo pede movimento. Meu grande abraço, tenho tempo de falar, Joseni de Nova Serrana, Minas Gerais, pela Rádio 96 FM, Wagner Henrique, Dom Giovanni Luiz da Silva de Divinópolis. Eu vou para o intervalo, eu volto. Volto com a novena e volto com a catequese do Espírito Santo. Você está gostando dessa semana? Eu estou adorando, gente. Sou suspeito, eu volto já.
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13: 10h27. 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
0: Nós voltamos com as imagens do Padre Missão Santa Rita de Cássia. Está chegando o dia dela. Daqui a pouco nós temos o terceiro dia. Vai no YouTube, Padre Manzotti, põe de novo as imagens um pouquinho. Veja lá, gente, às vezes você não teve oportunidade e eu gravei com muito carinho. Inclusive, por favor, mande para os outros e se inscreva no YouTube. Se você se inscrever, você vai... Uma inscrição aumenta 3, mais ou menos. Por quê? Porque... O próprio YouTube entende que é um conteúdo que vale a pena ser distribuído. Você não sabia disso, né? Por isso que eu fico, não quero seguidores. Na verdade, eu penso na evangelização, mas vai lá, se inscreva. Hoje é aniversário de Dom Adilson Pedro Buzin, da Diocese de Tubarão, Santa Catarina. A cidade de Palmas de Tocantins está fazendo aniversário 37 anos, onde temos a TV Evangelizar, canal 17.1. Aniversário da Rádio Auxiliador FM, Amambai, Mato Grosso do Sul. FM 102.7, Lagarto, Sergipe. Liberdade FM, Nipomuceno, Minas Gerais. Massa FM, Ji-Paraná, Rondônia. Nova FM, Porto Velho, Rondônia. Rolim FM, Rolim de Moura, Rondônia. E a TV filiada, Nicnec, provedor de internet, Cravinhos, São Paulo. Adilnet Telecom, Nova Prata, Rio Grande do Sul. E hoje, aniversário do meu irmão querido José Giacomo Manzotti. Ele, que irmão querido demais, que Deus o abençoe, mora com a família em Maringá. Que Deus o abençoe, ele, os filhos, a esposa, um grande vencedor. Que Deus o abençoe sempre, meu irmão querido. Saúde, paz e muita, muita felicidade. Você merece, você tem um coração enorme. Amado povo de Deus, e vamos juntos para o terceiro dia da catequese de nossas, do Espírito Santo. O Espírito Santo e Maria. Claro, quarta-feira, Maria tem uma relação única com o Espírito Santo. Foi pela ação do Espírito Santo que ela concebeu Jesus, tornando-se mãe do Salvador. Segundo Lucas, capítulo 1, 35, cheia da graça de Deus, Maria foi preparada pelo próprio Espírito Santo para acolher em seu coração e sua vida o plano da salvação. Maria também está presente como discípula, reunida em oração com os apóstolos, esta imagem belíssima, antes de Pentecostes. E esse texto você encontra em Atos capítulo 1, versículo 14. Maria, cheia do Espírito Santo. Como diz Lucas, o Espírito Santo virá sobre ti e o poder do Altíssimo te cobrirá com sua sombra. Depois Isabel ficou cheia do Espírito Santo e exclamou: bendita és tu entre as mulheres. O Catecismo da Igreja Católica, 722, diz assim: o Espírito Santo preparou Maria com sua graça. Era conveniente que fosse Maria cheia de graça. O 723, por sua vez, em Maria, o Espírito Santo realiza as maravilhas de Deus. Lembremos, e hoje nós começamos o programa falando de Maria e Pentecostes. Maria estava presente quando o Espírito Santo desce na igreja. No dia de Pentecostes, o Espírito Santo manifesta a igreja tendo Maria como no meio dos seus discípulos. Por isso, reze comigo agora. Vinde, Espírito Santo, e dai-nos a graça de um novo Pentecostes. Vinde, Espírito Santo, fogo abrasador, e dai-me teu amor, tua luz, tua força, tua coragem. Derramai sobre mim os dons, reavivando a minha fé e o meu discipulado, no pronto seguimento de Jesus Cristo. Amém. Enviai o vosso Espírito e tudo será criado e renovareis a face da terra. Amém. E agora, o terceiro dia da novena de Santa Rita de Cássia. Ó poderosa e gloriosa Santa Rita de Cássia, chamada a ser santa das causas impossíveis, advogada dos casos desesperados, auxiliadora na última hora, refúgio e abrigo da dor que arrasta para o abismo do pecado e da desesperança, com toda a confiança em vosso poder junto ao coração sagrado de Jesus, a vós recorro no caso difícil e imprevisto que dolorosamente oprime meu coração. Qual o seu pedido, filho? Humanamente impossível, mas Deus é o Deus do impossível. Santa Rita, peça essa graça, Santa Rita. Obtenha a graça, Santa Rita, que desejo, pois me é necessário e eu quero. Apresentada por vós a minha oração, meu pedido, por vós, Santa Rita, que sois tão amada por Deus, certamente serei atendido. Dizei a Nosso Senhor que me valerei da graça para melhorar a minha vida, os meus costumes e para cantar na terra e no céu a divina misericórdia. Santa Rita das causas impossíveis, rogai por nós. Santa Rita das causas impossíveis, rogai por nós. Santa Rita das causas impossíveis, rogai por nós. O Senhor esteja convosco, Ele está no meio de nós. Abençoai, Senhor, a água, a roupa dos enfermos, as fotos de família, por intercessão de Nossa Senhora do Carmo, Mãe do Santo Escapulário, Nossa Dinda, São Pio de Pietrelcina, Santa Rita, pelos méritos das Santas Chagas, abençoai o Pai, Filho e Espírito Santo. Amém. Ah, filho, como é bom ter fé. Você já pensou nisso? Escute essa música, peça para a Rádio Irmã tocar e acompanhe o clipe Como é Bom Ter Fé. Evangelizar é preciso.

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13: Dez e cinquenta e quatro.

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1: 11:12.

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1: 11:27.

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1: 11:45.

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1: Meia-noite e 2.

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1: Meia-noite 16.

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1: Meia-noite 32.

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2: Uma e cinco.

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1: 1:22.

0: 1h32.
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0: creio em Deus Pai Todo-Poderoso, Criador do céu e da terra, e em Jesus Cristo, seu único Filho, nosso Senhor, que foi concebido pelo poder do Espírito Santo, nasceu da Virgem Maria, padeceu sob Pôncio Pilatos, foi crucificado, morto e sepultado, desceu à mansão dos mortos, ressuscitou ao terceiro dia, subiu aos céus e está sentado à direita de Deus Pai Todo-Poderoso, donde há de vir a julgar os vivos e os mortos. Creio no Espírito Santo, na Santa Igreja Católica, na comunhão dos santos, na remissão dos pecados, na ressurreição da carne, na vida eterna. Amém. Pai nosso que estais no céu, santificado seja o vosso nome. Venha a nós o vosso reino, seja feita a vossa vontade, assim na terra como no céu.
1: O pão nosso

0: livrai-nos do mal. Amém.
1: Ave Maria, cheia de graça, o Senhor é convosco. Bendita sois vós entre as mulheres e bendito é o fruto do vosso ventre, Jesus.
0: Santa Maria, Mãe de Deus, rogai por nós, pecadores, agora e na hora de nossa morte. Amém.
1: Ave Maria, cheia de graça, o Senhor é convosco. Bendita sois vós entre as mulheres e bendito é o fruto do vosso ventre, Jesus.
0: Santa Maria, Mãe de Deus, rogai por nós, pecadores, agora e na hora de nossa morte. Amém.
1: Ave Maria, cheia de graça, o Senhor é convosco. Bendita sois vós entre as mulheres e bendito é o fruto do vosso ventre, Jesus.
0: Santa Maria, Mãe de Deus, rogai por nós, pecadores,

0: Pai nosso que estais no céu, santificado seja o vosso nome. Venha a nós o vosso reino, seja feita a vossa vontade, assim na terra como no céu.
1: O pão nosso de cada dia nos dai hoje. Perdoai-nos as nossas ofensas, assim como nós perdoamos a quem nos tem ofendido. E não nos deixeis cair em tentação, mas livrai-nos do mal. Amém.
0: Ave Maria, cheia de graça, o Senhor é convosco. Bendita sois vós entre as mulheres, e bendito é o fruto do vosso ventre, Jesus.
1: Santa Maria, Mãe de Deus, rogai por nós, pecadores, agora e na hora de nossa morte. Amém.
0: Ave Maria, cheia de graça, o Senhor é convosco. Bendita sois vós entre as mulheres, e bendito é o fruto do vosso ventre, Jesus.
1: Santa Maria, Mãe de Deus, rogai por nós, pecadores, agora e na hora de nossa morte. Amém.
0: Ave Maria, cheia de graça, o Senhor é convosco. Bendita sois vós entre as mulheres, e bendito é o fruto do vosso ventre, Jesus.
1: Santa Maria, Mãe de Deus, rogai por nós, pecadores, agora e na hora de nossa morte. Amém.
0: Ave Maria, cheia de graça, o Senhor é convosco. Bendita sois vós entre as mulheres, e bendito é o fruto do vosso ventre, Jesus.
1: Santa Maria, Mãe de Deus, rogai por nós, pecadores, agora e na hora de nossa morte. Amém.
0: Ave Maria, cheia de graça, o Senhor é convosco. Bendita sois vós entre as mulheres, e bendito é o fruto do vosso ventre, Jesus.
1: Santa Maria, Mãe de Deus, rogai por nós, pecadores, agora e na hora de nossa morte. Amém.
0: Ave Maria, cheia de graça, o Senhor é convosco. Bendita sois vós entre as mulheres, e bendito é o fruto do vosso ventre, Jesus.
1: Santa Maria, Mãe de Deus, rogai por nós, pecadores, agora e na hora de nossa morte. Amém.
0: Ave Maria, cheia de graça, o Senhor é convosco. Bendita sois vós entre as mulheres, e bendito é o fruto do vosso ventre, Jesus.
1: Santa Maria, Mãe de Deus, rogai por nós, pecadores, agora e na hora de nossa morte. Amém.
0: Ave Maria, cheia de graça, o Senhor é convosco. Bendita sois vós entre as mulheres, e bendito é o fruto do vosso ventre, Jesus.
1: Santa Maria, Mãe de Deus, rogai por nós, pecadores, agora e na hora de nossa morte. Amém.
0: Ave Maria, cheia de graça, o Senhor é convosco. Bendita sois vós entre as mulheres, e bendito é o fruto do vosso ventre, Jesus.
1: Santa Maria, Mãe de Deus, rogai por nós, pecadores, agora e na hora de nossa morte. Amém.
0: Ave Maria, cheia de graça, o Senhor é convosco. Bendita sois vós entre as mulheres, e bendito é o fruto do vosso ventre, Jesus.
1: Santa Maria, Mãe de Deus, rogai por nós, pecadores, agora e na hora de nossa morte. Amém.
0: Glória ao Pai, ao Filho e ao Espírito Santo.
1: Como era no

0: Pai nosso que estais no céu, santificado seja o vosso nome. Venha a nós o vosso reino, seja feita a vossa vontade, assim na terra como no céu.
1: O pão nosso de cada dia nos dai hoje. Perdoai-nos as nossas ofensas, assim como nós perdoamos a quem nos tem ofendido. E não nos deixeis cair em tentação, mas livrai-nos do mal. Amém.
0: Ave Maria, cheia de graça, o Senhor é convosco. Bendita sois vós entre as mulheres, e bendito é o fruto do vosso ventre, Jesus.
1: Santa Maria, Mãe de Deus, rogai por nós, pecadores, agora e na hora de nossa morte. Amém.
0: Ave Maria, cheia de graça, o Senhor é convosco. Bendita sois vós entre as mulheres, e bendito é o fruto do vosso ventre, Jesus.
1: Santa Maria, Mãe de Deus, rogai por nós, pecadores, agora e na hora de nossa morte. Amém.
0: Ave Maria, cheia de graça, o Senhor é convosco. Bendita sois vós entre as mulheres, e bendito é o fruto do vosso ventre, Jesus.
1: Santa Maria, Mãe de Deus, rogai por nós, pecadores, agora e na hora de nossa morte. Amém.
0: Ave Maria, cheia de graça, o Senhor é convosco. Bendita sois vós entre as mulheres, e bendito é o fruto do vosso ventre, Jesus.
1: Santa Maria, Mãe de Deus, rogai por nós, pecadores, agora e na hora de nossa morte. Amém.
0: Ave Maria, cheia de graça, o Senhor é convosco. Bendita sois vós entre as mulheres, e bendito é o fruto do vosso ventre, Jesus.
1: Santa Maria, Mãe de Deus, rogai por nós, pecadores, agora e na hora de nossa morte. Amém.
0: Ave Maria, cheia de graça, o Senhor é convosco. Bendita sois vós entre as mulheres, e bendito é o fruto do vosso ventre, Jesus.
1: Santa Maria, Mãe de Deus, rogai por nós, pecadores, agora e na hora de nossa morte. Amém.
0: Ave Maria, cheia de graça, o Senhor é convosco. Bendita sois vós entre as mulheres, e bendito é o fruto do vosso ventre, Jesus.
1: Santa Maria, Mãe de Deus, rogai por nós, pecadores, agora e na hora de nossa morte. Amém.
0: Ave Maria, cheia de graça, o Senhor é convosco. Bendita sois vós entre as mulheres, e bendito é o fruto do vosso ventre, Jesus.
1: Santa Maria, Mãe de Deus, rogai por nós, pecadores, agora e na hora de nossa morte. Amém.
0: Ave Maria, cheia de graça, o Senhor é convosco. Bendita sois vós entre as mulheres, e bendito é o fruto do vosso ventre, Jesus.
1: Santa Maria, Mãe de Deus, rogai por nós, pecadores, agora e na hora de nossa morte. Amém.
0: Ave Maria, cheia de graça, o Senhor é convosco. Bendita sois vós entre as mulheres, e bendito é o fruto do vosso ventre, Jesus.
1: Santa Maria, Mãe de Deus, rogai por nós, pecadores, agora e na hora de nossa morte. Amém.
0: Glória ao Pai, ao Filho e ao Espírito Santo.
1: Como era

0: Pai nosso que estás no céu, santificado seja o vosso nome. Venha a nós o vosso reino, seja feita a vossa vontade, assim na terra como no céu.
1: O pão nosso de cada dia nos dai hoje, perdoai-nos as nossas ofensas, assim como nós perdoamos a quem nos tem ofendido. E não nos deixeis cair em tentação, mas livrai-nos do mal. Amém.
0: Ave Maria, cheia de graça, o Senhor é convosco. Bendita sois vós entre as mulheres, e bendito é o fruto do vosso ventre, Jesus.
1: Santa Maria, Mãe de Deus, rogai por nós, pecadores, agora e na hora de nossa morte. Amém.
0: Ave Maria, cheia de graça, o Senhor é convosco. Bendita sois vós entre as mulheres, e bendito é o fruto do vosso ventre, Jesus.
1: Santa Maria, Mãe de Deus, rogai por nós, pecadores, agora e na hora de nossa morte. Amém.
0: Ave Maria, cheia de graça, o Senhor é convosco. Bendita sois vós entre as mulheres, e bendito é o fruto do vosso ventre, Jesus.
1: Santa Maria, Mãe de Deus, rogai por nós, pecadores, agora e na hora de nossa morte. Amém.
0: Ave Maria, cheia de graça, o Senhor é convosco. Bendita sois vós entre as mulheres, e bendito é o fruto do vosso ventre, Jesus.
1: Santa Maria, Mãe de Deus, rogai por nós, pecadores, agora e na hora de nossa morte. Amém.
0: Ave Maria, cheia de graça, o Senhor é convosco. Bendita sois vós entre as mulheres, e bendito é o fruto do vosso ventre, Jesus.
1: Santa Maria, Mãe de Deus, rogai por nós, pecadores, agora e na hora de nossa morte. Amém.
0: Ave Maria, cheia de graça, o Senhor é convosco. Bendita sois vós entre as mulheres, e bendito é o fruto do vosso ventre, Jesus.
1: Santa Maria, Mãe de Deus, rogai por nós, pecadores, agora e na hora de nossa morte. Amém.
0: Ave Maria, cheia de graça, o Senhor é convosco. Bendita sois vós entre as mulheres, e bendito é o fruto do vosso ventre, Jesus.
1: Santa Maria, Mãe de Deus, rogai por nós, pecadores, agora e na hora de nossa morte. Amém.
0: Ave Maria, cheia de graça, o Senhor é convosco. Bendita sois vós entre as mulheres, e bendito é o fruto do vosso ventre, Jesus.
1: Santa Maria, Mãe de Deus, rogai por nós, pecadores, agora e na hora de nossa morte. Amém.
0: Ave Maria, cheia de graça, o Senhor é convosco. Bendita sois vós entre as mulheres, e bendito é o fruto do vosso ventre, Jesus.
1: Santa Maria, Mãe de Deus, rogai por nós, pecadores, agora e na hora de nossa morte. Amém.
0: Ave Maria, cheia de graça, o Senhor é convosco. Bendita sois vós entre as mulheres, e bendito é o fruto do vosso ventre, Jesus.
1: Santa Maria, Mãe de Deus, rogai por nós, pecadores, agora e na hora de nossa morte. Amém.
0: Glória ao Pai, ao Filho e ao Espírito Santo.
1: Como

Pai nosso que estais no céu, santificado seja o vosso nome. Venha a nós o vosso reino, seja feita a vossa vontade, assim na terra como no céu.

0: Amém.
1: Ave Maria, cheia de graça, o Senhor é convosco. Bendita sois vós entre as mulheres, e bendito é o fruto do vosso ventre, Jesus.
0: Santa Maria, Mãe de Deus, rogai por nós, pecadores, agora e na hora de nossa morte. Amém.
1: Ave Maria, cheia de graça, o Senhor é convosco. Bendita sois vós entre as mulheres, e bendito é o fruto do vosso ventre, Jesus.
0: Santa Maria, Mãe de Deus, rogai por nós, pecadores, agora e na hora de nossa morte. Amém.
1: Ave Maria, cheia de graça, o Senhor é convosco. Bendita sois vós entre as mulheres, e bendito é o fruto do vosso ventre, Jesus.
0: Santa Maria, Mãe de Deus, rogai por nós, pecadores, agora e na hora de nossa morte. Amém.
1: Ave Maria, cheia de graça, o Senhor é convosco. Bendita sois vós entre as mulheres, e bendito é o fruto do vosso ventre, Jesus.
0: Santa Maria, Mãe de Deus, rogai por nós, pecadores, agora e na hora de nossa morte. Amém.
1: Ave Maria, cheia de graça, o Senhor é convosco. Bendita sois vós entre as mulheres, e bendito é o fruto do vosso ventre, Jesus.
0: Santa Maria, Mãe de Deus, rogai por nós, pecadores, agora e na hora de nossa morte. Amém.
1: Ave Maria, cheia de graça, o Senhor é convosco. Bendita sois vós entre as mulheres, e bendito é o fruto do vosso ventre, Jesus.
0: Santa Maria, Mãe de Deus, rogai por nós, pecadores, agora e na hora de nossa morte. Amém.
1: Ave Maria, cheia de graça, o Senhor é convosco. Bendita sois vós entre as mulheres, e bendito é o fruto do vosso ventre, Jesus.
0: Santa Maria, Mãe de Deus, rogai por nós, pecadores, agora e na hora de nossa morte. Amém.
1: Ave Maria, cheia de graça, o Senhor é convosco. Bendita sois vós entre as mulheres, e bendito é o fruto do vosso ventre, Jesus.
0: Santa Maria, Mãe de Deus, rogai por nós, pecadores, agora e na hora de nossa morte. Amém.
1: Ave Maria, cheia de graça, o Senhor é convosco. Bendita sois vós entre as mulheres, e bendito é o fruto do vosso ventre, Jesus.
0: Santa Maria, Mãe de Deus, rogai por nós, pecadores, agora e na hora de nossa morte. Amém.
1: Ave Maria, cheia de graça, o Senhor é convosco. Bendita sois vós entre as mulheres, e bendito é o fruto do vosso ventre, Jesus.
0: Santa Maria, Mãe de Deus, rogai por nós, pecadores, agora e na hora de nossa morte. Amém.
1: Glória ao Pai, ao Filho e ao Espírito Santo,
0: como era

0: Pai nosso que estais no céu, santificado seja o vosso nome. Venha a nós o vosso reino, seja feita a vossa vontade, assim na terra como no céu.
1: O pão

0: do mal. Amém.
1: Ave Maria, cheia de graça, o Senhor é convosco. Bendita sois vós entre as mulheres e bendito é o fruto do vosso ventre, Jesus.
0: Santa Maria, Mãe de Deus, rogai por nós, pecadores, agora e na hora de nossa morte. Amém.
1: Ave Maria.

0: Bendita sois vós entre as mulheres, e bendito é o fruto do vosso ventre, Jesus.
1: Santa Maria, Mãe de Deus, rogai por nós, pecadores, agora e na hora de nossa morte. Amém.
0: Ave Maria, cheia de graça, o Senhor é convosco. Bendita sois vós entre as mulheres, e bendito é o fruto do vosso ventre, Jesus.
1: Santa Maria, Mãe de Deus, rogai por nós, pecadores, agora e na hora de nossa morte. Amém.
0: Ave Maria, cheia de graça, o Senhor é convosco. Bendita sois vós entre as mulheres, e bendito é o fruto do vosso ventre, Jesus.
1: Santa Maria, Mãe de Deus, rogai por nós, pecadores, agora e na hora de nossa morte. Amém.
0: Ave Maria, cheia de graça, o Senhor é convosco. Bendita sois vós entre as mulheres, e bendito é o fruto do vosso ventre, Jesus.
1: Santa Maria, Mãe de Deus, rogai por nós, pecadores, agora e na hora de nossa morte. Amém.
0: Ave Maria, cheia de graça, o Senhor é convosco. Bendita sois vós entre as mulheres, e bendito é o fruto do vosso ventre, Jesus.
1: Santa Maria, Mãe de Deus, rogai por nós, pecadores, agora e na hora de nossa morte. Amém.
0: Ave Maria, cheia de graça, o Senhor é convosco. Bendita sois vós entre as mulheres, e bendito é o fruto do vosso ventre, Jesus.
1: Santa Maria, Mãe de Deus, rogai por nós, pecadores, agora e na hora de nossa morte. Amém.
0: Ave Maria, cheia de graça, o Senhor é convosco. Bendita sois vós entre as mulheres, e bendito é o fruto do vosso ventre, Jesus.
1: Santa Maria, Mãe de Deus, rogai por nós, pecadores, agora e na hora de nossa morte. Amém.

0: Pai nosso que estais nos céus, santificado seja o vosso nome. Venha a nós o vosso reino, seja feita a vossa vontade, assim na terra como no céu.
1: O pão nosso de cada dia nos dai hoje. Perdoai-nos as nossas ofensas, assim como nós perdoamos a quem nos tem ofendido. E não nos deixeis cair em tentação, mas livrai-nos do mal. Amém.
0: Ave Maria, cheia de graça, o Senhor é convosco. Bendita sois vós entre as mulheres e bendito é o fruto do vosso ventre, Jesus.
1: Santa Maria, Mãe de Deus, rogai por nós, pecadores, agora e na hora de nossa morte. Amém.
0: Ave Maria, cheia de graça, o Senhor é convosco. Bendita sois vós entre as mulheres e bendito é o fruto do vosso ventre, Jesus.
1: Santa Maria, Mãe de Deus, rogai por nós, pecadores, agora e na hora de nossa morte. Amém.
0: Ave Maria, cheia de graça, o Senhor é convosco. Bendita sois vós entre as mulheres e bendito é o fruto do vosso ventre, Jesus.
1: Santa Maria, Mãe de Deus, rogai por nós, pecadores, agora e na hora de nossa morte. Amém.
0: Ave Maria, cheia de graça, o Senhor é convosco. Bendita sois vós entre as mulheres e bendito é o fruto do vosso ventre, Jesus.
1: Santa Maria, Mãe de Deus, rogai por nós, pecadores, agora e na hora de nossa morte. Amém.
0: Ave Maria, cheia de graça, o Senhor é convosco. Bendita sois vós entre as mulheres e bendito é o fruto do vosso ventre, Jesus.
1: Santa Maria, Mãe de Deus, rogai por nós, pecadores, agora e na hora de nossa morte. Amém.
0: Ave Maria, cheia de graça, o Senhor é convosco. Bendita sois vós entre as mulheres e bendito é o fruto do vosso ventre, Jesus.
1: Santa Maria, Mãe de Deus, rogai por nós, pecadores,

0: hora de nossa morte. Amém.
1: Ave Maria, cheia de graça, o Senhor é convosco, bendita sois vós entre as mulheres e bendito é o fruto do vosso ventre, Jesus.
0: Santa Maria, Mãe de Deus, rogai por nós, pecadores, agora e na hora de nossa morte. Amém.
1: Ave Maria, cheia de graça, o Senhor é convosco, bendita sois vós entre as mulheres e bendito é o fruto do vosso ventre, Jesus.
0: Santa Maria, Mãe de Deus, rogai por nós, pecadores, agora e na hora de nossa morte. Amém.
1: Ave Maria, cheia de graça, o Senhor é convosco. Bendita sois vós entre as mulheres e bendito é o fruto do vosso ventre, Jesus.
0: Santa Maria, Mãe de Deus, rogai por nós, pecadores, agora e na hora de nossa morte. Amém.
1: Ave Maria, cheia de graça, o Senhor é convosco. Bendita sois vós entre as mulheres e bendito é o fruto do vosso ventre, Jesus.
0: Santa Maria, Mãe de Deus, rogai por nós, pecadores, agora e na hora de nossa morte. Amém.
1: Glória ao Pai, ao Filho e ao Espírito Santo.
0: Como era no princípio, agora e sempre. Amém.
1: Ó meu Jesus,
2: perdoai-nos, livrai-nos do fogo do inferno, levai as almas todas para o céu e socorrei principalmente as que mais precisarem.

0: Pai nosso que estais nos céus, santificado seja o vosso nome. Venha a nós o vosso reino, seja feita a vossa vontade, assim na terra como no céu.
1: O pão nosso de cada dia nos dai hoje. Perdoai-nos as nossas ofensas, assim como nós perdoamos a quem nos tem ofendido. E não nos deixeis cair em tentação, mas livrai-nos do mal. Amém.
0: Ave Maria, cheia de graça, o Senhor é convosco. Bendita sois vós entre as mulheres, e bendito é o fruto do vosso ventre, Jesus.
1: Santa Maria, Mãe de Deus, rogai por nós, pecadores, agora e na hora de nossa morte. Amém.
0: Ave Maria, cheia de graça, o Senhor é convosco. Bendita sois vós entre as mulheres, e bendito é o fruto do vosso ventre, Jesus.
1: Santa Maria, Mãe de Deus, rogai por nós, pecadores, agora e na hora de nossa morte. Amém.
0: Ave Maria, cheia de graça, o Senhor é convosco. Bendita sois vós entre as mulheres, e bendito é o fruto do vosso ventre, Jesus.
1: Santa Maria, Mãe de Deus, rogai por nós, pecadores, agora e na hora de nossa morte. Amém.
0: Ave Maria, cheia de graça, o Senhor é convosco. Bendita sois vós entre as mulheres, e bendito é o fruto do vosso ventre, Jesus.
1: Santa Maria, Mãe de Deus, rogai por nós, pecadores, agora e na hora de nossa morte. Amém.
0: Ave Maria, cheia de graça, o Senhor é convosco. Bendita sois vós entre as mulheres, e bendito é o fruto do vosso ventre, Jesus.
1: Santa Maria, Mãe de Deus, rogai por nós, pecadores, agora e na hora de nossa morte. Amém.
0: Ave Maria, cheia de graça, o Senhor é convosco. Bendita sois vós entre as mulheres, e bendito é o fruto do vosso ventre, Jesus.
1: Santa Maria, Mãe de Deus, rogai por nós, pecadores, agora e na hora de nossa morte. Amém.
0: Ave Maria, cheia de graça, o Senhor é convosco. Bendita sois vós entre as mulheres, e bendito é o fruto do vosso ventre, Jesus.
1: Santa Maria, Mãe de Deus, rogai por nós, pecadores, agora e na hora de nossa morte. Amém.
0: Ave Maria, cheia de graça, o Senhor é convosco. Bendita sois vós entre as mulheres, e bendito é o fruto do vosso ventre, Jesus.
1: Santa Maria, Mãe de Deus, rogai por nós, pecadores, agora e na hora de nossa morte. Amém.
0: Ave Maria, cheia de graça, o Senhor é convosco. Bendita sois vós entre as mulheres, e bendito é o fruto do vosso ventre, Jesus.
1: Santa Maria, Mãe de Deus, rogai por nós, pecadores, agora e na hora de nossa morte. Amém.
0: Ave Maria, cheia de graça, o Senhor é convosco. Bendita sois vós entre as mulheres, e bendito é o fruto do vosso ventre, Jesus.
1: Santa Maria, Mãe de Deus, rogai por nós, pecadores, agora e na hora de nossa morte. Amém.
0: Glória ao Pai, ao Filho e ao Espírito Santo.
1: Como era no princípio, agora e sempre. Amém.
0: Ó meu Jesus, perdoai-nos, livrai-nos do fogo do inferno.

0: Pai nosso que estais nos céus, santificado seja o vosso nome. Venha a nós o vosso reino, seja feita a vossa vontade, assim na terra como no céu.
1: O pão nosso de cada dia nos dai hoje. Perdoai-nos as nossas ofensas, assim como nós perdoamos a quem nos tem ofendido. E não nos deixeis cair em tentação, mas livrai-nos do mal. Amém.
0: Ave Maria, cheia de graça, o Senhor é convosco. Bendita sois vós entre as mulheres, e bendito é o fruto do vosso ventre, Jesus.
1: Santa Maria, Mãe de Deus, rogai por nós, pecadores, agora e na hora de nossa morte. Amém.
0: Ave Maria, cheia de graça, o Senhor é convosco. Bendita sois vós entre as mulheres, e bendito é o fruto do vosso ventre, Jesus.
1: Santa Maria, Mãe de Deus, rogai por nós, pecadores, agora e na hora de nossa morte. Amém.
0: Ave Maria, cheia de graça, o Senhor é convosco. Bendita sois vós entre as mulheres, e bendito é o fruto do vosso ventre, Jesus.
1: Santa Maria, Mãe de Deus, rogai por nós, pecadores, agora e na hora de nossa morte. Amém.
0: Ave Maria, cheia de graça, o Senhor é convosco. Bendita sois vós entre as mulheres, e bendito é o fruto do vosso ventre, Jesus.
1: Santa Maria, Mãe de Deus, rogai por nós, pecadores, agora e na hora de nossa morte. Amém.
0: Ave Maria, cheia de graça, o Senhor é convosco. Bendita sois vós entre as mulheres, e bendito é o fruto do vosso ventre, Jesus.
1: Santa Maria, Mãe de Deus, rogai por nós, pecadores, agora e na hora de nossa morte. Amém.
0: Ave Maria, cheia de graça, o Senhor é convosco. Bendita sois vós entre as mulheres, e bendito é o fruto do vosso ventre, Jesus.
1: Santa Maria, Mãe de Deus, rogai por nós, pecadores, agora e na hora de nossa morte. Amém.
0: Ave Maria, cheia de graça, o Senhor é convosco. Bendita sois vós entre as mulheres, e bendito é o fruto do vosso ventre, Jesus.
1: Santa Maria, Mãe de Deus, rogai por nós, pecadores, agora e na hora de nossa morte. Amém.
0: Ave Maria, cheia de graça, o Senhor é convosco. Bendita sois vós entre as mulheres, e bendito é o fruto do vosso ventre, Jesus.
1: Santa Maria, Mãe de Deus, rogai por nós, pecadores, agora e na hora de nossa morte. Amém.
0: Ave Maria, cheia de graça, o Senhor é convosco. Bendita sois vós entre as mulheres, e bendito é o fruto do vosso ventre, Jesus.
1: Santa Maria, Mãe de Deus, rogai por nós, pecadores, agora e na hora de nossa morte. Amém.
0: Ave Maria, cheia de graça, o Senhor é convosco. Bendita sois vós entre as mulheres, e bendito é o fruto do vosso ventre, Jesus.
1: Santa Maria, Mãe de Deus, rogai por nós, pecadores, agora e na hora de nossa morte. Amém.
0: Glória ao Pai, ao Filho e ao Espírito Santo.
1: Como era no princípio, agora e sempre. Amém.
0: Ó meu Jesus,
1: perdoai-nos, livrai-nos do fogo do inferno, levai as almas todas para o céu e socorrei principalmente as que mais precisarem.
2: E no quarto mistério da luz, contemplaremos com Maria e Jesus a transfiguração

0: Pai nosso que estais nos céus, santificado seja o vosso nome. Venha a nós o vosso reino, seja feita a vossa vontade, assim na terra como no céu.
1: O pão nosso de cada dia nos dai hoje. Perdoai-nos as nossas ofensas, assim como nós perdoamos a quem nos tem ofendido. E não nos deixeis cair em tentação, mas livrai-nos do mal. Amém.
0: Ave Maria, cheia de graça, o Senhor é convosco. Bendita sois vós entre as mulheres, e bendito é o fruto do vosso ventre, Jesus.
1: Santa Maria, Mãe de Deus, rogai por nós, pecadores, agora e na hora de nossa morte. Amém.
0: Ave Maria, cheia de graça, o Senhor é convosco. Bendita sois vós entre as mulheres, e bendito é o fruto do vosso ventre, Jesus.
1: Santa Maria, Mãe de Deus, rogai por nós, pecadores, agora e na hora de nossa morte. Amém.
0: Ave Maria, cheia de graça, o Senhor é convosco. Bendita sois vós entre as mulheres, e bendito é o fruto do vosso ventre, Jesus.
1: Santa Maria, Mãe de Deus, rogai por nós, pecadores, agora e na hora de nossa morte. Amém.
0: Ave Maria, cheia de graça, o Senhor é convosco. Bendita sois vós entre as mulheres, e bendito é o fruto do vosso ventre, Jesus.
1: Santa Maria, Mãe de Deus, rogai por nós, pecadores, agora e na hora de nossa morte. Amém.
0: Ave Maria, cheia de graça, o Senhor é convosco. Bendita sois vós entre as mulheres, e bendito é o fruto do vosso ventre, Jesus.
1: Santa Maria, Mãe de Deus, rogai por nós, pecadores, agora e na hora de nossa morte. Amém.
0: Ave Maria, cheia de graça, o Senhor é convosco. Bendita sois vós entre as mulheres, e bendito é o fruto do vosso ventre, Jesus.
1: Santa Maria, Mãe de Deus, rogai por nós, pecadores, agora e na hora de nossa morte. Amém.
0: Ave Maria, cheia de graça, o Senhor é convosco. Bendita sois vós entre as mulheres, e bendito é o fruto do vosso ventre, Jesus.
1: Santa Maria, Mãe de Deus, rogai por nós, pecadores, agora e na hora de nossa morte. Amém.
0: Ave Maria, cheia de graça, o Senhor é convosco. Bendita sois vós entre as mulheres, e bendito é o fruto do vosso ventre, Jesus.
1: Santa Maria, Mãe de Deus, rogai por nós, pecadores, agora e na hora de nossa morte. Amém.
0: Ave Maria, cheia de graça, o Senhor é convosco. Bendita sois vós entre as mulheres, e bendito é o fruto do vosso ventre, Jesus.
1: Santa Maria, Mãe de Deus, rogai por nós, pecadores, agora e na hora de nossa morte. Amém.
0: Ave Maria, cheia de graça, o Senhor é convosco. Bendita sois vós entre as mulheres, e bendito é o fruto do vosso ventre, Jesus.
1: Santa Maria, Mãe de Deus, rogai por nós, pecadores, agora e na hora de nossa morte. Amém.
0: Glória ao Pai, ao Filho e ao Espírito Santo.
1: Como era no princípio, agora e sempre. Amém.
0: Ó meu Jesus,
1: perdoai-nos, livrai-nos do fogo do inferno, levai as almas todas para o céu, e socorrei principalmente as que mais precisarem.

0: Pai nosso que estais nos céus, santificado seja o vosso nome. Venha a nós o vosso reino, seja feita a vossa vontade, assim na terra como no céu.
1: O pão nosso de cada dia nos dai hoje. Perdoai-nos as nossas ofensas, assim como nós perdoamos a quem nos tem ofendido. E não nos deixeis cair em tentação, mas livrai-nos do mal. Amém.
0: Ave Maria, cheia de graça, o Senhor é convosco. Bendita sois vós entre as mulheres, e bendito é o fruto do vosso ventre, Jesus.
1: Santa Maria, Mãe de Deus, rogai por nós, pecadores, agora e na hora de nossa morte. Amém.
0: Ave Maria, cheia de graça, o Senhor é convosco. Bendita sois vós entre as mulheres, e bendito é o fruto do vosso ventre, Jesus.
1: Santa Maria, Mãe de Deus, rogai por nós, pecadores, agora e na hora de nossa morte. Amém.
0: Ave Maria, cheia de graça, o Senhor é convosco. Bendita sois vós entre as mulheres, e bendito é o fruto do vosso ventre, Jesus.
1: Santa Maria, Mãe de Deus, rogai por nós, pecadores, agora e na hora de nossa morte. Amém.
0: Ave Maria, cheia de graça, o Senhor é convosco. Bendita sois vós entre as mulheres, e bendito é o fruto do vosso ventre, Jesus.
1: Santa Maria, Mãe de Deus, rogai por nós, pecadores, agora e na hora de nossa morte. Amém.
0: Ave Maria, cheia de graça, o Senhor é convosco. Bendita sois vós entre as mulheres, e bendito é o fruto do vosso ventre, Jesus.
1: Santa Maria, Mãe de Deus, rogai por nós, pecadores, agora e na hora de nossa morte. Amém.
0: Ave Maria, cheia de graça, o Senhor é convosco. Bendita sois vós entre as mulheres, e bendito é o fruto do vosso ventre, Jesus.
1: Santa Maria, Mãe de Deus, rogai por nós, pecadores, agora e na hora de nossa morte. Amém.
0: Ave Maria, cheia de graça, o Senhor é convosco. Bendita sois vós entre as mulheres, e bendito é o fruto do vosso ventre, Jesus.
1: Santa Maria, Mãe de Deus, rogai por nós, pecadores, agora e na hora de nossa morte. Amém.
0: Ave Maria, cheia de graça, o Senhor é convosco. Bendita sois vós entre as mulheres, e bendito é o fruto do vosso ventre, Jesus.
1: Santa Maria, Mãe de Deus, rogai por nós, pecadores, agora e na hora de nossa morte. Amém.
0: Ave Maria, cheia de graça, o Senhor é convosco. Bendita sois vós entre as mulheres, e bendito é o fruto do vosso ventre, Jesus.
1: Santa Maria, Mãe de Deus, rogai por nós, pecadores, agora e na hora de nossa morte. Amém.
0: Ave Maria, cheia de graça, o Senhor é convosco. Bendita sois vós entre as mulheres, e bendito é o fruto do vosso ventre, Jesus.
1: Santa Maria, Mãe de Deus, rogai por nós, pecadores, agora e na hora de nossa morte. Amém.
0: Glória ao Pai, ao Filho e ao Espírito Santo.
1: Como era no princípio, agora e sempre. Amém.
0: Ó meu Jesus, perdoai-nos, livrai-nos do fogo do inferno, levai as almas todas para o céu e socorrei.

0: Pai nosso que estais no céu, santificado seja o vosso nome. Venha a nós o vosso reino, seja feita a vossa vontade, assim na terra como no céu.
1: O pão nosso de cada dia nos dai hoje. Perdoai-nos as nossas ofensas, assim como nós perdoamos a quem nos tem ofendido. E não nos deixeis cair em tentação, mas livrai-nos do mal. Amém.
0: Ave Maria, cheia de graça, o Senhor é convosco. Bendita sois vós entre as mulheres, e bendito é o fruto do vosso ventre, Jesus.
1: Santa Maria, Mãe de Deus, rogai por nós, pecadores, agora e na hora de nossa morte. Amém.
0: Ave Maria, cheia de graça, o Senhor é convosco. Bendita sois vós entre as mulheres, e bendito é o fruto do vosso ventre, Jesus.
1: Santa Maria, Mãe de Deus, rogai por nós, pecadores, agora e na hora de nossa morte. Amém.
0: Ave Maria, cheia de graça, o Senhor é convosco. Bendita sois vós entre as mulheres, e bendito é o fruto do vosso ventre, Jesus.
1: Santa Maria, Mãe de Deus, rogai por nós, pecadores, agora e na hora de nossa morte. Amém.
0: Ave Maria, cheia de graça, o Senhor é convosco. Bendita sois vós entre as mulheres, e bendito é o fruto do vosso ventre, Jesus.
1: Santa Maria, Mãe de Deus, rogai por nós, pecadores, agora e na hora de nossa morte. Amém.
0: Ave Maria, cheia de graça, o Senhor é convosco. Bendita sois vós entre as mulheres, e bendito é o fruto do vosso ventre, Jesus.
1: Santa Maria, Mãe de Deus, rogai por nós, pecadores, agora e na hora de nossa morte. Amém.
0: Ave Maria, cheia de graça, o Senhor é convosco. Bendita sois vós entre as mulheres, e bendito é o fruto do vosso ventre, Jesus.
1: Santa Maria, Mãe de Deus, rogai por nós, pecadores, agora e na hora de nossa morte. Amém.
0: Ave Maria, cheia de graça, o Senhor é convosco. Bendita sois vós entre as mulheres, e bendito é o fruto do vosso ventre, Jesus.
1: Santa Maria, Mãe de Deus, rogai por nós, pecadores, agora e na hora de nossa morte. Amém.
0: Ave Maria, cheia de graça, o Senhor é convosco. Bendita sois vós entre as mulheres, e bendito é o fruto do vosso ventre, Jesus.
1: Santa Maria, Mãe de Deus, rogai por nós, pecadores, agora e na hora de nossa morte. Amém.
0: Ave Maria, cheia de graça, o Senhor é convosco. Bendita sois vós entre as mulheres, e bendito é o fruto do vosso ventre, Jesus.
1: Santa Maria, Mãe de Deus, rogai por nós, pecadores, agora e na hora de nossa morte. Amém.
0: Ave Maria, cheia de graça, o Senhor é convosco. Bendita sois vós entre as mulheres, e bendito é o fruto do vosso ventre, Jesus.
1: Santa Maria, Mãe de Deus, rogai por nós, pecadores, agora e na hora de nossa morte. Amém.
0: Glória ao Pai, ao Filho e ao Espírito Santo,
1: como era no princípio, agora e sempre. Amém.

0: Pai nosso que estais no céu, santificado seja o vosso nome. Venha a nós o vosso reino, seja feita a vossa vontade, assim na terra como no céu.
1: O pão nosso de cada dia nos dai hoje. Perdoai-nos as nossas ofensas, assim como nós perdoamos a quem nos tem ofendido. E não nos deixeis cair em tentação, mas livrai-nos do mal. Amém.
0: Ave Maria, cheia de graça, o Senhor é convosco. Bendita sois vós entre as mulheres, e bendito é o fruto do vosso ventre, Jesus.
1: Santa Maria, Mãe de Deus, rogai por nós, pecadores, agora e na hora de nossa morte. Amém.
0: Ave Maria, cheia de graça, o Senhor é convosco. Bendita sois vós entre as mulheres, e bendito é o fruto do vosso ventre, Jesus.
1: Santa Maria, Mãe de Deus, rogai por nós, pecadores, agora e na hora de nossa morte. Amém.
0: Ave Maria, cheia de graça, o Senhor é convosco. Bendita sois vós entre as mulheres, e bendito é o fruto do vosso ventre, Jesus.
1: Santa Maria, Mãe de Deus, rogai por nós, pecadores, agora e na hora de nossa morte. Amém.
0: Ave Maria, cheia de graça, o Senhor é convosco. Bendita sois vós entre as mulheres, e bendito é o fruto do vosso ventre, Jesus.
1: Santa Maria, Mãe de Deus, rogai por nós, pecadores, agora e na hora de nossa morte. Amém.
0: Ave Maria, cheia de graça, o Senhor é convosco. Bendita sois vós entre as mulheres, e bendito é o fruto do vosso ventre, Jesus.
1: Santa Maria, Mãe de Deus, rogai por nós, pecadores, agora e na hora de nossa morte. Amém.
0: Ave Maria, cheia de graça, o Senhor é convosco. Bendita sois vós entre as mulheres, e bendito é o fruto do vosso ventre, Jesus.
1: Santa Maria, Mãe de Deus, rogai por nós, pecadores, agora e na hora de nossa morte. Amém.
0: Ave Maria, cheia de graça, o Senhor é convosco. Bendita sois vós entre as mulheres, e bendito é o fruto do vosso ventre, Jesus.
1: Santa Maria, Mãe de Deus, rogai por nós, pecadores, agora e na hora de nossa morte. Amém.
0: Ave Maria, cheia de graça, o Senhor é convosco. Bendita sois vós entre as mulheres, e bendito é o fruto do vosso ventre, Jesus.
1: Santa Maria, Mãe de Deus, rogai por nós, pecadores, agora e na hora de nossa morte. Amém.
0: Ave Maria, cheia de graça, o Senhor é convosco. Bendita sois vós entre as mulheres, e bendito é o fruto do vosso ventre, Jesus.
1: Santa Maria, Mãe de Deus, rogai por nós, pecadores, agora e na hora de nossa morte. Amém.
0: Ave Maria, cheia de graça, o Senhor é convosco. Bendita sois vós entre as mulheres, e bendito é o fruto do vosso ventre, Jesus.
1: Santa Maria, Mãe de Deus, rogai por nós, pecadores, agora e na hora de nossa morte. Amém.
0: Glória ao Pai, ao Filho e ao Espírito Santo,
1: como era no princípio, agora e sempre. Amém.

0: Pai nosso que estais no céu, santificado seja o vosso nome. Venha a nós o vosso reino, seja feita a vossa vontade, assim na terra como no céu.
1: O pão nosso de cada dia nos dai hoje, perdoai-nos as nossas ofensas, assim como nós perdoamos a quem nos tem ofendido. E não nos deixeis cair em tentação, mas livrai-nos do mal. Amém.
0: Ave Maria, cheia de graça, o Senhor é convosco. Bendita sois vós entre as mulheres, e bendito é o fruto do vosso ventre, Jesus.
1: Santa Maria, Mãe de Deus, rogai por nós, pecadores, agora e na hora de nossa morte. Amém.
0: Ave Maria, cheia de graça, o Senhor é convosco. Bendita sois vós entre as mulheres, e bendito é o fruto do vosso ventre, Jesus.
1: Santa Maria, Mãe de Deus, rogai por nós, pecadores, agora e na hora de nossa morte. Amém.
0: Ave Maria, cheia de graça, o Senhor é convosco. Bendita sois vós entre as mulheres, e bendito é o fruto do vosso ventre, Jesus.
1: Santa Maria, Mãe de Deus, rogai por nós, pecadores, agora e na hora de nossa morte. Amém.
0: Ave Maria, cheia de graça, o Senhor é convosco. Bendita sois vós entre as mulheres, e bendito é o fruto do vosso ventre, Jesus.
1: Santa Maria, Mãe de Deus, rogai por nós, pecadores, agora e na hora de nossa morte. Amém.
0: Ave Maria, cheia de graça, o Senhor é convosco. Bendita sois vós entre as mulheres, e bendito é o fruto do vosso ventre, Jesus.
1: Santa Maria, Mãe de Deus, rogai por nós, pecadores, agora e na hora de nossa morte. Amém.
0: Ave Maria, cheia de graça, o Senhor é convosco. Bendita sois vós entre as mulheres, e bendito é o fruto do vosso ventre, Jesus.
1: Santa Maria, Mãe de Deus, rogai por nós, pecadores, agora e na hora de nossa morte. Amém.
0: Ave Maria, cheia de graça, o Senhor é convosco. Bendita sois vós entre as mulheres, e bendito é o fruto do vosso ventre, Jesus.
1: Santa Maria, Mãe de Deus, rogai por nós, pecadores, agora e na hora de nossa morte. Amém.
0: Ave Maria, cheia de graça, o Senhor é convosco. Bendita sois vós entre as mulheres, e bendito é o fruto do vosso ventre, Jesus.
1: Santa Maria, Mãe de Deus, rogai por nós, pecadores, agora e na hora de nossa morte. Amém.
0: Ave Maria, cheia de graça, o Senhor é convosco. Bendita sois vós entre as mulheres, e bendito é o fruto do vosso ventre, Jesus.
1: Santa Maria, Mãe de Deus, rogai por nós, pecadores, agora e na hora de nossa morte. Amém.
0: Ave Maria, cheia de graça, o Senhor é convosco. Bendita sois vós entre as mulheres, e bendito é o fruto do vosso ventre, Jesus.
1: Santa Maria, Mãe de Deus, rogai por nós, pecadores, agora e na hora de nossa morte. Amém.
0: Glória ao Pai, ao Filho e ao Espírito Santo,
1: como era no princípio, agora e sempre. Amém.

0: Pai nosso que estais no céu, santificado seja o vosso nome. Venha a nós o vosso reino, seja feita a vossa vontade, assim na terra como no céu.
1: O pão nosso de cada dia nos dai hoje. Perdoai-nos as nossas ofensas, assim como nós perdoamos a quem nos tem ofendido. E não nos deixeis cair em tentação, mas livrai-nos do mal. Amém.
0: Ave Maria, cheia de graça, o Senhor é convosco. Bendita sois vós entre as mulheres, e bendito é o fruto do vosso ventre, Jesus.
1: Santa Maria, Mãe de Deus, rogai por nós, pecadores, agora e na hora de nossa morte. Amém.
0: Ave Maria, cheia de graça, o Senhor é convosco. Bendita sois vós entre as mulheres, e bendito é o fruto do vosso ventre, Jesus.
1: Santa Maria, Mãe de Deus, rogai por nós, pecadores, agora e na hora de nossa morte. Amém.
0: Ave Maria, cheia de graça, o Senhor é convosco. Bendita sois vós entre as mulheres, e bendito é o fruto do vosso ventre, Jesus.
1: Santa Maria, Mãe de Deus, rogai por nós, pecadores, agora e na hora de nossa morte. Amém.
0: Ave Maria, cheia de graça, o Senhor é convosco. Bendita sois vós entre as mulheres, e bendito é o fruto do vosso ventre, Jesus.
1: Santa Maria, Mãe de Deus, rogai por nós, pecadores, agora e na hora de nossa morte. Amém.
0: Ave Maria, cheia de graça, o Senhor é convosco. Bendita sois vós entre as mulheres, e bendito é o fruto do vosso ventre, Jesus.
1: Santa Maria, Mãe de Deus, rogai por nós, pecadores, agora e na hora de nossa morte. Amém.
0: Ave Maria, cheia de graça, o Senhor é convosco. Bendita sois vós entre as mulheres, e bendito é o fruto do vosso ventre, Jesus.
1: Santa Maria, Mãe de Deus, rogai por nós, pecadores, agora e na hora de nossa morte. Amém.
0: Ave Maria, cheia de graça, o Senhor é convosco. Bendita sois vós entre as mulheres, e bendito é o fruto do vosso ventre, Jesus.
1: Santa Maria, Mãe de Deus, rogai por nós, pecadores, agora e na hora de nossa morte. Amém.
0: Ave Maria, cheia de graça, o Senhor é convosco. Bendita sois vós entre as mulheres, e bendito é o fruto do vosso ventre, Jesus.
1: Santa Maria, Mãe de Deus, rogai por nós, pecadores, agora e na hora de nossa morte. Amém.
0: Ave Maria, cheia de graça, o Senhor é convosco. Bendita sois vós entre as mulheres, e bendito é o fruto do vosso ventre, Jesus.
1: Santa Maria, Mãe de Deus, rogai por nós, pecadores, agora e na hora de nossa morte. Amém.
0: Ave Maria, cheia de graça, o Senhor é convosco. Bendita sois vós entre as mulheres, e bendito é o fruto do vosso ventre, Jesus.
1: Santa Maria, Mãe de Deus, rogai por nós, pecadores, agora e na hora de nossa morte. Amém.
0: Glória ao Pai, ao Filho e ao Espírito Santo,
1: como era no princípio, agora e sempre. Amém.

0: Pai nosso que estais nos céus, santificado seja o vosso nome. Venha a nós o vosso reino, seja feita a vossa vontade, assim na terra como no céu.
1: O pão nosso de cada dia nos dai hoje, perdoai-nos as nossas ofensas, assim como nós perdoamos a quem nos tem ofendido. E não nos deixeis cair em tentação, mas livrai-nos do mal. Amém.
0: Ave Maria, cheia de graça, o Senhor é convosco. Bendita sois vós entre as mulheres, e bendito é o fruto do vosso ventre, Jesus.
1: Santa Maria, Mãe de Deus, rogai por nós, pecadores, agora e na hora de nossa morte. Amém.
0: Ave Maria, cheia de graça, o Senhor é convosco. Bendita sois vós entre as mulheres, e bendito é o fruto do vosso ventre, Jesus.
1: Santa Maria, Mãe de Deus, rogai por nós, pecadores, agora e na hora de nossa morte. Amém.
0: Ave Maria, cheia de graça, o Senhor é convosco. Bendita sois vós entre as mulheres, e bendito é o fruto do vosso ventre, Jesus.
1: Santa Maria, Mãe de Deus, rogai por nós, pecadores, agora e na hora de nossa morte. Amém.
0: Ave Maria, cheia de graça, o Senhor é convosco. Bendita sois vós entre as mulheres, e bendito é o fruto do vosso ventre, Jesus.
1: Santa Maria, Mãe de Deus, rogai por nós, pecadores, agora e na hora de nossa morte. Amém.
0: Ave Maria, cheia de graça, o Senhor é convosco. Bendita sois vós entre as mulheres, e bendito é o fruto do vosso ventre, Jesus.
1: Santa Maria, Mãe de Deus, rogai por nós, pecadores, agora e na hora de nossa morte. Amém.
0: Ave Maria, cheia de graça, o Senhor é convosco. Bendita sois vós entre as mulheres, e bendito é o fruto do vosso ventre, Jesus.
1: Santa Maria, Mãe de Deus, rogai por nós, pecadores, agora e na hora de nossa morte. Amém.
0: Ave Maria, cheia de graça, o Senhor é convosco. Bendita sois vós entre as mulheres, e bendito é o fruto do vosso ventre, Jesus.
1: Santa Maria, Mãe de Deus, rogai por nós, pecadores, agora e na hora de nossa morte. Amém.
0: Ave Maria, cheia de graça, o Senhor é convosco. Bendita sois vós entre as mulheres, e bendito é o fruto do vosso ventre, Jesus.
1: Santa Maria, Mãe de Deus, rogai por nós, pecadores, agora e na hora de nossa morte. Amém.
0: Ave Maria, cheia de graça, o Senhor é convosco. Bendita sois vós entre as mulheres, e bendito é o fruto do vosso ventre, Jesus.
1: Santa Maria, Mãe de Deus, rogai por nós, pecadores, agora e na hora de nossa morte. Amém.
0: Ave Maria, cheia de graça, o Senhor é convosco. Bendita sois vós entre as mulheres, e bendito é o fruto do vosso ventre, Jesus.
1: Santa Maria, Mãe de Deus, rogai por nós, pecadores, agora e na hora de nossa morte. Amém.

0: Pai nosso que estás no céu, santificado seja o vosso nome. Venha a nós o vosso reino, seja feita a vossa vontade, assim na terra como no céu.
1: O pão nosso de cada dia nos dai hoje.

0: Amém.
1: Ave Maria, cheia de graça, o Senhor é convosco. Bendita sois vós entre as mulheres e bendito é o fruto do vosso ventre, Jesus.
0: Santa Maria, Mãe de Deus, rogai por nós, pecadores, agora e na hora de nossa morte. Amém.
1: Ave Maria, cheia de graça, o Senhor é convosco. Bendita sois vós entre as mulheres e bendito é o fruto do vosso ventre, Jesus.
0: Santa Maria, Mãe de Deus, rogai por nós, pecadores, agora e na hora de nossa morte. Amém.
1: Ave Maria, cheia de graça, o Senhor é convosco. Bendita sois vós entre as mulheres e bendito é o fruto do vosso ventre, Jesus.
0: Santa Maria, Mãe de Deus, rogai por nós, pecadores, agora e na hora de nossa morte. Amém.
1: Ave Maria, cheia de graça, o Senhor é convosco. Bendita sois vós entre as mulheres e bendito é o fruto do vosso ventre, Jesus.
0: Santa Maria, Mãe de Deus, rogai por nós, pecadores, agora e na hora de nossa morte. Amém.
1: Ave Maria, cheia de graça, o Senhor é convosco. Bendita sois vós entre as mulheres e bendito é o fruto do vosso ventre, Jesus.
0: Santa Maria, Mãe de Deus, rogai por nós, pecadores, agora e na hora de nossa morte. Amém.
1: Ave Maria, cheia de graça, o Senhor é convosco. Bendita sois vós entre as mulheres e bendito é o fruto do vosso ventre, Jesus.
0: Santa Maria, Mãe de Deus, rogai por nós, pecadores, agora e na hora de nossa morte. Amém.
1: Ave Maria, cheia de graça, o Senhor é convosco. Bendita sois vós entre as mulheres e bendito é o fruto do vosso ventre, Jesus.
0: Santa Maria, Mãe de Deus, rogai por nós, pecadores, agora e na hora de nossa morte. Amém.
1: Ave Maria, cheia de graça, o Senhor é convosco. Bendita sois vós entre as mulheres e bendito é o fruto do vosso ventre, Jesus.
0: Santa Maria, Mãe de Deus, rogai por nós, pecadores, agora e na hora de nossa morte. Amém.
1: Ave Maria, cheia de graça, o Senhor é convosco. Bendita sois vós entre as mulheres e bendito é o fruto do vosso ventre, Jesus.
0: Santa Maria, Mãe de Deus, rogai por nós, pecadores, agora e na hora de nossa morte. Amém.
1: Ave Maria, cheia de graça, o Senhor é convosco. Bendita sois vós entre as mulheres e bendito é o fruto do vosso ventre, Jesus.
0: Santa Maria, Mãe de Deus, rogai por nós, pecadores, agora e na hora de nossa morte. Amém.
1: Glória ao Pai, ao Filho e ao Espírito Santo,
0: como era no princípio, agora e sempre. Amém.

0: Pai nosso que estais no céu, santificado seja o vosso nome. Venha a nós o vosso reino, seja feita a vossa vontade, assim na terra como no céu.
1: O pão nosso de cada dia nos dai hoje. Perdoai-nos as nossas ofensas, assim como nós perdoamos a quem nos tem ofendido. E não nos deixeis cair em tentação, mas livrai-nos do mal. Amém.
0: Ave Maria, cheia de graça, o Senhor é convosco. Bendita sois vós entre as mulheres, e bendito é o fruto do vosso ventre, Jesus.
1: Santa Maria, Mãe de Deus, rogai por nós, pecadores, agora e na hora de nossa morte. Amém.
0: Ave Maria, cheia de graça, o Senhor é convosco. Bendita sois vós entre as mulheres, e bendito é o fruto do vosso ventre, Jesus.
1: Santa Maria, Mãe de Deus, rogai por nós, pecadores, agora e na hora de nossa morte. Amém.
0: Ave Maria, cheia de graça, o Senhor é convosco. Bendita sois vós entre as mulheres, e bendito é o fruto do vosso ventre, Jesus.
1: Santa Maria, Mãe de Deus, rogai por nós, pecadores, agora e na hora de nossa morte. Amém.
0: Ave Maria, cheia de graça, o Senhor é convosco. Bendita sois vós entre as mulheres, e bendito é o fruto do vosso ventre, Jesus.
1: Santa Maria, Mãe de Deus, rogai por nós, pecadores, agora e na hora de nossa morte. Amém.
0: Ave Maria, cheia de graça, o Senhor é convosco. Bendita sois vós entre as mulheres, e bendito é o fruto do vosso ventre, Jesus.
1: Santa Maria, Mãe de Deus, rogai por nós, pecadores, agora e na hora de nossa morte. Amém.
0: Ave Maria, cheia de graça, o Senhor é convosco. Bendita sois vós entre as mulheres, e bendito é o fruto do vosso ventre, Jesus.
1: Santa Maria, Mãe de Deus, rogai por nós, pecadores, agora e na hora de nossa morte. Amém.
0: Ave Maria, cheia de graça, o Senhor é convosco. Bendita sois vós entre as mulheres, e bendito é o fruto do vosso ventre, Jesus.
1: Santa Maria, Mãe de Deus, rogai por nós, pecadores, agora e na hora de nossa morte. Amém.
0: Ave Maria, cheia de graça, o Senhor é convosco. Bendita sois vós entre as mulheres, e bendito é o fruto do vosso ventre, Jesus.
1: Santa Maria, Mãe de Deus, rogai por nós, pecadores, agora e na hora de nossa morte. Amém.
0: Ave Maria, cheia de graça, o Senhor é convosco. Bendita sois vós entre as mulheres, e bendito é o fruto do vosso ventre, Jesus.
1: Santa Maria, Mãe de Deus, rogai por nós, pecadores, agora e na hora de nossa morte. Amém.
0: Ave Maria, cheia de graça, o Senhor é convosco. Bendita sois vós entre as mulheres, e bendito é o fruto do vosso ventre, Jesus.
1: Santa Maria, Mãe de Deus, rogai por nós, pecadores, agora e na hora de nossa morte. Amém.
0: Glória ao Pai, ao Filho e ao Espírito Santo,
1: como era no princípio, agora e sempre. Amém.

0: Pai nosso que estais no céu, santificado seja o vosso nome. Venha a nós o vosso reino, seja feita a vossa vontade, assim na terra como no céu.
1: O pão nosso de cada dia nos dai hoje, perdoai-nos as nossas ofensas, assim como nós perdoamos a quem nos tem ofendido. E não nos deixeis cair em tentação, mas livrai-nos do mal. Amém.
0: Ave Maria, cheia de graça, o Senhor é convosco. Bendita sois vós entre as mulheres, e bendito é o fruto do vosso ventre, Jesus.
1: Santa Maria, Mãe de Deus, rogai por nós, pecadores, agora e na hora de nossa morte. Amém.
0: Ave Maria, cheia de graça, o Senhor é convosco. Bendita sois vós entre as mulheres, e bendito é o fruto do vosso ventre, Jesus.
1: Santa Maria, Mãe de Deus, rogai por nós, pecadores, agora e na hora de nossa morte. Amém.
0: Ave Maria, cheia de graça, o Senhor é convosco. Bendita sois vós entre as mulheres, e bendito é o fruto do vosso ventre, Jesus.
1: Santa Maria, Mãe de Deus, rogai por nós, pecadores, agora e na hora de nossa morte. Amém.
0: Ave Maria, cheia de graça, o Senhor é convosco. Bendita sois vós entre as mulheres, e bendito é o fruto do vosso ventre, Jesus.
1: Santa Maria, Mãe de Deus, rogai por nós, pecadores, agora e na hora de nossa morte. Amém.
0: Ave Maria, cheia de graça, o Senhor é convosco. Bendita sois vós entre as mulheres, e bendito é o fruto do vosso ventre, Jesus.
1: Santa Maria, Mãe de Deus, rogai por nós, pecadores, agora e na hora de nossa morte. Amém.
0: Ave Maria, cheia de graça, o Senhor é convosco. Bendita sois vós entre as mulheres, e bendito é o fruto do vosso ventre, Jesus.
1: Santa Maria, Mãe de Deus, rogai por nós, pecadores, agora e na hora de nossa morte. Amém.
0: Ave Maria, cheia de graça, o Senhor é convosco. Bendita sois vós entre as mulheres, e bendito é o fruto do vosso ventre, Jesus.
1: Santa Maria, Mãe de Deus, rogai por nós, pecadores, agora e na hora de nossa morte. Amém.
0: Ave Maria, cheia de graça, o Senhor é convosco. Bendita sois vós entre as mulheres, e bendito é o fruto do vosso ventre, Jesus.
1: Santa Maria, Mãe de Deus, rogai por nós, pecadores, agora e na hora de nossa morte. Amém.
0: Ave Maria, cheia de graça, o Senhor é convosco. Bendita sois vós entre as mulheres, e bendito é o fruto do vosso ventre, Jesus.
1: Santa Maria, Mãe de Deus, rogai por nós, pecadores, agora e na hora de nossa morte. Amém.
0: Ave Maria, cheia de graça, o Senhor é convosco. Bendita sois vós entre as mulheres, e bendito é o fruto do vosso ventre, Jesus.
1: Santa Maria, Mãe de Deus, rogai por nós, pecadores, agora e na hora de nossa morte. Amém.
0: Glória ao Pai, ao Filho e ao Espírito Santo,
1: como era no princípio, agora e sempre. Amém.

0: Pai nosso que estais no céu, santificado seja o vosso nome. Venha a nós o vosso reino, seja feita a vossa vontade, assim na terra como no céu.
1: O pão nosso de cada dia nos dai hoje. Perdoai-nos as nossas ofensas, assim como nós perdoamos a quem nos tem ofendido. E não nos deixeis cair em tentação, mas livrai-nos do mal. Amém.
0: Ave Maria, cheia de graça, o Senhor é convosco. Bendita sois vós entre as mulheres, e bendito é o fruto do vosso ventre, Jesus.
1: Santa Maria, Mãe de Deus, rogai por nós, pecadores, agora e na hora de nossa morte. Amém.
0: Ave Maria, cheia de graça, o Senhor é convosco. Bendita sois vós entre as mulheres, e bendito é o fruto do vosso ventre, Jesus.
1: Santa Maria, Mãe de Deus, rogai por nós, pecadores, agora e na hora de nossa morte. Amém.
0: Ave Maria, cheia de graça, o Senhor é convosco. Bendita sois vós entre as mulheres, e bendito é o fruto do vosso ventre, Jesus.
1: Santa Maria, Mãe de Deus, rogai por nós, pecadores, agora e na hora de nossa morte. Amém.
0: Ave Maria, cheia de graça, o Senhor é convosco. Bendita sois vós entre as mulheres, e bendito é o fruto do vosso ventre, Jesus.
1: Santa Maria, Mãe de Deus, rogai por nós, pecadores, agora e na hora de nossa morte. Amém.
0: Ave Maria, cheia de graça, o Senhor é convosco. Bendita sois vós entre as mulheres, e bendito é o fruto do vosso ventre, Jesus.
1: Santa Maria, Mãe de Deus, rogai por nós, pecadores, agora e na hora de nossa morte. Amém.
0: Ave Maria, cheia de graça, o Senhor é convosco. Bendita sois vós entre as mulheres, e bendito é o fruto do vosso ventre, Jesus.
1: Santa Maria, Mãe de Deus, rogai por nós, pecadores, agora e na hora de nossa morte. Amém.
0: Ave Maria, cheia de graça, o Senhor é convosco. Bendita sois vós entre as mulheres, e bendito é o fruto do vosso ventre, Jesus.
1: Santa Maria, Mãe de Deus, rogai por nós, pecadores, agora e na hora de nossa morte. Amém.
0: Ave Maria, cheia de graça, o Senhor é convosco. Bendita sois vós entre as mulheres, e bendito é o fruto do vosso ventre, Jesus.
1: Santa Maria, Mãe de Deus, rogai por nós, pecadores, agora e na hora de nossa morte. Amém.
0: Ave Maria, cheia de graça, o Senhor é convosco. Bendita sois vós entre as mulheres, e bendito é o fruto do vosso ventre, Jesus.
1: Santa Maria, Mãe de Deus, rogai por nós, pecadores, agora e na hora de nossa morte. Amém.
0: Ave Maria, cheia de graça, o Senhor é convosco. Bendita sois vós entre as mulheres, e bendito é o fruto do vosso ventre, Jesus.
1: Santa Maria, Mãe de Deus, rogai por nós, pecadores, agora e na hora de nossa morte. Amém.
0: Glória ao Pai, ao Filho e ao Espírito Santo,
1: como era no princípio, agora e sempre. Amém.

0: Pai nosso que estais no céu, santificado seja o vosso nome. Venha a nós o vosso reino, seja feita a vossa vontade, assim na terra como no céu.
1: O pão nosso de cada dia nos dai.

0: principal. Amém.
1: Ave Maria, cheia de graça, o Senhor é convosco. Bendita sois vós entre as mulheres e bendito é o fruto do vosso ventre, Jesus.
0: Santa Maria, Mãe de Deus, rogai por nós, pecadores, agora e na hora de nossa morte. Amém.
1: Ave Maria, cheia de graça, o Senhor é convosco. Bendita sois vós entre as mulheres e bendito é o fruto do vosso ventre, Jesus.
0: Santa Maria, Mãe de Deus, rogai por nós, pecadores, agora e na hora de nossa morte. Amém.
1: Ave Maria, cheia de graça, o Senhor é convosco. Bendita sois vós entre as mulheres e bendito é o fruto do vosso ventre, Jesus.
0: Santa Maria, Mãe de Deus, rogai por nós, pecadores, agora e na hora de nossa morte. Amém.
1: Ave Maria, cheia de graça, o Senhor é convosco. Bendita sois vós entre as mulheres e bendito é o fruto do vosso ventre, Jesus.
0: Santa Maria, Mãe de Deus, rogai por nós, pecadores, agora e na hora de nossa morte. Amém.
1: Ave Maria, cheia de graça, o Senhor é convosco. Bendita sois vós entre as mulheres e bendito é o fruto do vosso ventre, Jesus.
0: Santa Maria, Mãe de Deus, rogai por nós, pecadores, agora e na hora de nossa morte. Amém.
1: Ave Maria, cheia de graça, o Senhor é convosco. Bendita sois vós entre as mulheres e bendito é o fruto do vosso ventre, Jesus.
0: Santa Maria, Mãe de Deus, rogai por nós, pecadores, agora e na hora de nossa morte. Amém.
1: Ave Maria, cheia de graça, o Senhor é convosco. Bendita sois vós entre as mulheres e bendito é o fruto do vosso ventre, Jesus.
0: Santa Maria, Mãe de Deus, rogai por nós, pecadores, agora e na hora de nossa morte. Amém.
1: Ave Maria, cheia de graça, o Senhor é convosco. Bendita sois vós entre as mulheres e bendito é o fruto do vosso ventre, Jesus.
0: Santa Maria, Mãe de Deus, rogai por nós, pecadores, agora e na hora de nossa morte. Amém.
1: Ave Maria, cheia de graça, o Senhor é convosco. Bendita sois vós entre as mulheres e bendito é o fruto do vosso ventre, Jesus.
0: Santa Maria, Mãe de Deus, rogai por nós, pecadores, agora e na hora de nossa morte. Amém.
1: Ave Maria, cheia de graça, o Senhor é convosco. Bendita sois vós entre as mulheres e bendito é o fruto do vosso ventre, Jesus.
0: Santa Maria, Mãe de Deus, rogai por nós, pecadores, agora e na hora de nossa morte. Amém.
1: Glória ao Pai, ao Filho e ao Espírito Santo,
0: como era no princípio, agora e sempre. Amém.

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1: 2:50.
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1: 13:27.

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1: 13h44.

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10: Quatro e cinco.

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10: Quatro e vinte e um.

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0: Bom dia, minha gente! Quinta-feira, 21 de maio de 2026. E continua um friozinho maravilhoso. Que Deus nos abençoe hoje e sempre. Nesta manhã que se inicia. Que Deus possa operar milagres em nossa vida, nos abençoando a todo instante, com vida e saúde, né? E o restante a gente corre atrás com certeza. Que a Santíssima Trindade possa reinar em nossos lares, em nossos locais de trabalho, aonde quer que estejamos, em nome do Pai, do Filho e do Espírito Santo. Amém! A vida é um dom de Deus e nós, servidores da vida e da esperança. Oi, gente! Alegria, alegria, alegria e alto astral tomam conta do seu rádio a partir de agora.
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0: Até às 6h30 eu lhe faço companhia. Ligue, participe, interaja conosco através dos telefones fixo e WhatsApp 66-3566-2702. Também o 66-99632-3840. Tá liberadinho para a sua participação. Hoje, dia 21 de maio, marcado como Dia Mundial do Desenvolvimento da Cultura, Dia Nacional da Língua, Dia da Planta Medicinal, Dia do Agente de Vigilância, Dia do Motociclista. A Pietà, escultura de Michelangelo, é atacada a golpes de martelo na Basílica de São Pedro, no Vaticano, pelo húngaro Lazio Totti, em 1972. Morte do jornalista e político brasileiro Carlos Lacerda, em 1977. Fundação da Federação Internacional de Futebol, Associação FIFA, em 1904, por 7 federações europeias. Hoje, dia de Santo Hospício. Faltam 224 dias para 2027. Bom dia, povo de Deus. Uma abençoada quinta-feira para todos nós. Filhos e filhas de Deus. 4h47, a direção geral, a presidência da Fundação Rádio e TV Educativa, sempre aos comandos do nosso bispo diocesano, Dom Neri José Tondello. A direção administrativa, executiva e de toda a programação é de Sidete Strapasson. Os trabalhos técnicos e a comunicação é desde que vos fala Júnior Lopes, o seu amigo das madrugadas. E aqui estarei contigo até às 6h30 da manhã.
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0: 4h48, acerte o seu relógio. Muito bom dia a vocês de perto, a vocês de longe, gente do coração da gente. A você que nos acompanha através do site, através do aplicativo, em casa ou no trabalho, na cidade ou no sertão. A você que nos dá carona em seu carro ou até mesmo em seu caminhão. Não importa onde você está... É nós que vamos até você. 4h48, trago para você os nossos parceiros. As melhores empresas do rádio juinense. 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Na sequência, para o nosso companheiro, seu João Alves, curtindo a programação, a colcha de retalhos. Eita, friozinho bom, hein? Bom demais, hein, meu amigo? E também com um pequeno sereno acompanhando, né? É, já cheguei meio molhado aqui na emissora. E vamos que vamos, até às 6h30.

0: olha a hora, minha gente, são 4 horas, 4 horas, 59 minutos derradeiros, já na casa das 5 horas da manhã, e você tá esparramado na cama, com aquela coragem danada, curtindo aí a coberta, né? É, temos que ir pro friozinho, né? O compromisso nos chama, né? E nós já estamos aí, ao vivo e online, pro Brasil e o mundo aqui pela Nazaré FM, a rádio da família.
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0: 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Tem perdendo. 5:05, Lourenço e Lorival canta Cabelo de Trança, lá pro meu amigo Edivaldo Rigo Magrão, ele que pede pra curtir e pra todos da programação. Após o intervalo, o bloco das 5:00, que já está um pouquinho atrasado, trago aí a linda canção com Zé do Rancho e Zé do Pinho, Meu Sítio, Meu Paraíso, a pedido da Dona Maria de Lourdes Moreno Brandão. Fique ligado na 89.5, a Rádio da Família.
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0: É no repique da viola, vamos dando continuidade aqui no nosso encontro Brasil Sertanejo. São 5 horas 17 minutos, 5 e 17. Quero mandar um bom dia para todos os nossos ouvintes de carteirinha, a todos os que já estão ouvindo desde o início do programa. Bom dia, amigo Aibe, lá da Juína Multimarcas, toda a equipe sempre acompanhando aí a programação. Bom dia ao seu João Alves, o Edivaldo Rigue, o Magrão, Dona Maria de Lourdes Moreno Brandão, Dona Nina Ferreira, também a Maria Souza Lucas, Dona Aparecida Constantino, seu Vicente Sanzovo, o Samuel Ananias, lá da Fazenda Agrossan, em Juara, também Dona Sandra, lá em Terra Roxa, e toda a família, a Ionice Avelino dos Santos, Dona Maria Aparecida dos Santos, também a Juliana dos Santos. Bom dia a todos os amigos do Clube do Evangelizador. Aos amigos de Terra Roxa, Fontanilas e Filadélfia, aquele abraço. Bom dia, Renato Toso. Bom dia aí nos dando carona, né? Em seu carro, partiu, fazenda, né? Isso é bom demais. O Ed Carlos lá na Tassiana, também o amigo Tião Vida Boa, o amigo Robinho lá nos Estados Unidos nos acompanhando. Bom dia, Talibão, acabando as férias. Enio Guterres chegando também em Cuiabá, logo, logo estará em Juína, né? Voltando aí das corridas das cataratas lá em Foz do Iguaçu, juntamente com a esposa. Também um bom dia, o Edivaldo Rigue. Também o meu sobrinho Lorian lá no Rio Preto, meu cunhado Azulão. Bom dia também ao Zé Capeta lá no Rio Preto. Bom dia a todos do Cavalo Morto, Linha Pesquisa. Alô Baby, lá na Madeireira, Juarez Maran e a família Maran em peso também nos acompanhando o programa. Ontem falhou o cafezinho, mãe Camelita. Muita correria ontem, né? Vamos ver hoje se dá tempo. Também o amigo Adenor Rigotti e família acompanhando o programa. Nego já está na correria, só que acelera o caminhão. Seu Jorge, Dona Tereza, lá na Fazenda Boa Sorte e Esperança, na linha Novo Horizonte. O amigo Maclay, grande autoridade. O amigo Orlando, da Orlando Tratores. O amigo Anderson, da Refrigeração, da Casa Fix, que estará em novo endereço, né? Ali no módulo 5, na Avenida Olavo Rens, se não me engano, né? Também um bom dia, o Valdecir Segurança. Neri, lá na borracharia do Alto Posto Preto. Alô, Roxandro. Já barulhando logo cedo aí, filando um cafezinho, né? É bom demais. Alô, Cidinho. Bom dia. A Lúcia Andrade, lá do bairro Palmiteira. Bom dia, Dona Lúcia. Bom dia também a Dona Sandra, Dona Nice, lá em Juara, acompanhando o programa. E vamos que vamos até às 6h30 com o melhor da música sertaneja raiz. O Tião Vida Boa tá tremendo o queixo hoje, rapaz. Que frio, hein? Hoje já tá mais manso, né, meu amigo? Também o Valdir e a Eide, sejam bem-vindos aí à temporada em Juína. Vieram lá de Chapecó. Estão aqui na casa dos filhos, né? Acompanhando aí a programação, né? Das filhas, né? O filho mora em Rondônia, né? O Rodrigo. 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
0: 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E vamos que vamos, de mais música na conversa. Meu amigo José Carlos está lá no município do Livramento, Baixada Cuiabana. Boi Soberano daqui a pouco na sequência, meu amigo. Vamos trazendo, atendendo a amiga Nina Ferreira, ela que está curtindo o programa lá em Gênova. Ela que pede Mundo Velho com Otávio Augusto e Gabriel. E trago aí para todos da sintonia e uma abençoada quinta-feira para todos nós. E logo após, também trago para nossa amiga lá de Terra Roxa, amiga Sandra, oferecendo aí para todos da família a música Sementes do Amor, né? Desejando a todos uma abençoada quinta-feira para todos nós e para todos os ouvintes da Rádio Maria de Nazaré. Então, na sequência, vai aí o Amado Batista, Sementes de Amor, com o amado mais amado do Brasil. Alô, Dinei, curte aí daqui a pouco o amado Batista, né? Já, 5h25.

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0: Aí você curtiu o amado mais amado do Brasil. Bom dia, bom dia. 5h38 pra você tá mateando aquele bom chimarrão e o cafezinho. Tá no jeito? Eita, coisa boa, né? 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Alô, amigo Nilson Rosante. É, levando aí a sogra para a Santa Missa. É, hoje a Quinta Eucarística na Paróquia Santo Agostinho, daqui a pouco, às 6h30 da manhã, a Santa Missa. Alô, Ivonei Vieira, daqui a pouco aí tem o Berrante de Madalena, aqui na 89.5, a Rádio da Família.
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0: Alô, José Carlos, Cidinho, tá frio, mas a paixão tá dobrada, né, meu amigo? Meu amigo Cidinho, com certeza é um homem apaixonado 24 horas por dia e mais umas 4 de hora extra, né? Pro amigo Baby lá na Madeireira, Mulher Maravilha, aqui na 89, bom dia.

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3: É isso aí, Juína, 5 horas 47 minutos, 5h47, bom dia, dona Laide Alves, amigo Juarez, lá da Mitsubishi, também na sintonia conosco, obrigado pelo carinho da sintonia, os amigos do Bar Cristalina também sempre acompanhando aí a programação, e o Brasil Sertanejo vai dando continuidade aqui na prosa, com o apoio de Cerealista Juína, Rações Proteicil Nutrição Animal, a loja do amigo produtor, do 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Vamos trazendo aqui Boi Soberano com Tião Carreiro e Pardinho. É a pedida aqui dos nossos ouvintes. Alô, José Carlos, curtindo aí a programação no município do Livramento, Baixada Cuiabana. Já trago aqui na sequência Tião Carreiro e Pardinho, Boi Soberano, com a participação de César e Paulinho.

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1: Na fazenda Santa Rosa, este fato foi sedado. Morreu um moço inocente, o caso foi alarmado por causa de um fazendeiro que agiu precipitado.

Quero aqui parabenizar a dona Ionice Avelino pela passagem do seu aniversário. Que Deus abençoe sempre, muita saúde e felicidade. Que Deus abençoe, que essa data se repita por muitos e muitos anos. São os votos de toda a equipe da Nazaré FM, né? 69 aninhos, celebrar o dom da vida é algo maravilhoso, né? Então, que Deus abençoe a senhora dona Ionice Avelino, nosso ouvinte de carteirinha. E para a senhora eu trago o Leandro e Leonardo, hoje é seu aniversário. E para todos do Clube do Evangelizador que faz aniversário no mês de maio, parabéns!

0: Parabéns, parabéns, parabéns, muitos anos de vida. 5h56, no oferecimento das melhores empresas do rádio juinense, no oferecimento de Unifael, JNA Contabilidade e Assessoria, Escritório Cleiton 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Sábado é o sorteio da linda bicicleta elétrica e mais 3 vale compras no valor de R$1.000 cada. Na sequência, vamos trazendo o Padre Ezequiel Dalpozo, a linda canção Cidadão do Infinito, logo após a oração da manhã. Na volta, eu trago o Marcelo Teodoro Amado Batista. Não dá para disfarçar, pedido amigo Cidinho, para todos apaixonados e apaixonadas de Juína e região. Bom dia, povo de Deus.
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0: anjo do Senhor anunciou a Maria, e ela concebeu do Espírito Santo. Ave Maria, cheia de graça, o Senhor é convosco. Bendita sois vós entre as mulheres, e bendito é o fruto do vosso ventre, Jesus. Santa Maria, Mãe de Deus, rogai por nós, pecadores, agora e na hora de nossa morte. Amém. Eis aqui a serva do Senhor, faça-se em mim segundo a vossa palavra. Ave Maria, cheia de graça, o Senhor é convosco. Bendita sois vós entre as mulheres, e bendito é o fruto do vosso ventre, Jesus. Santa Maria, Mãe de Deus, rogai por nós, pecadores, agora e na hora de nossa morte. Amém. E o Verbo divino se fez homem e habitou entre nós. Ave Maria, cheia de graça, o Senhor é convosco. Bendita sois vós entre as mulheres, e bendito é o fruto do vosso ventre, Jesus. Santa Maria, Mãe de Deus, rogai por nós, pecadores, agora e na hora de nossa morte. Amém. Rogai por nós, Santa Mãe de Deus, para que sejamos dignos das promessas de Cristo.
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1: É isso aí, Juína, 6h10, 6h10, alô, seu José Carlos, pai do amigo Ivonei Vieira, ligado conosco lá em Castanheira também, que honra, né, ter o senhor aí na sintonia conosco, grande abraço, daqui a pouco tem Tordilho Negro aqui na programação.
2: Eu ainda...
1: 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Vamos atendendo a Ana Maria da Fazenda Londrina, ela que pede com um trio para dar dura, quebra tupete aqui na 89. Bom dia.

É mais ou menos assim, Juína. 6:15, 6:15. 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Trago Berrante de Madalena, a pedido do nosso ouvinte Ivonei Vieira. Na sequência também tem o Serrano, o Sordilho Negro, a pedido do seu pai José Carlos. Bom dia, povo de

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2: 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Para a amiga Ana Maria de Moraes, pede a música Chico Rei Paraná, Cordão de Ouro.

Gente querida, gente amiga, gente do coração da gente, com essas e outras, vamos ficando por aqui nesta manhã de quinta-feira, 21 de maio. Amanhã sextará, se Deus quiser, né? Hoje é que de quinta-feira, de que de quase sexta, né? Barbaridade. Queremos aqui agradecer a Deus por nos conceder vida e saúde, por mais esse momento maravilhoso desde as 4h40 da manhã. Quero aqui agradecer a sua audiência, o seu carinho, a sua preferência, a sua participação. E amanhã tem mais, se Deus quiser, a partir das 4h30 da manhã, com friozinho e tudo, se Deus quiser, estaremos por aqui. Quero aqui agradecer a você que ligou, a você que interagiu conosco, o nosso muito obrigado, a você que não participou, mas esteve aí com um radinho ligado, o nosso muito obrigado. 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E a última de hoje, vamos deixando aqui o Guilherme Santiago. A música Hábito, a pedido da Luzinete dos Santos e Souza. Pede pra curtir e pra todos da escuta. Um forte abraço, uma abençoada quinta-feira a todos vocês. Na sequência, a transmissão da missa. E vem aí o show da manhã. Tchau, tchau e até amanhã. Tchau.

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1: 6h30. 6h30.
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3: Irmãos e irmãs, paz e bem.
4: Paz e bem.
3: Nessa liturgia, mergulhados na expectativa do derramamento do Espírito Santo, Dom Pascal por excelência, elevemos nossos corações ao Senhor. Fortalecidos por essa esperança, celebremos com piedade, profunda devoção e viva confiança no Deus que sempre cumpre suas promessas. Com alegria, entoemos o canto de entrada.

0: Em nome do Pai, do Filho e do Espírito Santo.
1: Amém.
0: Irmãos eleitos, segundo a presciência de Deus Pai, pela santificação do Espírito, para obedecer a Jesus Cristo e participar da aspersão do seu sangue, graça e paz vos sejam concedidas abundantemente. Bendito
1: seja Deus que nos
0: reconheçamos os nossos pecados, para que possamos celebrar dignamente os santos mistérios.

0: Deus Todo-Poderoso, tenha compaixão de nós, perdoe os nossos pecados e nos conduza à vida eterna.
1: Amém.
0: Oremos. Oremos hoje de modo especial por Joselino Bergamin, falecido no dia de ontem, e por sua família enlutada. O vosso Espírito, Senhor, infunda em nós a riqueza dos seus dons e nos dê um coração que vos agrade, tornando-nos em sua misericórdia sempre mais dóceis à vossa vontade. Por nosso Senhor Jesus Cristo, vosso Filho, que é Deus, e convosco vive e reina na unidade do Espírito Santo, por todos os séculos dos séculos.
2: Amém. Leitura dos Atos dos Apóstolos. Naqueles dias, querendo saber com certeza por que Paulo estava sendo acusado pelos judeus, o tribuno soltou-o e mandou reunir os chefes dos sacerdotes e todo o conselho dos anciãos. Depois, fez trazer Paulo e colocou-o diante deles, sabendo que uma parte dos presentes eram saduceus e a outra parte eram fariseus. Paulo exclamou no conselho dos anciãos: Irmãos, eu sou fariseu e filho de fariseus. Estou sendo julgado por causa da nossa esperança na ressurreição dos mortos. Apenas falou isso, armou-se um conflito entre fariseus e saduceus, e a assembleia se dividiu. Com efeito, os saduceus dizem que não há ressurreição, nem anjo, nem espírito, enquanto os fariseus sustentam uma coisa e outra. Houve então uma enorme gritaria. Alguns doutores da lei, do partido dos fariseus, levantaram-se e começaram a protestar, dizendo: Não encontramos nenhum mal neste homem. E se um espírito ou um anjo tivesse falado com ele? E o conflito crescia cada vez mais. Receando que Paulo fosse despedaçado por eles, o comandante ordenou que os soldados descessem e o tirassem do meio deles, levando-o de novo para o quartel. Na noite seguinte, o Senhor aproximou-se de Paulo e lhe disse: Tem confiança. Assim como tu deste testemunho de mim em Jerusalém, é preciso que tu sejas também minha testemunha em Roma. Palavra do Senhor.
1: Graças a Deus.

porque en vos me refugio. Digo ao Senhor, somente vós sois meu Senhor. Ó Senhor, sois minha herança e minha taça. Meu destino está seguro em vossas mãos.

Eu bendigo o Senhor que me aconselha e até de noite me adverte o coração. Tenho sempre o Senhor ante meus olhos, pois se eu tenho a meu lado, não vacilo.

Eis porque meu coração está em festa, minha alma rejubila de alegria, e até meu corpo no repouso está tranquilo, pois não haveis de me deixar entregue à morte, nem vosso amigo conhecer a

0: cuidar de nós e que nós celebramos, que veio para cuidar de nós e nós celebramos nesse próximo fim de semana, também ele surge dessa relação, dessa unidade do Pai e do Filho. Louvado seja nosso Senhor Jesus Cristo.
1: Assim seja.
0: Coloquemos diante do altar de Deus as nossas preces.
2: A cada intenção responderemos: ó Pai, fazei-nos um só povo em vosso amor.
1: Ó Pai, fazei-nos.
2: Para que a Igreja, sustentada pelo Espírito Santo, cresça na unidade e no amor, e assim, no mundo conheça, e assim o mundo conheça a presença de Cristo em nosso meio, rezemos.
1: Ó Pai, fazei-nos um só povo em vosso amor.
2: Para que os líderes cristãos se deixem conduzir pela graça da reconciliação e busquem, com sinceridade, a plena comunhão entre as igrejas, oremos.
1: Ó Pai, fazei-nos um só povo em vosso amor.
2: Para que todos os que são perseguidos por causa do Evangelho sejam fortalecidos na fé e encontrem coragem e consolo em meio às provações, oremos.
1: Ó Pai, fazei-nos.
0: Tudo isso, ó Pai, nós te pedimos por Jesus, na unidade do Espírito Santo.

0: Orai, irmãos e irmãs, para que esta nossa família reunida em nome de Cristo possa oferecer um sacrifício que seja aceito por Deus Pai Todo-Poderoso. Senhor, nós vos pedimos, santificai com benevolência estes dons e, aceitando a oblação do sacrifício espiritual, fazei de nós uma eterna oferenda para vós. Por Cristo nosso Senhor.
1: Amém.
0: O Senhor esteja convosco.
1: Ele está no meio de nós.
0: Corações ao alto.
1: O nosso coração está em Deus.
0: Demos graças ao Senhor nosso Deus. Na verdade, digno e justo, é nosso dever e salvação dar-vos graças sempre e em todo lugar, Senhor Pai Santo, por vosso amado Filho Jesus Cristo. Ele é a vossa palavra pela qual tudo criastes. Ele é o nosso Salvador e Redentor, que se encarnou pelo Espírito Santo e nasceu da Virgem Maria. Ele, para cumprir a vossa vontade e adquirir para vós um povo santo, estendeu os braços na hora da sua paixão, a fim de vencer a morte e manifestar a ressurreição. Por isso, com os anjos e todos os santos, proclamamos vossa glória, cantando a uma só voz.

Na verdade, ó Pai, vós sois santo e fonte de toda santidade. Santificai, pois, estes dons, derramando sobre eles o vosso Espírito, a fim de que se tornem para nós o corpo e o sangue de nosso Senhor Jesus Cristo. Estando para ser entregue, abraçando livremente a paixão, Jesus tomou o pão, pronunciou a bênção de ação de graças, partiu e o deu a seu

suas mãos. E dando graças novamente, o entregou a seus discípulos, dizendo: Tomai todos e bebei. Este é o cálice do meu sangue, o sangue da nova e eterna aliança, que será derramado por vós e por todos, para a remissão dos pecados. Fazei isto em memória de mim.

0: Mistério da fé.
1: Anunciamos, Senhor, a vossa morte e proclamamos a vossa ressurreição. Vinde, Senhor Jesus.
0: Celebrando, pois, o memorial da morte e ressurreição do vosso Filho, nós vos oferecemos, ó Pai, o pão da vida e o cálice da salvação, e vos agradecemos porque nos tornastes dignos de estar aqui na vossa presença e vos servir. Suplicantes vos pedimos que, participando do corpo e sangue de Cristo, sejamos reunidos pelo Espírito Santo num só corpo. Lembrai-vos, ó Pai, da vossa Igreja, que se faz presente pelo mundo inteiro, que ela cresça na caridade em comunhão com o Papa Leão XIV, com o nosso Bispo Neri, os bispos do mundo inteiro, os padres, os diáconos e todos os ministros do vosso povo. Lembrai-vos também na vossa misericórdia dos nossos irmãos e irmãs que adormeceram na esperança da ressurreição. Lembremos neste momento de Joselino Bergamin, falecido no dia de ontem, e de todos os que partiram desta vida, acolhei-o junto a vós, na luz da vossa face. Enfim, nós vos pedimos, tende piedade de todos nós, e dai-nos participar da vida eterna com a Virgem Maria, Mãe de Deus, São José, seu esposo, os apóstolos e todos os santos que neste mundo viveram na vossa amizade, a fim de vos louvarmos e glorificarmos por Jesus Cristo, vosso Filho. Por Cristo, com Cristo e em Cristo, a vós, Deus Pai Todo-Poderoso, na unidade do Espírito Santo, toda honra e toda glória por todos os séculos dos séculos. Amém. Pai nosso, que estais no céu, santificado seja o vosso nome. Venha a nós o vosso reino. Seja feita a vossa vontade, assim na terra como no céu. O pão nosso de cada dia nos dai hoje. Perdoai-nos as nossas ofensas, assim como nós perdoamos a quem nos tem ofendido. E não nos deixeis cair em tentação, mas livrai-nos do mal. Livrai-nos de todos os males, ó Pai, e dai-nos hoje a vossa paz. Ajudados pela vossa misericórdia, sejamos sempre livres do pecado e protegidos de todos os perigos, enquanto aguardamos a feliz esperança e a vinda de nosso Salvador Jesus Cristo. Senhor Jesus Cristo, que dissestes aos vossos apóstolos: eu vos deixo a paz, eu vos dou a minha paz. Não olheis os nossos pecados, mas a fé que anima a vossa Igreja. Dai-lhe, segundo o vosso desejo, a paz e a unidade. Vós que sois Deus, com o Pai e o Espírito Santo.
2: Amém.
0: A paz do Senhor esteja sempre convosco. Eu sou o pão vivo que desceu do céu. Se alguém come deste pão, viverá eternamente. Eis o Cordeiro de Deus, que tira o pecado do mundo. Senhor, eu não sou digno que entreis em minha morada, mas dizei uma palavra e serei salvo. O corpo e o sangue de Cristo.

0: O sacramento que recebemos, Senhor, ilumine nossa fé e restaure nossas forças para merecermos receber os dons do vosso Espírito. Por Cristo nosso Senhor.
1: Amém.
0: O Senhor esteja convosco. Pela intercessão de São Francisco e Santa Clara, abençoe-vos o Deus Todo-Poderoso, Pai, Filho e Espírito Santo.
1: Amém.
0: Ide em paz, que o Senhor vos acompanhe.

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5: O fígado é um dos órgãos mais importantes do nosso corpo, responsável por eliminar toxinas e manter funcionando tudo muito bem. Mas você sabia que pode ajudá-lo a se desintoxicar naturalmente? A primeira dica é hidratação. Beber bastante água ajuda o fígado a filtrar as impurezas com mais eficiência. Além disso, incluir alimentos como limão, chá verde, cúrcuma, alho e folhas verdes na alimentação diária favorece também esse processo. Evitar o excesso de álcool, frituras e alimentos industrializados também faz toda a diferença, já que esses alimentos sobrecarregam o nosso fígado e dificultam o seu funcionamento. Pequenas mudanças no dia a dia ajudam o seu fígado a trabalhar melhor. Dica dada, fique ligado e cuide-se bem.
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0: Olha, estamos chegando. É quintou. Muito bem, bom dia para você, ótima manhã de quinta-feira, 21 de maio, do ano de 2026, bom demais, hein? Poder estar em sua companhia a partir de agora com mais uma edição do programa Show da Manhã, eu daqui, você daí, em uma só sintonia nesta manhã de quinta-feira. Hoje a gente lembra como Dia Mundial do Desenvolvimento da Cultura, hoje também Dia Nacional da Língua, também Dia da Planta Medicinal no Ceará, hoje é Dia do Agente de Vigilância no Rio de Janeiro, também Dia do Motociclista em São Paulo, a gente lembra como o Dia do Santo Hospício, faltando aí 224 dias para o ano de 2027. Aquele abraço especial para você da sintonia da Mais Ouvida, aumente o volume do seu rádio, porque a partir de agora, muita música, muita informação para você na sua manhã de quinta-feira, neste clima bom. Olha aí, 18 graus é a temperatura do momento, portanto, para esta quinta-feira, hein? 7:13. Aquele bom dia especial para você que hoje completa mais um ano de vida, hein? Os aniversariantes do dia. Parabéns, sucesso, paz e saúde.
2: Parabéns, parabéns, parabéns para você.
0: Muito bem, 7:14.
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0: Olha, não fique triste. Procure o conforto que o céu dá a todos aqueles que se conformam e aceitam as dores com resignação. Se aquela criatura que você ama acima de tudo, mais do que a você mesmo, foi ingrata com você, não fique triste. Peça que o Pai a ajude e que ela se torne cada vez mais feliz. Entregue ao Pai todo compreensivo aqueles a quem você ama e ame-os você também. Pense nisso. Agora 7:15.

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0: Muito bem, bom dia alegria, bom dia amanhã de quinta-feira, bom dia para você da sintonia, tá mais ouvida para você que está aí na sua casa, para você no seu trabalho, bom dia para você que dá carona e no som do seu carro, para você através do aplicativo, através do site, enfim, aonde quer que você esteja, ótima manhã de quinta-feira. E a galerinha já participando por aqui, quero mandar um bom dia para Nair Moreira. Alô, Nair! E ela diz assim, bom dia, Regis, bom dia a todos, gostaria de ouvir com Raça Negra, Homem Invisível. A qual ofereço para você, para o William, para as amigas Odete, Natália, Alzenira, para Maria José, para Edivane, para Vivian, para Renilda, para Sandra, ofereço para minha mãe, para todos os ouvintes da Nazaré, que tenhamos uma quinta-feira abençoada por Deus, assina Nair Moreira. Valeu, Nair! Obrigado pela participação, tudo de bom, hein? Maria Aparecida dos Santos, a sintonia pediu com Gino e Geno, Chonado Sem Quantia. Vamos trazer aqui na programação. Valeu, Maria Aparecida, obrigado pela participação aqui na Mais Ouvida. Quero mandar um bom dia também para minha amiga Cida Bispo, ela que está na sintonia, acompanhando a programação. Alô, Cida!
2: Bom dia, meu
0: bom
2: amigo.
0: Bom dia!
2: Manda para mim essa música aí do Gino e Geno. Manda lá para o Zé Cadeirante, para o Marcelo. Manda lá para minha cunhada no São José Operário. Manda para minha irmã Ângela. Meu pai, Manuel Bispo. Manda para todos que tiveram escuta, viu, Regis?
0: Ok!
2: E para todos que gostaram da música.
0: Beleza.
2: Um abraço a todos e um ótimo dia.
0: Valeu, obrigado pela participação, Cida. Canção Belezas de Minas Gerais. Daqui a pouquinho vamos trazer aqui na programação. Alô, meu amigo Cidinho, bom dia.
3: Bom dia, meu amigo Regis. Meu bom dia também a todos que acompanham aí, sintonizados no show da manhã. O resto, toca aí pro Cidinho com o Marcelo Teodoro e a participação de Amado Batista. Não dá pra disfarçar, porque realmente com frio desse, não dá pra disfarçar.
0: Dá não, hein?
3: A saudade bate, né? Cadê ela pra aquecer o Cidinho? Do mais, Regis, deixa um abraço a você. O meu abraço também com muito carinho a todos que acompanham o show da manhã.
0: Valeu, valeu, Cidinho. Obrigado pela participação nesta manhã de quinta-feira, 21 de maio. Daqui a pouquinho, Marcelo Teodoro com Amaro Batista. Não dá pra disfarçar. E a Nessa tá na sintonia também, acompanhando a programação, minha amiga Ana Maria, lá na Fazenda Londrina. Regis, bom dia. Peço a música Paixão Desenfreada, a qual é com a Solevante e Soleni, né? A qual eu ofereço para todos os ouvintes. Valeu, Ana! Está na sintonia da Mais Ouvida. Obrigado pela participação, tudo de bom, hein? Bom dia para a Érica Vieira de Santana. Está na sintonia da Mais Ouvida, acompanhando a programação. Forte abraço, tudo de bom. Obrigado pela participação, hein? Também, bom dia para minha amiga Silvia Cristina Barros.
4: Bom dia, meu amigo Regis.
0: Bom dia.
4: Dia. Meu filho não vai embora mais não, hein,
0: vai
4: Regis?
0: Vai não, hein?
4: Regis, toca o fundo da grota para nós esquentar o frio.
0: Certo.
4: Passando de família, Dona Lourdes, família, Madrinha Marlene, família, para Lucimara, Sueli, Silmara, Tia Toinha, pro Zé, para Geni, para Helena, para Sirlei, Sirlene, Vó Neuza, para Rosa, para Dirce, para Aline, para Dona Leda, para Gente Boa, para Alcione, seu Fermino, Dona Maria, para o Rafael, para o Elito, para vocês tudo da rádio, para todos os amigos e amigas. Só modão, modinha não, Regis.
0: Valeu, Silvia!
4: Regis.
0: Tudo de bom, obrigado pela participação. É a temperatura. A gente acompanha aqui, né, as informações da previsão e é difícil a previsão errar, né? E as informações é de que o frio possa ir até o final de semana. É daqui a pouquinho, aliás, nós vamos trazer aí, né, informações da previsão do tempo aí para nossa, para nossa região, também para o Brasil, né? Informações daqui a pouquinho. E também, gente, olha só, vamos trazer informações aonde suspeitos morrem em confronto com a Polícia Militar e Polícia Civil na Avenida JK em Juína. Isso aconteceu ontem à noite. Nós vamos trazer os detalhes desta ocorrência, né, onde alvos de criminosos mortos em confronto com a polícia eram dois, os alvos, né, destes criminosos mortos eram dois empresários de Juína. Daqui a pouco os detalhes, as informações aqui no nosso giro pelas principais notícias. 7:20.
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0: 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Bom dia para você.

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13: 7:35.
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0: 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Muito bem, Baitaca do Fundo da Grota, você ouviu aqui no programa Show da Manhã. Gente, olha, agora são 7 horas e 45 minutos. 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Quero mandar um bom dia para minha amiga Carmen Cibie, que está na sintonia, acompanhando dia, a programação. Bom dia.
1: O programa toca próximo aí, desde as 5, meu radinho tá ligado. Bom
0: Opa,
1: dia, bom dia.
0: Valeu.
1: Ao frio, vem, sente frio, não. Levando sebo, rastelava o carpinho.
0: Ei, aí esquenta, hein?
1: Bom dia.
0: Valeu, minha amiga,
1: bora,
0: tudo
1: bora,
0: de bom.
1: Café.
0: Bora. A Sônia Guebara tá na sintonia. Bom dia, Regis. Gostaria de vir com Roberto Carlos as baleias. Ofereço para todos da família, para todos da rádio, para Nina, Preta, para Josefa. Um grande abraço, Sônia Guebara. Muito obrigado pela participação aqui na Mais Ouvida. Cleusa Araújo.
2: Bom dia!
0: Bom dia
2: mesmo, meu amigo
0: Oi.
2: Regis. E tô vendo a carinha da sexta.
0: Tá logo aí,
2: hein? Ela venha recheada com saúde, com muita paz, muito amor, né, Regi? Um abraço pra você, pra sua família, um abraço pra minha família, um abraço pra todos os seus ouvintes, pras Cleusas, pras crianças, pra toda a minha comunidade, meus vizinhos, meus amigos, minhas amigas e todo que tá ligadinho. Ô, Regi!
0: Oi!
2: Fala aí pros secadores, não deu. Tchau, obrigado. Abraço, Regis. Fique com Deus. Cleusa Araújo.
0: Valeu.
2: 100% flamenguista. Venceu de um, mas venceu.
0: Valeu, Cleusa Araújo. Obrigado pela participação. Tudo de bom, hein? Tá na sintonia da Mais Ouvida. Vander Lúcia também curtindo a programação. É, ontem, que tava frio, né, fui passar roupa para não sair lá fora. Só que hoje tá mais frio que ontem. Olha aí, será que hoje tá mais frio, é isso? É, será? Tá mais frio que ontem? Tem gente que falou que é verdade. Realmente, hoje tá mais gelado que ontem, hein? Bom, tá 19 graus, o termômetro marcando aí neste momento, né? Mas a sensação térmica é, com certeza, é menos, né? E a Cecília? Cadê a Cecília, hein?
3: Bom dia! Bom dia pra nós!
0: Bom dia, Cecília!
3: O sol quente, hein, menino? Ave Maria,
0: ah,
3: o sol tá quente demais!
0: Saiu o sol já?
3: Ai,
0: sei não, hein?
3: Ô, Jesus amado!
0: Valeu, minha amiga Cecília Nunes! Obrigado pela participação, hein? 7 horas e 48 minutos. 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Gente, olha, 7h49. 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E daqui a pouquinho mais participações. Atendendo, portanto, a galerinha que está interagindo. 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Tudo bem, gente? Olha, 7:52. Bom demais estar em sua companhia nessa manhã legal. De quinta-feira, quintou, hein? A minha amiga Antônia Valda, né? Tá na sintonia. E tem áudio aqui. Alô, Antônia! Bom dia!
4: Bom dia!
0: Oi!
4: É, eu já tô de dedos duros de lavar vazia.
0: Ai, ai, ai!
4: E hoje tá mais frio do que ontem, já começou, galera. Oh,
0: mais frio que ontem? Rapaz, que é isso?
4: Ofereça aí a próxima aí para todos os ouvintes aí, Ione Terezinha, Comadre Marlene, Silva, Jesuína, todos que estiver ouvindo, para vocês aí. Regi, não tem mais como a gente comer sopa. Comi sopa ontem de noite, comi sopa ontem.
0: Vixe!
4: Pra ver se o tempo esquentava, mas vai ser mais frio, né?
0: É.
4: Agora tem que comer outras coisas, né?
0: Isso, um caldo, né? Vou dar opção, hein, viu? Tem um caldo, vai bem, né? Uma sopa. Ah, não, sopa já não dá, né? Já tá comendo sopa já vai alguns dias, né, minha amiga? É, um caldo, vai bem, né? Vamos ver o que mais. Para quem gosta, uma dobradinha, polenta. É, uma polenta com frango caipira ajuda, vai bem. Tem várias opções aí. Dá para mudar o cardápio aí, viu, minha amiga? Neuza Mariana, alô, bom dia.
5: Bom dia, Regis.
0: Tudo bom? Beleza.
5: Tá bom demais, né?
0: Bom demais, hein?
5: Toca para mim, Milagre do Caixa 7. Ofereço para todo mundo que estiver na escuta.
0: Okay.
5: Para vocês da rádio também. Um ótimo dia para todo mundo.
0: Daqui a pouquinho, nós vamos trazer com Lady Laura.

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0: Quero mandar um forte abraço pro meu amigo Alexandre, hein? Lá na Cristo Rei. Tá na sintonia acompanhando a programação. Alô, bom dia!
1: Bom dia,
0: tá comigo, tá bom? Ah, tudo
1: beleza. Ah. Rotina, Rei Roberto Carlos. Certo?
0: Certo.
1: Fiz pra todo amigo, amiga e todo que tá na... Todo rádio, tá bom?
0: Rotina! É, meu amigo!
1: E pra dona Cecília.
0: Ah,
1: né?
0: Ah.
1: Ninguém mais risonho do rádio, né?
0: Valeu. Alexandre, o Alexandre tava sumido, rapaz, aqui no programa Show da Manhã, que apareceu aí, né? Ainda bem. Abraço, meu amigo, tudo de bom. Daqui a pouquinho, Roberto Carlos, vamos trazer na programação a canção Rotina, pra gente curtir aqui na programação, hein? Cleusa Araújo, ela diz assim, ó, chocolate quente, né? E quentão, vai bem no frio também, né? Ah, verdade, hein? Valeu, valeu. Gente, olha, 7 horas e 57 minutos. Roberto Carlos, As Baleias. Bom dia pra você.

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0: Muito bem, Rotina, Roberto Carlos, você ouviu aqui no programa Show da Manhã. Gente, olha a hora, 8h15. 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Muito obrigado pelo carinho da sua sintonia. Eu quero mandar um bom dia para Nina, lá em Verona. Tá na sintonia acompanhando a programação, minha amiga Nina Ferreira. Bom dia, Regis. Bom dia, equipe, amigos e amigas, família. Regis Quinto. Olha, sexta aparecendo as alças, né? As alças... Hã? Ah, as alças da sexta, né? Ah, entendi. É... Regis, pensou música. Chama a Deus com Catedral. Ofereço para todos os amigos e amigas e para quem gostar da mesma. Feliz demais com o reencontro com minha família. Gente, dizem que frio é psicológico. Será verdadeira? Abraços e fiquem todos com a paz do nosso querido Deus. Valeu, Nina! Tudo de bom, minha amiga. Obrigado pela participação, hein? É, antes do programa Experiência de Deus, eu vou trazer aqui o pedido da Ione Terezinha. Ela pediu com o padre Ezequiel Dalpozo todas as nossas senhoras, oferecendo ao esposo, para os filhos, netos, Pedro Henrique, Ana Júlia, também a você, Regis, para Sandra e para Renilda. Abraço a Ione Terezinha, na sintonia da mais ouvida, acompanhando a programação. A Sirlen, lá na Gleba São Bento, em Brasnorte.
1: Bom dia,
0: bom Regi, dia.
1: Como é que tudo bem? Que
0: beleza.
1: Bem, graças a Deus, o friozinho, né?
0: Opa!
1: É, Regi, olha a música pra mim, Maria Passa na Frente. Ofereço pra você, pra Renilda, pra Barba, pra Sirlene, pro Vigilinho, pro Romildo, pra Suzana, pra Nelice, pra Josefa, pra Silvia, pra minha mãe Maria e todos que estiverem escuto, um ótimo dia pra você.
0: Beleza, antes do programa Experiência de Deus, duas canções, então vamos trazer na programação, ok? Agora são 8h17, eu quero mandar um forte abraço pra toda a equipe, olha só, no apoio cultural do programa Show da Manhã, eu falo de Casa das Botinas, a maior loja country da cidade, né? 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São 8 horas e 20 minutos. Bom demais poder estar em sua companhia nessa manhã com um clima bom, né? Rosilene lá no módulo 6, tá curtindo a programação. Tem áudio aqui. Alô, Rosilene. Bom dia, bom dia.
2: Bom dia, eu que me escuta. Quero ouvir a música com Leandro e Leonardo. A rotina. Deus pra você, pra minha mãe Ligete, lá no módulo 5. Para toda a minha família, se eu tiver na escuta. E para minha sobrinha Larissa Lobato, que sábado faz 15 anos.
0: Ok.
2: Parabéns para ela, tá?
0: Beleza.
2: Sábado ela faz 15 anos, a Larissa Lobato, a minha sobrinha. Meu cunhado Gilberto. Bom, gente, tô com Deus aí. Um abraço, tudo de bom para vocês. Boa quinta-feira.
0: Muito bem, valeu, Rosilene, lá no Módulo 6. Obrigado pela participação. Daqui a pouquinho vamos trazer com Leandro e Leonardo a rotina pra gente curtir aqui na Mais Ouvida, viu? Jane Paris lá no Facebook, também a Nelly Falman. Alô, Nelly, bom dia para Laurenice Bertucci. Bom dia para Luz Marquinhos, ela diz assim, bom dia. Rádio Maria de Nazaré de Uina, Mato Grosso, uma abençoada quinta-feira para todos nós. Forte abraço, portanto, a Luzmar. Também a Ivone Dias está na sintonia acompanhando a programação. Bom dia para Cícera Peronde, bom dia para Nina, interagindo com a programação. Também Maria França, a Ivonete Almeida lá na Caiabi, Leonice Módulo e a galerinha do Facebook interagindo com a Mais Ouvida. Forte abraço vai também, olha só, para toda a equipe da Loja Saúde aqui. 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Tudo bem, informações, é hora de notícias aqui no programa Show da Manhã.
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0: Notícias. 8 horas e 23 minutos trazendo informações. A gente começa falando do tempo. Olha só, chuva forte volta a atingir o sudeste e norte. Tem risco de temporais nesta quinta-feira. Portanto, o frio ainda é o grande protagonista do sul do Brasil, nesta quinta-feira, dia 21, a massa de ar polar que vem atuando sobre a região segue derrubando as temperaturas, mantendo o ar gelado em estados como Rio Grande do Sul e Santa Catarina e favorecendo a formação de geada em diversas áreas. Na faixa leste do país, uma frente fria avança pelo oceano e deixa o tempo bastante instável no sudeste, com chuva forte e potencial para temporais. No norte, a zona de convergência intertropical, somada ao calor e à umidade alta, intensifica as pancadas de chuva em parte da região. Portanto, os termômetros podem marcar valores negativos em pontos do Rio Grande do Sul e a Serra de Santa Catarina tem previsão de até 4 graus negativo. A geada deve aparecer em áreas da Serra, na Chapada, na Campanha Gaúcha, no Sul, Norte e Nordeste Gaúchos, na metade Oeste Interior Catarinense e nas porções Sul e Sudoeste do Paraná. Foz do Iguaçu, no Oeste Paranaense, é uma das cidades que podem registrar o fenômeno. No litoral paranaense, o avanço da frente fria pelo oceano ainda deixa chance de chuva fraca a moderada. Rajadas de vento de 40 a 50 km por hora na costa e o mar segue agitado por causa da atuação de um ciclone extratropical. Portanto, as informações aí da previsão do tempo para você que está acompanhando o nosso giro pelas principais notícias. Falando da nossa região, que é o Centro-Oeste, apenas o extremo norte de Mato Grosso pode ter chuva fraca. Influência da umidade que chega na região norte, combinada ao aquecimento do dia. Pancadas isoladas também são possíveis no sul e leste de Goiás e no sudeste mato-grossense. Nas demais áreas predomina sol e as temperaturas sobem à tarde. Mato Grosso do Sul e o sudoeste mato-grossense vivem um dia mais ameno. A umidade do ar fica baixa no extremo nordestino goiano, portanto com chance de cair abaixo dos 30%. E as rajadas de vento podem chegar a 40 e 50 km por hora no oeste de Mato Grosso. No nordeste, a circulação de umidade alimenta a chuva pela faixa litorânea. Pela manhã, a possibilidade de chuva fraca no Recôncavo Baiano e no litoral norte da Bahia, além de pancadas em Alagoas e Sergipe. 8 horas e 27 minutos, 8h27. A gente segue trazendo mais informações. Olha, a menor cidade de Mato Grosso é a segunda melhor no ranking de qualidade de vida no estado, diz pesquisa. Portanto, Araguainha, cidade menos populosa de Mato Grosso, é a quarta a quarta menor do Brasil. Ela foi classificada como a segunda melhor do estado em qualidade de vida. Segundo o Índice de Progresso Social, divulgado nesta quarta-feira, dia 20, a pesquisa faz uma avaliação de 0 a 100 pontos. O levantamento apontou que Araguainha registrou 67,13 pontos, 9 centésimos a menos que Cuiabá, que lidera o ranking estadual. O melhor desempenho do município foi no indicador de necessidades humanas básicas, no qual alcançou 82,41 pontos, ficando à frente até da capital, que pontuou 78,26. Portanto, Araguainha, né? Cidade que tem 997 moradores, conforme a última atualização do Instituto Brasileiro de Geografia e Estatística, o IBGE, localizada a 471 quilômetros de Cuiabá, a Araguainha se mantém como a quarta menor cidade do país há 3 anos. Tudo bem, são 8 horas 29 minutos, agora 8h29, trazendo mais informações. Olha, suspeitos morrem em confronto com a Polícia Militar e Civil na Avenida JK, em Juína. 3 suspeitos morreram na noite desta quarta-feira, dia 20, durante um confronto com equipes da Polícia Militar e Civil de Juína, na Avenida JK, saída para Castanheira, nas proximidades de uma igreja evangélica. No momento da ocorrência, um culto era realizado no local. Os disparos assustaram moradores e pessoas que passavam pela região. Conforme foi apurado, os suspeitos estavam em um veículo Polo de cor branca que foi interceptado pelas equipes policiais. Durante a ação, houve intensa troca de tiros com os policiais. Um dos suspeitos chegou a ser socorrido com vida e encaminhado para a unidade de pronto atendimento à UPA 24 horas, porém, não resistiu aos ferimentos e morreu após dar entrada na unidade. Ainda segundo informações, o grupo criminoso vinha sendo monitorado pelas forças de segurança em uma ação conjunta entre Polícia Militar e Polícia Judiciária Civil. A suspeita é de que os envolvidos tenham vindo de Cuiabá para praticar crimes em Juína, incluindo roubos e até possíveis sequestro de pessoas consideradas financeiramente bem-sucedidas. Portanto, segundo informações levantadas pelas forças policiais, os principais alvos seriam um pecuarista conhecido na cidade e também um empresário do ramo de postos de combustíveis. Os suspeitos estavam em um veículo Polo de cor branca que teriam parado ali nas proximidades da Avenida JK saída para Castanheira, possivelmente aguardando uma das vítimas no momento em que foram interceptados pelos policiais. Após os trabalhos, portanto, de perícia e levantamento preliminar das informações, o comandante do 20º Batalhão da Polícia Militar, o Major Antonietti, concedeu entrevista detalhando a ocorrência. De acordo com ele, a quadrilha teria vindo de outras cidades, possivelmente Cuiabá, para executar o crime em Juína. A intenção deles, conforme foi levantado, era realizar um sequestro aqui na cidade de Juína. Os possíveis alvos eram empresários da cidade, pessoas com elevado poder aquisitivo, afirmou o comandante. Ainda conforme o major da Polícia Militar conseguiu localizar o veículo utilizado pelos suspeitos e realizou a abordagem. Durante a ação, os policiais deram ordem para que os ocupantes saíssem do automóvel, porém os suspeitos não obedeceram. Eles apontaram armas para os policiais. Os três indivíduos estavam armados e foram apreendidas. Três armas de fogo, uma com cada um, no intuito de fugir da abordagem, reagiram e houve o revide por parte dos policiais militares, explicou Antonietti. Dois suspeitos morreram no local do confronto, o terceiro foi socorrido pela própria equipe policial e encaminhado para a unidade de pronto atendimento de Juína, mas não resistiu aos ferimentos e morreu logo após dar entrada na unidade. O comandante destacou que a rápida atuação das forças de segurança evitou que o crime fosse consumado e garantiu a proteção das possíveis vítimas. Durante a continuidade da operação, a polícia também realizou abordagens em uma residência na cidade, onde foram presas mais três pessoas suspeitas de participação no planejamento do crime. Entre os detidos estão duas mulheres e um homem. No imóvel, os policiais ainda encontraram drogas e três motocicletas foram apreendidas. Conforme informou o major Antonietti, as investigações apontam que os criminosos mortos tinha o apoio de integrantes locais para auxiliar na logística e execução do sequestro. As informações que temos são contundentes sobre a participação dessas pessoas durante o planejamento da ação criminosa, ressaltou. A Polícia Civil dará continuidade às investigações para apurar a participação dos envolvidos e esclarecer todos os detalhes do caso. Os corpos dos três suspeitos mortos foram encaminhados ao Instituto Médico Legal, o IML, onde passarão por procedimentos de identificação oficial antes de serem liberados aos familiares. 8 horas e 34 minutos. 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
5: Olá, eu sou a Tati Chagas e esse é o nosso Alimente-se Bem de hoje. Vamos a mais uma dica. Prefira alimentos naturais. Siga uma alimentação o mais natural possível. E tente fugir de refeições com muitos produtos industrializados. Se comer um macarrão industrializado, faça você mesmo um molho caseiro. Se quiser tomar um suco de frutas, tente tomar o natural, pois os alimentos industrializados contêm muitas substâncias como corantes e conservantes, que possuem altas quantidades de sódio e podem, em longo prazo, causar hipertensão e sobrecarregar os rins.
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5: 8h39.
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0: Muito bem, chame a Deus, Catedral. Você ouviu aqui no programa Show da Manhã. Gente, olha, 8h43. A melhor rádio para o melhor ouvinte. Ó, após o programa Experiência de Deus, eu vou atender participações. Começo com a Rosilene, que pediu a canção A Rotina. Vou deixar aqui na sequência, né? Então, para a gente rodar após programa Experiência de Deus. Valeu, Rosilene. Daqui a pouquinho tem o Padre Ezequiel Dalpozo, todas as Nossas Senhoras, e o Padre Marcelo Ross com Gustavo Lima. Maria passa à frente. E na sequência, o programa Experiência de Deus. 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São 8h47 no oferecimento do programa Experiência de Deus. 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Muito bem, 8 horas e 48 minutos. Bom demais estar em sua companhia. Bom dia para Vani Maria dos Santos. Está na sintonia, acompanhando a programação. Maria do Carmo também está com o radinho ligado.
1: Bom dia, Resto. Bom dia. O resto, toca para mim a música aí com o Daniel, com a expressão especial de Lourenço e Lourival, A Volta do Boiadeiro, para mim curtir, para todos da Nazaré. Okay. Abraços.
0: Valeu, minha amiga, obrigado pela participação. Tá na sintonia, acompanhando o programa, né? A Maria do Carmo, tudo de bom para você e toda a família. São agora 8 horas e 49 minutos. Nós vamos trazer a canção do Padre Ezequiel Dalpozo, na sequência, Padre Marcelo Rossi com Gustavo Lima e o programa Experiência de Deus com o Padre Reginaldo Manzotti. 8 horas e 49 minutos. Bom dia!

0: 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Minha mãe, Nossa Senhora, somos todos filhos seus. Todas as nossas senhoras são a mesma mãe de Deus.
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1: 8:59.

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0: Louvado seja nosso Senhor Jesus Cristo, para sempre seja louvado. Queridos filhos e filhas, que a paz de nosso Senhor Jesus Cristo esteja com você nesta quinta-feira eucarística, como sempre, voltando-nos a Jesus Eucarístico e dizendo: graças e louvores se deem a todo momento ao Santíssimo e Diviníssimo Sacramento. E nós estamos em plena novena de Santa Rita de Cássia, das causas impossíveis, quarto dia, isso mesmo, Santa Rita das causas impossíveis, rogai por nós. Filhos amados, povo querido de Deus, eu quero saudar a todos, a partir da Rádio Evangelizar, de onde tudo começa, as rádios irmãs, cujos nomes cito neste momento.
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0: Quero saudar a todos, a partir da TV Evangelizar, sinal digital em todo o país, em várias cidades, canal aberto, pelo YouTube Padre Manzotti Oficial, aplicativo da Associação Evangelizar Preciso, e todas as plataformas digitais. Bom, queridos irmãos e irmãs, nós estamos, eu disse, em plena novena de Santa Rita de Cássia, mas nós estamos em plena Semana da Unidade dos Cristãos. E dentro dessa semana estamos fazendo uma catequese, Catequese do Espírito Santo, e hoje será sobre os dons do Espírito Santo. Filhos amados, povo querido, vamos juntos na Trindade Santa. Pai, Filho e Espírito Santo. Amém. Senhor Deus, eu o proclamo como presença real na Eucaristia, e digo de todo o coração: eu vos amo, eu vos adoro, eu vos louvo. Manda teu Espírito, Senhor, sobre nós. Nesta semana de oração de unidade dos cristãos, numa preparação para Pentecostes, um novo Pentecostes que acontecerá neste domingo, com teu Espírito, Senhor, nos debruçamos sobre a palavra de Deus de hoje, que assim nos fala. Naquele tempo, Jesus ergueu os olhos e disse: Pai Santo, eu não rogo somente por eles, mas por aqueles que vão crer em mim por sua palavra. Faço uma pausa. Jesus não reza só para os 12 apóstolos no tempo, mas a sua oração abrange todos os discípulos que futuramente viriam, e somos nós que os tornamos pelo batismo. Repito esta frase que é importante: Jesus rezando por mim. Pensa isso. Mas por aqueles que vão crer em mim pela tua palavra, para que todos sejam um. Por isso, aqui está um dos pilares da Semana da Unidade dos Cristãos: que todos sejam um. Senhor, já me coloco em oração porque são tantas as denominações cristãs e precisamos do ecumenismo, Senhor. Precisamos ficar naquilo que nos une, não naquilo que nos divide, como diz o Papa no documento Unitatis Reintegratio. Fiquemos, Senhor, com aquilo que nos une, que todos nós, cristãos, que professamos a fé em Jesus Cristo, sejamos um, que as diferenças não nos separe, que a diferença não nos leve à desunião. Manda teu Espírito, Senhor. Senhor, ainda falas mais claramente: Que todos sejam um e eu neles. E que possam chegar à unidade perfeita. Veja que nosso Senhor deseja isso. Que deixemos as divisões, as brigas, as pelejas, mas que nos unamos à mesma causa, Jesus Cristo, que numa palavra teológica é ecumenismo. Ajude-nos, Senhor, a viver isso. E tendo claro isso, sei que a união começa dentro de mim, quando cada um deseja estar com o outro. Então me coloco, Senhor, nesta quinta eucarística e peço o Espírito Santo de Deus sobre a igreja, sobre os adoradores, sobre mim, sobre a família. Vem Espírito Santo, vem Espírito Santo e age em nossas vidas, Divino Espírito Santo, fazendo-nos um só rebanho, um só pastor, que superemos as diferenças e busquemos esta unidade, para que possamos amar. E no amor verdadeiro não há divisão. Vem Espírito Santo de Deus, adorarei. Espírito Santo, terceira pessoa da Santíssima Trindade, nesta semana, nesta preparação para Pentecostes, vem Espírito Santo sobre nós. Adorarei, Espírito Santo. Ah, vem Espírito. Fogo que é suave e abrasador e é um doce hóspede de nossas almas. Vem Espírito Santo de Deus. Vem efusivamente, vem sobre nós. Senhor, hoje te pedimos em plena quinta eucarística, faça-nos verdadeiros adoradores, faça-nos corações ardentes em adoração a ti, Senhor Deus. Espírito Santo de Deus, fonte de todo bem e de toda graça, Espírito Santo, fruto do amor do Pai e do Filho, inspirai-me sempre o que devo pensar, o que devo querer, como devo agir, o que devo fazer para o bem das almas e minha própria salvação. Vem, Espírito Santo. Já é adiantada a semana, nesta quinta eucarística. Vem, Espírito Santo, e dai-nos um novo Pentecostes. Eu vou para o intervalo e eu volto já, quero lembrar. Estou chegando em Fátima. Então, mande os seus nomes, nome de sua família, para que eu possa levar até a ermida de Nossa Senhora de Fátima e colocar o seu nome lá este ano, 0800-410-6060. Anote ali, ou mande, fale com nossos atendentes, ou mande um WhatsApp, 41-3221-6060. Faça isso agora. Eu vou para o intervalo e eu volto já. Volte comigo.
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4: Muito bem, 9:10, 9:10, bom dia para você que ligou seu rádio agora, neste exato momento. Obrigado pelo carinho. Minha amiga Nena tá na sintonia, bom dia. Alô, Nena. Bom dia, Oi, Maria.
5: Eu quero uma música que chama... Ana Castelo, oferece o Vivi, a Tião, Pedro, Pedro, no Chico, minha avó, Luiz, Carlos, Garcia, Marquitinho, do Sandro, Limbia, São Garcia, Freja, Vazão, Garcia, Resch, Elia, todo mundo aí, escuta, fui, tchau.
4: Valeu, minha amiguinha. Ana Cecília Castela. Nunes. E a Cecília Nunes também, né? Ela lembrou, voltou e deixou aqui o nome da Cecília Nunes também, né? Tá, beleza. Nós vamos trazer, então, uma da Ana Castela daqui a pouquinho na programação, atendendo a nossa amiga

0: Então,
1: certo.
0: Mas não tá frio, não. É
1: tá
0: o
1: não,
0: vento.
1: Tá não.
0: Ô, Reg,
1: oi.
0: Aquela música pra nós. É. Do Tonico Tinoco, Baile na Roça. Tá?
1: Beleza.
0: Pro Marcelo, pro Sr. João, pra Maria, pro Isaías, é, Cida Bispe, pra Divina, que minha vizinha, pra todos nós, pra Ivani, pra todos os nós que tá aqui assistindo o teu programa, tá?
1: Valeu.
0: E vamos tomar café, meu amigo.
1: Opa, cafezinho, bom, hein? É bom demais. A baixinha lá na Fazenda Cachoeira.
2: Bom dia, Regis.
1: Bom dia.
2: Sabe o que tá bom pra tomar hoje?
1: Ah.
2: Tacacá. Lembrei do Acre agora, que eu sou criano, né?
1: Olha aí, rapaz.
2: Tacacá bem pimentado.
1: Olha
2: Eita,
1: aí,
2: bom,
1: que beleza. Esse ainda não provei, né? Tacacá. Mas já a gente ouve falar muito, né? Valeu, minha amiga. Um grande abraço. Obrigado pela participação. É, deixa eu ver quem mais. Eu quero mandar um abraço também. Deixa eu ver, olha só, interagindo com a nossa programação está Maria Gersa. Alô, minha amiga.
3: Regis, bom dia.
1: Bom dia.
3: Toca pra minha música com Rio Negro e Solimões. É Na Sola da Bota.
1: Beleza, valeu.
3: Beijo pra vocês aí da rádio e pra todos de Juína.
1: Ok, Na Sola da Bota. Daqui a pouquinho voltamos com o programa Experiência de Deus.
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0: Querido povo de Deus, em plena quinta-feira, eu quero lembrar que nós estamos na 17ª parcela do livro Ouro, pagando as nossas prestações, 1.300.000 e pouco. 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Se puder, faça de novo. 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Eu digo, se você quer receber uma graça, que assim seja. Se você quer testemunhar uma graça, também o faça. Mas, se simplesmente você quer doar e que seu nome esteja lá, mesmo que oculto, filho de Deus, filha de Deus, Deus sabe que você contribuiu. Portanto, faça esse gesto hoje, em pleno mês de maio, mês de Nossa Senhora. Faça esse mimo a Nossa Senhora e a obra evangelizar é preciso. Estou vendo ali, ó, filho de Deus de Nova Serrana, Minas Gerais, filho de Deus de Fé do Sul, São Paulo. A Cirlei Pereira, de Americana, São Paulo, colocou pedindo saúde, Cirlei e tantos outros dos seus familiares. Filho de Deus de Quilombo, Santa Catarina, Edi Oliveira, de Gravataí, Rio Grande do Sul. Faça como eles, livrouro.com.br. Edinício, falei certo o seu nome ou é a pronúncia diferente?
1: Bom dia, seu padre.
0: Bom dia, é Deus abençoe. Tá certo. Seja bem-vindo, Edinício.
1: Obrigado, seu pai.
0: Você fala de onde?
1: Falo de Brasília.
0: Brasília. Como é que você me acompanha ali em Brasília?
1: É para a Rádio Nova Aliança.
0: Meu abraço à Rádio Nova Aliança FM. Pois não, filho?
1: Seu pai, eu liguei para pedir oração, especialmente para a família.
0: É um pouco difícil. O que está acontecendo, filho?
1: Eu tenho um comércio aí de uns 6 anos. De 2019 para cá, está muito difícil.
0: Tá,
1: desde... A situação financeira, de saúde também.
0: Tá bom.
1: E o comércio meu aqui andava muito bem, sabe? Eu pagava minhas contas direitinho.
0: Sim.
1: Dava para mim comprar minhas coisas. Então, 6 anos para cá, tem andado bastante. Depois da Covid.
0: Entendi.
1: Veio a Covid, veio outros problemas também.
0: Tá.
1: Aí não estou conseguindo superar as dívidas.
0: Entendi.
1: Você
0: é uma pessoa honesta, mas na atual circunstância, depois da pandemia, as coisas ficaram difíceis. Vou colocar assim, filho, pedindo para a sua vida financeira, e é justo pedir, por intercessão de São José, providenciai que o meu trabalho possa render o pão nosso de cada dia. Essa é a principal intenção, filho?
1: Às vezes eu tenho medo de ser alguma coisa que até que espero, mas
0: não.
1: Não tem disso não,
0: ninguém fez nada não. Eu quero que você reze comigo agora, exatamente para você ter a certeza que nada vai te abalar. Diga assim, Senhor Jesus.
1: Senhor Jesus. Pelas tuas santas chagas.
0: Dolorosas e gloriosas.
1: Dolorosa e gloriosa.
0: Por intercessão de São José.
1: Por intercessão de São José.
0: Eu peço a graça.
1: Eu peço a graça.
0: De poder sustentar minha família.
1: De poder sustentar minha família.
0: Honrar minhas dívidas.
1: Honrar minhas dívidas.
0: Que o meu trabalho.
1: Que o meu trabalho.
0: Com muito suor.
1: Com muito suor.
0: E dedicação.
1: E dedicação.
0: Possa prosperar. Afaste para longe.
1: Afaste para longe.
0: As dívidas.
1: As dívidas.
0: As pessoas más.
1: As pessoas más.
0: Senhor.
1: Senhor.
0: Eu creio.
1: Eu creio.
0: Eu confio.
1: Eu confio.
0: E eu espero em ti, Senhor.
1: Eu espero em ti, Senhor.
0: Que Deus abençoe você, Diniz. Você está dentro da sua... O que você tem?
1: Eu tenho um comércio, uma mercearia.
0: Então levanta a tua mão direita. Abençoai, Senhor, esta mercearia.
1: Abençoai, Senhor, esta mercearia.
0: Eu não te peço luxo nem riqueza.
1: Eu não te peço luxo nem riqueza.
0: Mas o pão nosso de cada dia.
1: O pão nosso de cada dia.
0: E o bem-estar da minha família.
1: E o bem-estar da minha família.
0: Por intercessão de São José.
1: Por intercessão de São José.
0: Amém.
1: Amém.
0: Que Deus abençoe, Ednício. Vamos rezar, mas já acreditando, pedindo a Deus Nosso Senhor. Minha saudação a Brasília. Ele acompanha pela rádio Nova Aliança FM, ao cardeal Dom Arcebispo Dom Paulo César Costa, da Arquidiocese de Brasília. Eu vou direto a Alice. Que a paz de Jesus esteja com você, Alice.
2: Bom dia, Padre. A benção.
0: Deus abençoe. Você fala de onde, Alice?
2: Cornélio Procópio.
0: Cornélio Procópio. Pois não, filha?
2: Eu queria pedir uma benção do senhor, Padre. Estou com um probleminha de saúde.
0: Tá.
2: E está complicado.
0: Você me escuta como aí?
2: Eu acompanho o senhor pelo YouTube.
0: Tá bom. O que está acontecendo com a tua saúde?
2: Estou com sintomas de um cisto no ovário.
0: Tá, cisto no ovário.
2: Sim.
0: Foi diagnosticado pelo médico, claro?
2: Ainda não. Está sendo suspeitado.
0: Entendi. Ainda é suspeita.
2: Isso, suspeita ainda.
0: E por que você está tão preocupada?
2: É que eu quero ter mais filhos, né, padre?
0: Você já tem?
2: Já tenho. Tenho uma menina de 7 anos.
0: Como é o nome dela?
2: Manuela.
0: Manuela. Nome também de uma filha de um sobrinho meu, João Carlos e Ellen. Manuela. Filha, coloque a mão no ventre.
2: Sim.
0: E reza comigo. Jesus.
2: Jesus.
0: Pelas tuas santas chagas.
2: Pelas tuas santas chagas.
0: Dolorosas e gloriosas.
2: Dolorosas e gloriosas.
0: E junto com você, Alice, muitas mães estão colocando a mão no ventre. Então, reze forte. Curai-me, Jesus.
2: Curai-me, Jesus.
0: Deste diagnóstico.
2: Deste diagnóstico.
0: No meu ovário.
2: No meu ovário.
0: Se for de tua vontade, Senhor.
2: Se for de tua vontade.
0: Que se realize, Senhor, o meu desejo.
2: Que se realize o meu desejo.
0: De ser mãe novamente.
2: De ser mãe novamente.
0: Eu te consagro.
2: Eu te consagro
0: esta gravidez.
2: Esta gravidez.
0: E me comprometo.
2: E me comprometo.
0: Que eu, meu marido, minha filha.
2: Eu, meu marido e minha filha.
0: Serviremos ao Senhor.
2: Serviremos ao Senhor.
0: Amém.
2: Amém.
0: Qual o nome do seu marido?
2: Bruno Henrique.
0: Tá certo. Que Deus abençoe, filha. Que Deus esteja. Cornélio Procópio, Paraná. Acompanha pelo YouTube. Mas também tem quem nos transmite lá, a Rádio FM 104, Tiago Alcântara. Também a Rádio Terra Nativa AM, Carlos Roberto. Dom Marcos José de Souza, de Cornélio Procópio. Escute esse testemunho, por favor.
3: Eu tenho uma filha que teve Covid e ficou com a sequela de dores de cabeça.
0: Certo.
3: Todos os dias ela sentia dor de cabeça, era frequente. Aí eu recebo a capelinha das Santas Chagas,
0: opa,
3: uma vez no mês, então, no dia do terço, eu pedi as Santas Chagas para curá-la dessas dores de cabeça. Então, ela foi curada, graças a Jesus das Santas Chagas. Obrigada, Senhor.
0: Graça recebida, graça testemunhada, filha de Deus. 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Eu volto já. Volte comigo.
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E nós vamos para a leitura orante, mas antes de adentrar em Jó, eu tenho três recadinhos para você prestar bastante atenção. Primeiro, entro no Instagram das redes sociais, onde eu anuncio as missas que vão acontecer na peregrinação, aqui na peregrinação. Então fica atento para que você não perca. E perdendo, assista depois no YouTube Padre Manzotti. Segundo, estou no caminho para Nossa Senhora de Fátima. 13 de maio, na Cova da Iria. Então convido você, mês de maio, lá vou passar o Pentecostes. Então ligue 0800-410-6060, fale com as nossas atendentes, nossos atendentes, e eles vão anotar e vão me enviar e vou imprimir para levar na ermida. Ou você pode também mandar pelo WhatsApp 41-3221-6060. Amado povo de Deus, terceiro recadinho, sempre, todo dia, a leitura orante, que está dando o que falar, meu Deus do céu, está dando o que falar, fica no final, na boca da noite, no YouTube Padre Manzotti. Você perdeu agora, tem reprise e tem lá, leitura orante, dá tempo de você retomar Jó. E se você estiver gostando de Jó, você vai aí, um áudio para mim, 41-3221-6060. Quando eu retornar, tudo e vou colocar. E se você tiver perguntas que tenham ficado perguntas, pode fazer. Se eu não conseguir responder na experiência de Deus, farei um programa à parte só para essas respostas. Mas agora, sem demora, Bíblia aberta, cartilha de oração. E chegou a hora do terceiro amigo. Amigo, tá bom. Vamos lá. Fica por aí. Terceiro amigo de Jó falar. É a vez de Zofar. O terceiro amigo de Jó, Zofar. Lembremos. Três chegaram, sentaram. O primeiro falou, Jó respondeu. O segundo falou, Jó respondeu. Agora é a vez do terceiro. Capítulo 11. Agora vamos ver se você sabe anotar. Capítulo 11, então, Jó 11, vírgula. 1-6, ponto. 13-15, ponto. 18-19, você está vendo no GC. Pode copiar ali. Isso mesmo. É assim que a gente escreve quando vai pular de um versículo para o outro. E como o texto é denso, eu vou fazer estes saltos. Jó, capítulo 11, vírgula. Do 6-3, ponto. Aí você pula. 13-15, ponto, 18-19. Aprenda a escrever sobre os capítulos e versículos. Vamos lá. Capítulo 11, versículo 1. Então, Zofar, da região de Naamã, em resposta, disse: Será que todo esse palavrório vai ficar sem resposta? Palavrório de quem? De Jó. Por acaso, quem fala muito é quem tem muita razão? Já chegou provocando Jó, hein? Jó, você pensa que não temos resposta? Provocativo esse, hein? O último veio afiado. Pensa que suas zombarias vão fazer calar a boca? Você diz que o seu modo de pensar está certo e afirma que é inocente diante de Deus. Versículo 5. Eu, porém, gostaria que Deus falasse. Ele desse uma resposta. Versículo 6, veja. Olha a continuidade. Eu gostaria que Deus falasse e lhe desse uma resposta. Olha a ousadia desse homem. Ele lhe ensinaria os segredos da sabedoria, pois há mistérios na explicação das coisas. Assim,
você veria que Deus o está castigando menos do que você merece. Valei-me Deus, eu não queria um amigo assim, hein? De novo, eu queria que Deus falasse. E ele falaria. E assim, esse é o ponto-chave, olha a acusação. Você veria que Deus o está castigando menos do que merece. Uma acusação muito séria. Agora, versículo 13. Jó, vire seu coração para Deus e ore com as mãos estendidas para Ele. Veja o que ele diz agora. Versículo 14. Abandone o pecado que mancha as suas mãos e não deixa que a maldade more em sua casa. Literalmente, disse que Jó tem as mãos sujas. Sujas por algum motivo, de sangue, sujas de maldade. Mas ele disse, você está sofrendo menos do que merece. Jó, vire teu coração para Deus. Ore com as mãos estendidas. Abandone o pecado. Abandone, Jó, versículo 14, o pecado. Não se deixe levar pela maldade. E não deixe que a maldade more em sua casa. Então, você andará de cabeça erguida. Puro, firme, sem medo. Você não lembrará dos seus sofrimentos, que serão como água passadas, que a gente esquece. Faça isso, Jó. Admita seu erro, que você está pagando pelos seus pecados. Admita, Jó, que você está sofrendo menos do que merece. Abandone o pecado, volte teu coração para Deus. Então você andará de cabeça erguida. Primeiro ponto. Segundo, puro, firme e sem medo. Fique no seu coração e ainda falta. Versículo 15. Você viverá seguro e cheio de esperança. Deus o protegerá e você dormirá tranquilo. Quando você estiver descansando, nada o assustará. E muita gente virá lhe pedir ajuda. Porém, os maus olharão em redor desesperados e não acharão lugar para onde fugir. Para eles, a morte será a única esperança. Jó, você pecou. Você pecou. Se você abrir agora no livro Inabalável, 79-80, é a leitura que eu indico hoje. Faço um pouquinho desta reflexão. Infelizmente, a teologia do silêncio, que era perfeita, não durou muito. Jó, confiante na amizade, finalmente expressou a sua dor. Tão longe um deles, Eliafaz, o mais velho, abriu a boca e o consolo acabou. Eles falharam. E diz ali sobre Jofar, na página 80. Mas eu continuo a reflexão depois e ainda falta a oração do texto. Eu volto já. Volte comigo.

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0: E refletindo este texto de Jó, do terceiro amigo chamado Zofar, no livro Inabalável, na página 80, diz assim: Zofar, o mais impetuoso, foi além e declarou que Jó merecia até mais do que estava sofrendo. Eles falharam, porque depois do silêncio, tentaram aplicar Deus e a dor de Jó dentro de suas caixinhas de doutrina, culminando em uma afirmação do tipo: você deve ter pecado. Qual foi o erro desses amigos e, de modo particular, o último, Zofar, o mais impetuoso e de língua mais afiada? Transformaram a dor dele em um problema por resolver. E não um mistério a ser acolhido. Trocaram a caridade pela lógica e a amizade pela acusação. Rezemos. Senhor, quantas e quantas vezes nos deparamos com pessoas sofrendo, amigos nossos, conhecidos, familiares, e às vezes nos sentimos na obrigação de dizer algo e não entendemos que o silêncio e a oração na intenção da pessoa é a melhor coisa. Senhor, é tão claro e falaste tão claramente que não julgueis para não serdes julgados. Tire, Senhor, essa tentação nossa de julgar, de compreender os mistérios que fogem à nossa razão. Sim, eu sei, Senhor, que nem todos os mistérios nos são revelados nesta vida. Então, quando eu não compreender o sofrimento humano, me cale, Senhor. Mas que eu não coloque no ombro do que sofre um peso a mais. Senhor, que eu não transforme a dor, o sofrimento do meu irmão num problema a ser resolvido quando não há solução, mas é um mistério da vida a ser acolhido. Senhor, que eu jamais troque a caridade pela lógica, que eu jamais troque a amizade pela acusação, Senhor. Dai-me esta graça. Amém. Esta foi a leitura orante de hoje. Forte, né, não, gente? Não sei você, mas eu, cada vez que estou nesse texto, eu sinto uma coisa diferente. Jó, para mim, está sendo o texto dos textos. Pode chamar de novela, padre? Pode. Todo dia uma novela e de grande audiência. Isaías, que a paz de Jesus esteja com você, Isaías.
1: Ah, Pai do Senhor, Padre.
0: Deus abençoe. Você fala de onde, meu filho?
1: Eu falo de Matinha, Maranhão.
0: Opa, meu abraço ao Maranhão, Matinha. E como é que você me acompanha aí?
1: Eu me acompanho pela Parabólica Digital, canal 64.
0: Opa, olha aí, gente. Todo mundo que tem Parabólica Digital no Brasil pode sintonizar a TV Evangelizar. Nós temos o sinal lá em Matinha, no Maranhão, canal 64. Pois não, diga lá, Isaías.
1: Eu quero primeiro dizer sacristão tocar o sino, que hoje eu consegui falar com o senhor.
0: Então toca, sacristão. Já é a primeira graça que ele diz, consegui falar no telefone. Diga lá, filho, continua.
1: Eu quero dar um testemunho. Que ano passado, no dia 2 de agosto, eu sofri um acidente, um motoqueiro completamente bêbado me bateu na minha moto. Eu peguei um corte de 15, levou 15 pontos no meu pé.
0: Jesus das Santas Chagas, 15 pontos, filho.
1: No meu pé direito. Aí o meu pé infeccionou, começou a dar aquela doença necrose.
0: Eita.
1: E até que a carne fica podre.
0: Sim.
1: Aí eu voltei de novo para o hospital, fiquei 4 dias internado, padre. Aí ficou aquela cavidade no meu pé. Aí
0: entendo.
1: Fiquei 4 meses, perto da filha do meu pé, 4 meses, graças a Deus. A Jesus da Santa Chagas, que meu pé já encheu a cavidade, graças a Deus. E logo depois, assim, agora, dia 31 de janeiro passado, eu fiz a minha cirurgia de hérnia.
0: De hérnia?
1: Sim. Sim. Outra
0: cirurgia.
1: Muita graça.
0: E bem, peraí, o teu pé sarou, filho?
1: Sarou, sim, senhor.
0: Opa! E agora é a cirurgia de hérnia, como é que foi?
1: Ocorreu tudo bem, mas também acabou quebrando 2 pontos, abriu mais por graça. Pela intercessão de Jesus da Santa Chagas, já estou recuperando também.
0: Então diga, obrigado Jesus da Santa Chagas. Ô, meu filho, caiu a linha. Mas tá aí, foi dito. Toca o sino pra ele de novo, sacristão. A corneta também pro seu Isaías. A alegria dele falar conosco. Aí recebeu uma graça no pé que não sarava. Depois fez a cirurgia da hérnia. Deus seja louvado. Isaías de Matinha, Maranhão. Pela Parabólica Digital, canal 64. O bispo é Dom Evaldo Carvalho dos Santos, de Viana. 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Depois iremos a Viena, a capital da Áustria, com a Catedral de Santo Estevão, Jardins Belvedere, Praça dos Heróis, Olomouc, na República Tcheca, onde recebeu o Papa São João Paulo II. Depois iremos para Cracóvia, uma rica história de Cracóvia, uma das cidades mais antigas e lindas da Polônia, patrimônio mundial da Unesco. Visitaremos o Santuário de Jesus da Misericórdia, onde tem os restos e as relíquias de Santa Faustina Kowalska e também o quadro de Jesus Misericordioso. Iremos a um santuário de Nossa Senhora, a Madonna Negra, chamada Tchaistokova, um santuário do século XVII. É algo impressionante, é uma fortaleza, um santuário, algo que eu nunca tinha visto na minha vida. Tenho certeza que você vai se emocionar. 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Tem um testemunho bem rapidinho, sacristão, daqueles pequenininho. Vai lá, solta.
2: Eu sou de algum lugar de Minas Gerais.
0: Opa.
2: Vim dar meu testemunho. Há uns 2 anos atrás,
0: sim,
2: eu era usuário de drogas.
0: Olha aí.
2: Fumava,
0: gente,
2: muito maconha.
0: Oh, Deus.
2: Usava cocaína. Peguei com Deus, graças a Deus estou liberta.
0: Amém.
2: Não uso mais nenhum tipo de entorpecente.
0: Escuta,
2: estou
0: isso,
2: liberta,
0: gente,
2: de verdade, graças a Deus. Agora estou pegando firme para o meu marido também largar as drogas.
0: Meu
2: e
0: Deus.
2: E tenho fé que Jesus, Nossa Senhora Aparecida, vai me ajudar. Assim como me ajudou a sair dessa, vai ajudar com que ele também saia.
0: Com certeza. Gente, eu tô pasmo. Uma filha de Deus de algum lugar de Minas Gerais. Inclusive, eu vou para o intervalo e volto soltando o mesmo áudio, o mesmo testemunho. Ah, nós voltamos também, lembrando, com a catequese do Espírito Santo e rezando Santa Rita de Cássia. Volte comigo.
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4: 9h49, obrigado pelo carinho da sua sintonia. A Neuza Mariano está na sintonia acompanhando o programa, e ela diz assim: Regis, fala para essa ouvinte, para mandar a receita do KKK. Olha aí, ó, é a baixinha, né? Tá na Fazenda Cachoeira. Baixinha, Neuza Mariano quer a receita do KKK, hein? Olha aí, ó. Deixa eu mandar um abraço também, tá na sintonia acompanhando a programação, a minha amiga Dona Joana. Alô, Dona Joana!
5: Bom dia, querido Regis. Bom dia! Vivi, bom dia a todos da Nazaré, Cidete, Renilda, todos. Bom dia, Willi, Nena, Neuza, Dona Fia, Azilda, Creuza lá de Sespaeira, Creuza Araújo, bom dia para toda minha família, sua família, que Deus abençoe, uma quinta-feira abençoada por Deus, cheia de bênção, mais tarde um solzinho, né? Pouco, senão estrala tudo. Toca aquela de ontem para mim, se você puder, e ofereço para todos, uma abençoada quinta-feira. Bom dia. Tchau.
4: Valeu, grande abraço, Dona Joana, obrigado pela participação. Ivonete Almeida lá na Caiabi, na sintonia, acompanhando a programação também. A Ivonete pediu uma canção, Tudo por Jesus e Nada sem Maria, oferecendo a todos que estão na escuta. Grande abraço, Ivonete. Obrigado pela participação. Tudo de bom, hein? Para você e toda a família. A você que está no aplicativo, para você no site, acompanhando a nossa programação, bom dia. Você que está dando carona aí no som do seu caminhão, da sua máquina pesada, aí no seu carro, né? Circulando aí nas ruas da nossa querida cidade. Bom dia, obrigado. Obrigado pela carona, viu? E olha só, vem aí a festa do Padroeiro Sagrado Coração de Jesus, nos dias 12, 13 e 14 de junho. No dia 12 tem show com Álvaro e Daniel. Durante a festa, quermesse completa com dobradinha, hein? Festival de caldos, comidas típicas, churrasco, leilão e muito mais. E atenção, bingo com mais de R$60 mil em premiação. Traga sua família e participe nos dias 12, 13 e 14 de junho da Festa do Sagrado Coração de Jesus. 9h52, a gente volta agora para a última parte do programa Experiência de Deus com o Padre Reginaldo Manzotti, diretamente de Curitiba.
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0: filhos e filhas, eu nunca faço isso. Mas nós estávamos indo para o intervalo e um testemunho tão forte de libertação de drogas de uma filha de Deus, eu quero que você escute de novo, lá de Minas Gerais.
1: Eu sou de algum lugar de Minas Gerais. Vim dar meu testemunho. Há uns 2 anos atrás, eu era usuária de drogas. Fumava muita maconha.
0: Escuta isso,
1: usava
0: gente.
1: Cocaína. Peguei com Deus, graças a Deus estou liberta. Não uso mais nenhum tipo de entorpecente.
0: Amém.
1: Estou liberta
0: Deus
1: de verdade, graças a Deus.
0: Pela santa chagas.
1: Agora estou pegando firme para o meu marido também largar as drogas. E
0: isso.
1: Tenho fé que Jesus, Nossa Senhora Aparecida, vai me ajudar. Assim como me ajudou a sair dessa, vai ajudar com que ele também saia.
0: Deus seja louvado. Toca o sino, sacristão. E hoje, aniversário da Rádio Alvorada FM de Chapadão do Céu, Goiás, Caldas FM, Engenheiro Caldas, Minas Gerais, Ipiranga FM, Palmeira, Paraná, Matelle FM, Mateus Leme, Minas Gerais, Sul FM, Nonoal, Rio Grande do Sul, Super Vilhena AM, Vilhena Rondônia, TV Afiliada, Abenete Jataí, Goiás, Mega Grupo Afonso Cláudio Espírito Santo. E as imagens que você vê é do Padre Missão Santa Rita de Cássia. Se você, estamos chegando no dia de Santa Rita, estamos fazendo a novena de Santa Rita. Se você quiser saber mais, é Padre Missão Santa Rita de Cássia. Tá aí, para você. YouTube Padre Manzotti. Agora juntos, catequese do Espírito Santo sobre os 7 dons do Espírito Santo. Vamos juntos. Reflita. Os dons do Espírito Santo são graças especiais que ajudam o cristão a viver segundo Deus. Por meio dos dons, o Espírito Santo, pelos seus dons, guia o cristão no caminho da santidade. Vamos entender um pouco mais. Os dons do Espírito Santo são um auxílio divino para que o cristão viva de forma mais plena o Evangelho e produza frutos de santidade na sua vida. Veja, em Isaías, capítulo 11, versículo 2 a 3. Vamos na Bíblia primeiro. Isaías, capítulo 11, versículo 2 a 3, assim fala: sobre ele repousará o Espírito do Senhor, o Espírito da sabedoria, do entendimento, o Espírito do conselho, de fortaleza, o Espírito de ciência e temor de Deus. Vamos refletir um pouquinho sobre cada um, de forma muito rápida, é claro. Se você quiser ver a explicação mais completa, você acompanha as catequeses do Espírito Santo que fiz a parte

0: dom da piedade, viver como filhos de Deus. O dom do temor de Deus, reverência e amor que evitam o pecado. Oremos. Divino Espírito Santo, hoje, dai-nos o dom da sabedoria, do entendimento, do conselho. Dai-nos, Divino Espírito Santo, o dom da fortaleza, o dom da ciência, da santa piedade, e dai-nos, Senhor, o dom do santo temor, para me lembrar da vossa presença e evitar o pecado. Vem, Espírito Santo, e renove a face da terra. Amém. E juntos, vamos para a novena de Santa Rita de Cássia.
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0: Ó poderosa e gloriosa Santa Rita, chamada Santa das Causas Impossíveis, advogada dos casos desesperadores, auxiliadora na última hora, refúgio e abrigo na dor que arrasta para o abismo do pecado e da desesperança. Com toda a confiança em vosso poder junto ao coração sagrado de Jesus, a vós recorro neste caso difícil e imprevisto que dolorosamente oprime meu coração. Faça teu pedido. Hoje nós estamos no quarto dia. Qual o seu pedido a Santa Rita de Cássia? Peça, filho, clame. Para você, para mim, humanamente está sendo impossível. Para Deus tudo é possível. Confia nesse Deus. Obtenha a graça que desejo, para que me sendo necessária eu a quero. Apresentada por vós, a minha oração, o meu pedido. Por vós, que sois tão amada por Deus, certamente serei atendido. Dizei, Santa Rita de Cássia, a nosso Senhor, que me valerei da graça para melhorar a minha vida, os meus costumes, e para cantar na terra e no céu a divina misericórdia. Santa Rita das Causas Impossíveis, intercedei por nós. Santa Rita das Causas Impossíveis, intercedei por nós. Santa Rita das Causas Impossíveis. Oh, meu Deus, intercedei por nós. Amém. O Senhor esteja convosco. Ele está no meio de nós. Abençoai, Senhor, a água, a roupa dos enfermos, as fotos de família. Abençoai os remédios e aqueles que mais precisam da vossa misericórdia. Por intercessão de Nossa Senhora do Carmo, Santa Rita, São Pio, nos méritos das Santas Chagas, Pai, Filho e Espírito Santo. Amém. E eu termino com as imagens do Padre em Missão, que você encontra no YouTube Padre Manzotti. Tenha curiosidade de conhecer o lugar. Santa Rita de Cássia, rogai por nós.
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0: Tudo bem, gente? Olha só, agora são 10 horas em ponto.
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0: Bom dia, alegria, bom dia para você, meu amigo, bom dia para você, minha amiga, obrigado por estar em sintonia com a Rádio Nazaré. A gente segue agora com o programa Sol da Manhã, tem canções conforme o combinado, né? Eu quero aqui trazer o pedido da Rosilene lá no módulo 6, esqueci não, hein, Rosilene? A canção A Rotina com Leandro e Leonardo, daqui a pouquinho A Volta do Boiadeiro, pedido da Maria do Carmo, né? Vamos trazer na programação. A Maria pediu Ana Castela, Olha Onde Eu Tô, canção de Ana Castela. E daqui a pouquinho também tem Tonico e Tinoco, Baile na Roça. Já já Rio Negro e Solimões, Na Sola da Bota, né? Para poder esquentar aí essa quintona. É isso aí, a minha amiga Irene Ferreira tá na sintonia. E ela diz assim, bom dia Regis, bom dia família Nazaré. Eu ofereço a próxima música

para todos os ouvintes. Um abraço a todos. Valeu, minha amiga. Tudo de bom. Obrigado pela participação, ok? Então, vamos para um rápido break. Na sequência, tem sucesso aqui na Mais Ouvida. Música.

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5: Pratique exercícios físicos regularmente. Os exercícios físicos devem fazer parte da rotina, inclusive de quem não precisa perder peso. Uma simples caminhada diária pode melhorar o humor e afastar doenças do coração. Para quem não gosta de academia, o médico recomenda caminhar pelo quarteirão, na praia ou em parques verdes. Outra opção é buscar aulas que fujam do convencional.
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0: Muito bem, Tonico e Tinoco, Baile na Roça, você ouviu aqui no programa Som da Manhã, gente, 10 e 18. É a melhor rádio para o melhor ouvinte daqui a pouquinho. Rio Negro e São Limões na Sala da Bota, vamos trazer na programação, atendendo a Maria Gersa, que está na sintonia. Vamos trazer também o pedido, olha só, da Ivonete Almeida lá na Caiabi, a canção do Álvaro e Daniel, Tudo por Jesus, Nada Sem Maria. Álvaro e Daniel, que vai estar no dia 12 em Juína, com show ao vivo com Álvaro e Daniel durante a festa do padroeiro Sagrado Coração de Jesus. Hermanão, bom dia também para minha amiga que está na sintonia, a Nena, né? A Nena dos Santos.
1: Bom dia, Hermano.
0: Oi, como bom dia.
1: Vai, meu filho, tudo bem?
0: Joia, joia.
1: Eu de novo, Maria ligou, tô ligando agora. Fazer já um feliz aniversário pro meu neto, Luiz Miguel Santos Garcia, que ele tá fazendo aniversário hoje. Eu quero que você, se der para tocar, com Zé Felipe, eu acho que é Bate Coração ou Late Coração Cachorro. Ele adora essa música.
0: Ah.
1: Ofereço pra você, pra Vivi, pra Vivi, pro William, pra Sandra, Alessandra e todos da escuta, tá? Preta, Diana. Toda a escuta, meu filho. E ele tá hoje aniversário, tá? Foi lá pra chácara. Que Deus abençoe ele, grandiosamente. Parabéns, parabéns, meu neto.
0: Ok, ok, valeu, obrigado pela participação. É, canção, vamos descobrir aqui daqui a pouquinho, pra, se der tempo a gente vai trazer aqui na programação. Valeu, minha amiga Nena, que está na sintonia. Gente, olha só, agora são 10 horas e 19 minutos, 10 e 19, manhã legal de quinta-feira, clima bom, hein, 22 graus agora. Temperatura já subiu, né, 22 graus é calor, né, hã, não? Quero mandar um forte abraço para toda a equipe. Ai, ai. 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Ok? 10 horas e 22 minutos. 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E olha, meu bom dia, vai também, tá na sintonia da mais ouvida, acompanhando a programação, minha amiga Cleusa Rosa, né? Alô, Cleusa Rosa!
2: Bom dia,
0: Ré! Bom dia!
2: Já tá chegando o final de semana.
0: Olha, sexta aí!
2: Quintou, né, Ré? O clima tá gostoso, eu feliz aprox pra todos. Vocês aí, pra todos que tá aqui na palmiteira.
0: Ok.
2: A todas as Cleus e minhas amigas e amigos lá da Vó Paixão.
0: Valeu, obrigado pela participação, minha amiga Cleusa Rosa, né? Tá na sintonia, tá mais ouvida e também, né? Bom dia pra Maria Aparecida.
3: Bom dia, Régio.
0: Oi.
3: Régio, eu queria pedir uma música pra oferecer pro meu esposo, Paulo Sérgio, da Palmiteira. E pra minha família, do módulo 5 e módulo 6. Uma da Roberta Miranda. E para quem gostar da música, a Cida da Palmeira.
0: Valeu, minha amiga, obrigado pela participação. 10 horas 24 minutos. É na sola da bota, hein?

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3: Hora do Consumidor, respondendo as perguntas, tirando as dúvidas aqui dos nossos ouvintes, nesta quinta-feira, 21 de maio de 2026. Pergunta da nossa ouvinte Juliana. Ela diz que contratou um serviço e não fizeram tudo o que prometeram. E ela pergunta se pode reclamar, né? Como que ela faz para reclamar? Olha, Juliana, o serviço deve ser prestado conforme o combinado, né? E se não foi, você pode exigir que seja feito corretamente ou pedir o dinheiro de volta, viu? O Código de Defesa do Consumidor, o CDC, garante esse direito ao consumidor, tá certo? Obrigado aí pela sua participação, hein, Juliana? Eu sou Kleber Salles e volto na próxima edição aqui da Hora do Consumidor, hein? Até lá!
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0: Muito bem, tá aí, tudo por Jesus, nada sem Maria, Álvaro e Daniel, você ouviu aqui no programa Show da Manhã, 10h38. 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Olha só, já nós vamos trazer o Momento de Paz. Você não pode perder a mensagem de hoje do nosso Momento de Paz aqui do programa Show da Manhã, então daqui a pouquinho na programação. Ok? E eu quero mandar um abraço, portanto, através do nosso WhatsApp participando, nós temos aqui a Elizabeth Lazzarini na sintonia.
1: Bom dia, Regis. Tudo bem, Regis?
0: Opa!
1: Tudo bem, graças a Deus.
0: Joia, joia!
1: Tá maravilhoso hoje, né?
0: É.
1: Bom da gente trabalhar bastante. Melhor do que quando tá calor. Mas tá bom demais. Regis, gostaria se você pudesse, desse tempo, você tocar a música. Pode ser a Chora Carolina mesmo. Tá bom?
0: Valeu, meu amigo.
1: Bom dia para todos nós, uma ótima quinta-feira. Que Deus abençoe a cada um de nós. Fica com Deus, Regis.
0: Hoje eu vou ficar devendo, hein, minha amiga? Mas amanhã vamos tentar trazer a canção, viu? Devido ao nosso tempo, né? Já são 10h39, temos um Momento de Paz daqui a pouquinho. Deixa eu ver quem mais, a Cecília Nunes.
2: Bom dia, Regis.
0: Bom dia.
2: Bom dia de novo.
0: Oi.
2: Ô, Regis, mas eu fiquei tão sentida que eu fiquei sabendo que a Viva tá lá em Cuiabá com o pai dela. Mas Nossa Senhora tá ao lado dela e dele e de toda a nossa família.
0: Exato.
2: Eu fiquei muito sentida, que tem muito tempo que nós não conversamos e eu gosto muito dela. Ave Maria, eu amo aquela menina.
0: Vai dar tudo certo, viu, Cecília? Temos que confiar sempre, né? Valeu, Cecília Nunes, obrigado pela participação. Deixa eu ver quem mais. Daqui a pouquinho nós vamos... A nossa amiga Vera, lá da loja Confecções da Jubileu, está em sintonia e traz novidades, então... 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
0: 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São 10 horas e 43 minutos, manhã de quinta-feira, 21 de maio. 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São 10 horas e 44 minutos agora. 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Forte abraço, portanto, para você que está no aplicativo, para você que está no site, acompanhando a nossa programação, tudo de bom. E nós vamos trazer agora a mensagem, portanto, do momento de paz desta quinta-feira. Acompanhe com bastante atenção o título de hoje. A mensagem do nosso momento de paz fala do amor ao próximo.
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0: Hoje quero falar sobre algo simples, mas extremamente poderoso: o amor ao próximo. Vivemos em um mundo onde muitas pessoas estão cansadas, feridas e desanimadas. Às vezes alguém sorri por fora, mas por dentro está enfrentando uma grande batalha. E é justamente aí que entra a importância do amor ao próximo. Amar o próximo não significa apenas dizer eu te amo. Amar é demonstrar. É ter paciência quando seria mais fácil perder a calma. É ajudar sem esperar recompensa. É ouvir alguém com atenção. É estender a mão quando alguém mais precisa. Pequenas atitudes podem transformar o dia e até a vida de uma pessoa. Um abraço sincero, uma palavra de incentivo, um gesto de bondade. Tudo isso tem um valor enorme. Muitas vezes queremos mudar o mundo inteiro, mas esquecemos que o verdadeiro começo está dentro de nós. Quando praticamos o amor, inspiramos outras pessoas a fazerem o mesmo. O bem se multiplica. O amor ao próximo também nos ensina humildade, porque entendemos que ninguém vence sozinho. Todos precisamos um dos outros. Em algum momento da vida, todos nós precisamos de apoio, compreensão e carinho. Jesus nos deixou um dos maiores ensinamentos quando disse: ame o seu próximo como a si mesmo. Isso significa tratar as pessoas com respeito, dignidade e compaixão, independentemente das diferenças. Então hoje eu deixo uma reflexão. Que tipo de marca estamos deixando na vida das pessoas? Estamos levando esperança ou desânimo? Estamos julgando ou ajudando? Estamos espalhando amor ou indiferença? Que possamos escolher amor todos os dias. Porque quando existe amor ao próximo, existe união, existe paz, existe força para continuar. Nunca subestime o poder de uma atitude de bondade. Às vezes, para você pode parecer pouco, mas para alguém pode significar tudo. Que sejamos luz na vida das pessoas. Que sejamos instrumentos de paz, respeito e amor.

0: Muito bem, você acompanhou a mensagem do nosso momento de paz desta quinta-feira, 21 de maio, falando sobre o amor ao próximo. Grande abraço, Ana Maria, na Fazenda Londrina. Muito linda mensagem, Regis. Valeu, minha amiga. Obrigado pela participação. Também nossa companhia, Neuza Mariano. Linda mensagem, Regis. Valeu, minha amiga. Obrigado pela participação. Quero mandar um abraço também à galerinha lá no Facebook, né, interagindo com a nossa programação. A Cícera, a Nina passou por lá, né, a Maria França interagindo conosco. Nosso muito obrigado. A você no aplicativo, no site, em qualquer lugar do mundo, acompanhando a nossa programação. Forte abraço, hein?
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0: Nossa amiga Marinalva Guimarães.
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0: Em nossa companhia, bom dia.
2: Linda mensagem, é linda e verdadeira.
0: Valeu, minha amiga, obrigado. Obrigado pela participação.
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0: Também em nossa companhia, Maria Aparecida dos Santos.
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0: Nossa, que mensagem linda, Regis. Valeu, minha amiga. Obrigado pela participação.

0: Abraço também para minha amiga Elizabeth Lazzarini, linda mensagem, Regis. E nossa companhia Zeldinha Machado também esteve em sintonia e acompanhou a mensagem do nosso momento de paz. Abraço pra Zeldinha. Tudo de bom aí, viu, minha amiga?
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0: Fátima Malaquias, alô Fátima!
2: Que mensagem linda, hein, Regia? Maravilhosa, gostei, amei. Parabéns pra vocês, tá?
0: Valeu, minha amiga, grande abraço. Obrigado pela participação.
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0: Também em sintonia está minha amiga Rosilene, lá no módulo 6. Valeu, Rosilene. Grande abraço, muito obrigado pela participação.

0: Tudo bem, gente? Olha só, foi bom demais estar em sua companhia nesta manhã de quinta-feira. E amanhã, olha, amanhã é sexta-feira. E a partir das 7 horas a gente se encontra com mais uma edição do programa Show da Manhã. Fiquem todos com Deus. É com Ele que eu estou indo. Ótima quintona! E até amanhã, sextona! Daqui a pouquinho temos informações do nosso jornalismo. Grande abraço! Tchau, tchau!
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0: Olá, bom dia, bom dia. Estamos chegando nesta manhã de quinta-feira, 21 de maio. Estamos vivendo a sétima semana do tempo pascal. Uma manhã de friozinho, né? Mas estamos chegando aqui para a apresentação do programa Alô Comunidades. Aqui comigo, Ronildo Rocha, em nome dos nossos padres, das nossas paróquias. Estamos aqui para a reflexão do Santo Evangelho, os informativos, também levar a música religiosa, compartilhar e assim por diante. Está aberto aí o WhatsApp, né, para a sua participação no programa Alô Comunidades. Na dimensão da vivência do tempo pascal, nós vivemos, celebramos a ascensão do Senhor, estamos nos preparando para a festa da Santíssima Trindade. E a reflexão que o Evangelho nos traz é o sentido da unidade. Nós já cultuamos na nossa fé o Deus Uno e Trino. Uno porque formas uma só pessoa. Trino por causa do Pai, o Filho e o Espírito Santo. Esta unidade não é indissolúvel. Aliás, é isso mesmo. Não se dissolve, não se separam, ok? Cada pessoa tem a sua particularidade na dimensão.
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0: Pronto, uma falhadinha aqui na garganta, mas já tá tudo bom, né? Estava dizendo que esta dimensão da Santíssima Trindade, cada pessoa tem a sua particularidade. O Pai, antes de tudo, por meio do Espírito, envia o Filho para nos fazer partícipes na redenção, na glória do reino de Deus. Então, nos eleva por condição, por meio do batismo, por meio da nossa fé, nos eleva à condição de ser participantes da sua glória por meio do batismo, de sermos chamados filhos. Por isso nós devemos prestar sempre esta graça, esse louvor, todos os dias da nossa vida, né? Então, por isso, a música de abertura que trago agora com o grupo do Tempo Pascal, Aleluia, batei palmas, povos todos. Batei palmas, povos todos, porque o Senhor ressuscitou e está presente entre nós e nos traz essas maravilhas, as suas graças e bênçãos todos os dias, e também os ensinamentos do caminho de fé para sermos e termos a vida presente nele, aqui e agora, mas também na eternidade. Certo? Então, dito isto, esta abertura sobre este tempo que nós chamamos de tempo Pascal, ouvimos então esta música, Aleluia, batei palmas, povos todos.

Muito bem, dando sequência à nossa programação, 11 horas e 8 minutos. Ontem eu prometi, aliás, prometi segunda-feira, né? Ontem não foi a promessa foi segunda-feira, que hoje eu traria já o tema e o lema do Regional de Catequese e Liturgia que vai acontecer dia 25 e 26 de maio. Então, atenção aí, ó. Este Regional de Catequese e Liturgia de 25 e 26 de julho, não de maio, Ronildo, tá? 25 e 26 de julho, vamos trazer como tema celebrar o mistério pascal na iniciação à vida cristã. E depois, este tema está ligado, está assim, ligando as duas dimensões pastorais, a catequese e a liturgia. Olha, celebrar o mistério pascal na iniciação à vida cristã. Porque a iniciação à vida cristã, por mais que nós estamos falando em catequese, mas ela não é só da catequese, ela é de toda a comunidade. Então, por exemplo, nós já temos paróquia que já está dentro da dinâmica do itinerário de iniciação à vida cristã, na preparação do batismo, na preparação do sacramento do matrimônio e também nos sacramentos da iniciação, o batismo, a crisma e a eucaristia. Então, nós temos a graça deste ano ter este encontro, o ano passado, o regional, os dois regionais, né, de catequese, foi com o padre Jean Paul, e este ano nós vamos ter a graça aí, aliás, de trazer o padre Vanildo, né? Ele estará aqui conosco, inclusive ontem ele acabou de falar para nós do lançamento de mais um livro, sobre nesta dimensão de catequese e liturgia, né? O padre Vanildo, olha só, hoje nós podemos apresentar um pouquinho melhor o currículo dele, né? É presbítero da Arquidiocese de Pouso Alegre, Minas Gerais. Ele é filósofo e teólogo e psicólogo, com mestrado em psicologia como ciência e profissão pela Pontifícia Universidade Católica de Campinas. Ele é professor há muitos anos, atualmente dá aula na Faculdade Católica de Pouso Alegre. Ele é coautor quer dizer que ele ajudou na elaboração, na autoria dos livros Nas Águas da Salvação. E ele é autor do famoso livro, né, A Missa Nossa de Cada Dia, publicado pelas Vozes, né? E também ele tem um outro livro que foi nesta inspiração que foi convidado ele para estar aqui ministrando esta formação. Ele tem um livro, Catequese e Liturgia, As Duas Faces do Mesmo Mistério. E agora, então, ele publica este livro, Catequese em Oração, Roteiros para a Vivência Catequética Orante. Nós vamos ter a graça de tê-lo aqui presente na nossa diocese. Então, dias 25 e 26 de julho, vai acontecer o Regional 1 de Catequese e Liturgia, tá? Com esse tema, celebrar o mistério pascal na iniciação à vida cristã, e o lema, fazei tudo de coração como quem obedece ao Senhor. Este lema foi tirado de Colossenses, capítulo 3, versículo 23. Então, o encontro será aqui em Juína, realizado nas dependências da paróquia Sagrado Coração de Jesus. E todos os catequistas, pessoas ligadas à liturgia das comunidades, de todas as paróquias que eu vou citar agora, são convocadas, não são nem convidadas, tá certo? São convocados a participar. Então, aí, atenção, Regional 1, paróquias Sagrado Coração de Jesus, Santa Catarina de Alexandria, Santo Agostinho, Nossa Senhora da Paz, essas paróquias componentes aqui de Juína, e depois ainda paróquia São José Operário de Brasnorte, Santo Antônio de Castanheira, São Pedro Apóstolo de Juruena e também Nossa Senhora Aparecida de Cotriguaçu formam então este Regional 1, ok? E nós vamos ter esta graça aqui presente. Depois, no outro final de semana, nos dias 1 e 2 de agosto, vai acontecer o Regional 2 lá na paróquia Sagrada Família de Colniza, né? Então compõe
o Regional 2, a Paróquia Sagrada Família de Colniza, Santíssima Trindade de Nova União, Senhor Bom Jesus de Guariba, São Sebastião de Conselvan, São Francisco e São Rafael, que é dali de Ariponã, tá certo? Vamos ter esta graça e até então, também no meio da semana, o padre Vanildo estará em formação com os nossos padres na diocese, né? Tem aí a programação, se não me falha a memória, são na terça e na quarta-feira deste inteirinho desta semana, né? E vamos ver a possibilidade também se ele virá um momento aqui no programa Alô Comunidade, né? Vamos pensar, vamos ver se ele vai ter esta abertura na agenda, né? Será um prazer aqui para nós. Mas é um grande prazer ter este convite e, ao mesmo tempo, uma convocação para a catequese, para as pessoas ligadas à catequese e à liturgia, estar aí junto conosco nos dois regionais, mas, sobretudo, você que é daqui de Juína e faz esta caminhada de fé nas nossas paróquias, são convocados aí a estar conosco no dia 25 e 26 de julho, ok?

0: E vamos de participação, né? Porque eu tenho aqui a participação direta, né? Direta que eu falo que está participando, mandou mensagem, mas são vários ouvintes aí, né? Inclusive, eu preciso fazer uma lista aqui, né? Dos ouvintes assíduos. Mas tem muita gente que ouve todos os dias, né? E depois, assim, quando me encontro, onde eu estou ouvindo todos os dias, tá bom? E aqui eu mando fraterno abraço, carinho para vocês. Muito obrigado pela audiência, o programa Alô Comunidades, ok? E aqui eu tenho a participação direta da Ana Maria. Ela que pede bênçãos e orações por ela, por sua família, para todos nós da rádio. Muito obrigado, viu, Ana? É sempre uma gratidão tê-los presente, não só na participação do programa, mas também rezando por nós. Toda a equipe da rádio agradece, tá? Como sempre. E ela também reza por todos os sacerdotes. Muito obrigado pela sua participação, audiência, o carinho de sempre, Ana Maria da Fazenda Londrina. Também deixa aqui uma participação, né, minha madrinha Maria de Souza Lucas, na comunidade Nossa Senhora de Fátima, linha 01, tá bom? É, também Alice de Souza Brandão está na audiência, muito obrigado, tá, pela audiência. Também Irene Ferreira Lino, ela diz: bom dia, Ronildo, peço orações pelos que estão enfermos, pela minha família, pela minha saúde e pela nossa conversão. Como, Irene, como é bom, né, a gente estar em sintonia quando o Evangelho vai falar ali da unidade e nós trazemos esta dimensão da unidade para a nossa vida concreta no dia a dia. Seja pelo caminho da fé, seja pelo caminho social, mas sobretudo nesta dimensão de espiritualidade que nós nos colocamos como Jesus quer. Todos seremos um na participação cada dia, na participação na igreja, na participação na oração, uns pelos outros e também pelo mundo inteiro. E nesta dimensão também que nós não somos perfeitos e todos os dias nós precisamos também da conversão. Isso é muito bonito. Nós também termos a humildade de saber que nós não somos perfeitos, mas somos perfectíveis, ou seja, caminhamos no rumo da perfeição, que é o próprio Jesus Cristo. Obrigado pela sua oração, pela participação, Irene Ferreira Lino. Também participa do programa Cecília Nunes, ela deixa um áudio para nós. É sempre uma gratificação esta participação assídua, efetiva, sempre aqui conosco. Tudo bem, Cecília?
1: Boa tarde.
0: Boa tarde.
1: Boa tarde para nós.
0: Certo.
1: Boa tarde, não, né? Que eu não almocei ainda, vou almoçar agora.
0: Vai almoçar agora.
1: Boa
0: tá bom.
1: Tarde para nós, com saúde e felicidade.
0: Amém.
1: Deus está com nós e nós está com Ele.
0: Com certeza.
1: Uma boa tarde.
0: Boa tarde. Bom almoço para você, tá, Cecília? E esta unidade. Deus está com nós e nós estamos com Ele. É isto que é a unidade que Deus propõe para nós, viu? Então, é nesta unidade, neste carinho, neste olhar da Santíssima Trindade, mas sem esquecer do amor de Maria em nossa vida, neste mês de maio, que nós trazemos esta dimensão, celebramos ela como mãe, né? Então, vamos de música um pouquinho? Padre Zezinho canta para nós a mesma mãe.

11 horas e 22 minutos, dando sequência com a nossa programação. E olha, ontem eu falei que eu ia pedir para um padre da Paróquia Sagrado Coração de Jesus vir aqui para falar um pouco mais, mas não foi possível eles estarem aqui, mas o padre Gustavo me ajudou, tá? Então vem aí a 40ª festa do padroeiro do Sagrado Coração de Jesus, tá? E tem uma programação intensa, dias 12, 13 e 14 de junho. E olha, no dia 12 terá, né? Terá aí o tem show com Álvaro e Daniel. Tem também o treinão do padroeiro. O que que é o treinão do padroeiro? É, tem uma corrida e também uma caminhada. Tem duas opções aí, né? O percurso de distância para quem vai fazer a corrida é de 5,5 km. E para quem quiser fazer a sua caminhada, são de 3 quilômetros, tá? Então, esse treinão do padroeiro será realizado na sexta-feira, dia 12, que é feriado municipal, tá? Mas não tem o caráter de competição, ok? Todos vão ter a sua premiação, todos os participantes vão ter uma premiação, uma gratificação ali no final, né? A concentração será às 5h45, para a abertura oficial, com bênção, aquecimento, e a largada será ali às 6h20 da manhã, em frente à matriz paroquial Sagrado Coração de Jesus, ok? A organização deste momento será pelo grupo Elas Não Param, e tem apoio e a realização da Paróquia Sagrado Coração de Jesus, tá bom? Haverá pontos de hidratação ao longo do percurso, né? Seja para a caminhada, seja para a corrida, ok? A taxa de inscrição é apenas R$ 65,00. Você paga no ato da sua inscrição pelo site, ou também você pode ir lá na Secretaria Paroquial, né? Mais 2 quilos de alimentos não perecíveis, que deverão ser entregues no momento da retirada do kit. Você vai fazer a sua inscrição. Nós também temos o link, tá? Se você quer participar, então chama ali, e nós podemos mandar o link para você, ok? Mas atenção, ó, são disponibilizadas 350 vagas. E me parece que já tem umas 200 pessoas. Então, você quer participar desse momento, seja da caminhada, seja da corrida, entre em contato e faça sua inscrição para a participação aí no treinão do padroeiro. Tá certo? E depois, durante a festa, quermesse completa com dobradinha, festival de caldos, comidas típicas, churrasco, leilão e muito mais. E atenção, olha, ainda tem o show de prêmios com mais de R$ 60 mil em premiação. Não perca tempo, tem vendas das cartelas nas secretarias das paróquias, em pontos de comércios em nossa cidade. Adquira sua cartela, participe e também receba aí a sua premiação, tá? E para a festa, traga a sua família, participe nos 3 dias ali conosco, até, tá? No dia 12, 13 e 14 de junho, da festa do Sagrado Coração de Jesus, ok? Horas e 26 minutos. Ouvimos antes do bloco cultural Anjos de Resgate. Canta para nós: o céu está rezando por ti.

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3: Seu primeiro objetivo financeiro deve ser criar um fundo de emergência para se prevenir contra as adversidades da vida. Seguindo as 4 dicas anteriores, você conseguirá juntar esse dinheiro mais rápido do que você imagina e estará pronto para galgar metas financeiras maiores.
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6: Onze horas e 32 minutos, dando sequência à nossa programação, e agora vamos com o Evangelho do dia, né? João capítulo 17, 20 a 26. João capítulo 17, 20 a 26. Preparamos os nossos corações através da música.

Proclamação do Evangelho de Jesus Cristo segundo João. Glória a vós, Senhor. Naquele tempo, Jesus ergueu os olhos ao céu e rezou dizendo: Pai Santo, eu não te rogo somente por eles, mas também por aqueles que vão crer em mim pela sua palavra, para que todos sejam um como tu. Pai, estás em mim e eu em ti, e para que eles estejam em nós, a fim de que o mundo creia que tu me enviastes. Eu dei-lhes a glória que tu me deste, para que eles sejam um, como nós somos um. Eu neles e tu em mim, para que assim eles cheguem à unidade perfeita, e o mundo reconheça que tu me enviastes, e os amaste como me amaste a mim. Pai, aqueles que me deste, quero que estejam comigo onde eu estiver, para que eles contemplem a minha glória, glória que tu me deste, porque me amaste antes da fundação do universo. Pai justo, o mundo não te conheceu, mas eu te conheci, e estes também conheceram que tu me enviaste. Eu lhes fiz conhecer o teu nome, e o tornarei conhecido ainda mais, para que o amor com o que me amaste esteja neles, e eu mesmo esteja neles. Palavra da salvação, glória a vós, Senhor.

Então, no Evangelho de ontem, nós ouvimos a oração de Jesus pelos discípulos. E depois dele pedir para que o Pai guarde os discípulos em seu nome, para que sejam um e para serem consagrados, Jesus mais uma vez reafirma no Evangelho de hoje esta mesma ideia. Então, a passagem de hoje é uma oração, uma ação de graças e também de intercessão. Jesus agradece pelo Pai que lhe concedeu cumprir tudo o caminho à sua missão e, ao mesmo tempo, faz a súplica em favor dos irmãos que deverão continuar a sua obra. É como que, vamos dizer assim, né? Uma comparação, é como que uma Eucaristia cósmica e universal feita por Jesus e prosseguida pelos irmãos, que pelo Pai já realizou e pretende realizar em tudo e em todos. Então ele suplica Pai várias vezes. Aqui somente nesse texto aparece 6 vezes, né? A palavra Pai aparece, então, para levar o seu uso à perfeição. Basta que ela entre nós, basta que ela entre nós, em nosso coração, seja proclamada e saia da nossa boca. Por exemplo, ao dizermos Pai Nosso, nos tornamos filhos, nos tornamos livres. Em latim, esta compreensão de filhos, livres, libere, não significa simplesmente ser livre, significa propriamente filhos, a parte livre da família. É uma contraposição aos chamados escravos. Então, esta dimensão de filhos, e aqui Jesus enfatiza mais uma vez pela unidade, que seja um. Né? Ontem nós já ouvimos esta dimensão para designar a sua relação com o Pai. Então ele expressa aqui ainda mais. E nós, fiéis, também deveremos ser unidos e reunidos num só rebanho. E aqui Jesus manifesta o seu desejo. Ao mesmo tempo, comunhão com Deus e fidelidade ao mandamento do amor mútuo. Né? O centro desta oração é o pedido da unidade dos discípulos. Então, que nós também possamos ser participantes, aliás, perdão, desta unidade perfeita, a unidade entre o amor e o dos irmãos e irmãs. Né? Assim que Jesus pede para nós. Então, o fiel é uma imagem de que Deus, quando Ele próprio é relação de amor com seus irmãos. A existência cristã perfeita é definida como participação no um do Pai e do Filho, e expressa, então, o amor fraternal. Para concluir, o desejo de Jesus é a unidade entre os cristãos. A divisão fere de morte, né? Sempre que nós, cristãos, seja católicos ou seja de outras igrejas, não os reconhecemos reciprocamente, estamos continuando o assassinato praticado por Caim. De fato, não existe filialidade sem fraternidade, nem fraternidade sem respeito ao outro, ou seja, respeito na diferença. A mais vergonhosa negação da filialidade é pretender ser filho único, negando a paternidade de Deus em relação aos outros irmãos. Ao comportarmos assim, impedimos o mundo de crer no Pai, na fraternidade que pregamos. Nós devemos estar sempre atentos a esta dimensão de unidade. Unidade na diferença. Cremos no mesmo Deus, cremos no mesmo Pai, mas o modo de seguir é diferente e devemos respeitar o outro modo de seguir. Claro que não o outro modo de seguir queira sobrepor também a nossa fé. Saibamos defender a nossa fé, saibamos defender a nossa igreja, saibamos defender o nosso batismo, mas não precisamos agredir ao outro, porque então
não estaremos nem sendo unidade, nem falando bem do Pai justo. E Jesus chama então o Pai, não só de Pai, mas Pai justo. Então, como que eu vou falar do Pai justo? Como que eu vou falar do Mestre Jesus, o Mestre justo? A justiça não de condenação, mas de amor, de misericórdia, de perdão, de compreensão, de compaixão. E isso tudo faz da unidade ser assim, ok? Então, ouvimos com o Padre Ezequiel Dal Pozzo falar do justo.

justo da cruz, falar da palavra e da luz, falar do seu jeito de ser e com ele aprender a olhar para o Pai, falar do seu jeito de ser e com ele aprender a olhar para o Pai.

0: Está aí dando continuidade à nossa programação, 11 horas e 45 minutos, e tenho aqui o recadinho da Paróquia Santa Catarina de Alexandria. Certo? Hoje, quinta-feira, inicia o tríduo ao Espírito Santo, né? Então, inicia o tríduo porque será hoje, amanhã, sexta e sábado, o tríduo ao Espírito Santo. E o tema é orando com os sete dons, tá bom? Então, você é chamado a participar ali na Paróquia Santa Catarina de Alexandria. E ainda estão abertas as inscrições para os coroinhas e acólitos, tá? A formação será no próximo sábado, dia 30, às 18 horas. E também na Paróquia Santa Catarina de Alexandria, né? No próximo sábado aí, dia 30, tá? Vai ter o mutirão da obra, tá bom? O que é o mutirão da obra? Vai ser uma ação de trabalho ali no centro catequético, tá bom? Todos os participantes são convidados a estar aí na Paróquia Santa Catarina, ajudando aí neste mutirão da obra no centro de catequese, ok? Também hoje, quinta-feira, terá a adoração ao Santíssimo às 17 horas, depois segue confissões às 18 horas e depois às 19h30 horas tem a missa, né? Lembrando também que tem missa no sábado às 19h30, domingo às 8 e às 19h30 horas, tá? Informação qualquer que você precisa pelo telefone ali na secretaria paroquial, pelo WhatsApp, né? 669-9204-3938. 11 horas e 47 minutos. Olha, acho que falei demais hoje, né? E tem um monte de participação, mas vai dar tempo, fique tranquilo. Primeiramente, um abraço, tá na audiência, Padre Jânio, Paróquia Santo Antônio de Castanheira. Fraterno abraço sempre na participação do programa, ok? Amanhã, certamente, ele estará neste momento com o programa, tá certo? Também participa do programa Marlene Schemp, né? Ela diz, bom dia, Ronildo, peço oração por todos da minha família. Que Deus conceda paz, conceda bênção e sempre também toda graça necessária para você e sua família. Está bem? Participa também do programa, até deixa um áudio aqui para nós, né? A nossa amiga Cleusa Araújo, tá bom? E já vi que ela mandou a figurinha do Flamengo. Tudo bem, Cleusa?
1: Bom dia, Ronildo!
0: Bom tudo dia! Bem com você? Tudo bem, graças
1: comigo
0: a Deus.
1: Tá tudo bem, tô feliz.
0: Maravilha.
1: Domingão venceu ontem, ó.
0: Esperava. Né?
1: Foi de um, mas já tá bom, né?
0: Tá não bom. Para que golear mais?
1: Mas tô passando aqui para desejar uma quinta-feira abençoada para você, para
0: tá
1: sua
0: bom.
1: Família, para minha família, para todos os ouvintes, para todos a rádio e todo que tá ligadinho.
0: Certo.
1: Um abraço. Abraço. Fique com Deus, Cleusa Araújo. Secadores, não deu.
0: Bom divertir aí também com o esporte, né, Cleusa? Muito obrigado. Obrigado pela sua participação. Ela brinca, mas depois ela mandou aqui uma figurinha, uma imagem, né? Bom dia, que Nossa Senhora abençoe nosso dia, que ela faça chover bênçãos de saúde, paz e alegria sobre você e sua família. Amém. Muito obrigado pela sua participação, pela mensagem, por estar sempre na audiência aí na comunidade Santo Isidoro. Fraterno abraço a todos vocês. Josefa Barreiro também participa, deixa uma mensagem. Ela diz, bom dia, Ronildo, tudo bem? Ela oferece a próxima música, que é com Cantores de Deus, Solidariedade, tá? Ela vai pegar ali o tema do Evangelho ainda, viu, Josefa? Ela oferece para a sua irmã Maria, para os manos também, a todos nós da rádio, oferece as orações de hoje do programa para a sua família, também para Dona Eri, todos os padres, o seminarista, o Papa Leão, pela paz mundial e pela conversão de todos os pecadores do mundo inteiro. Espera que todos que precisam da oração, tá? Ela diz aqui, ó, Ronildo, lembra aí que hoje tem o sexto dia da novena no Divino Espírito Santo. aqui na comunidade Divino Espírito Santo. Então já estou lembrando aí através da sua mensagem, tá, Josefa? Desculpa porque ontem não trouxe, né? Mas então hoje, olha, lembrando, hoje tem o sexto dia da novena na comunidade Divino Espírito Santo, ali no módulo 4, tá? Então, amanhã e tem também até sábado, com a celebração da Santa Missa todos os dias, né? Assina Josefa Barreiro, obrigado pela sua participação e também pela lembrança aí da participação da novena, tá bom, Josefa? Abraço fraterno e boa participação aí na novena, ok? Ela está dizendo aqui, ela vai mandar mais uma informação. Enquanto isso, atendo aqui, né? A Laíde Matheus, lá de Terra Roxa, participando do programa, ela falou, Reunildo, bom dia, eu quero participar da caminhada. Ótimo, já vou mandar o link ali para você logo depois, tá bom? E logo depois eu mando o link para você, viu, caríssima? Também Zildinha Machado participa, né? Deixa aqui uma imagem do bom dia, que Deus abençoe, que seus dias sejam de alegria e paz, amém? Seja assim para todos nós, Gildinha. Lourdes também participa, deixa sua mensagem. Bom dia, obrigado pela sua participação. E Ione Terezinha participa. Ronildo, peço oração por toda a família, por todos os padres, também por todos os doentes. Que Deus, assim, dê a força necessária a todos e a cada um que necessita. Érica Vieira de Santana também participa, está na audiência. Muito obrigado pelo carinho da audiência, Érica, tá bom? E logo mais, então, aí, Alaide, eu já vou mandar o link para você, tá bom? Para você fazer a sua inscrição. É uma imagem, você só clica em cima, vai ter ali todos as regras, os artigos ali e assim por diante, mas logo em seguida, lá embaixo, vai ter o local de você clicar e você escrever, fazer a sua inscrição, tá bom? Assim, agora eu trago a informação que a Josefa Barreiro estava dizendo. Ela me ajudou aqui numa correção, obrigado. Ela diz, olha, hoje é trido, todo dia com a Santa Missa, tá? O sexto dia da novena foi ontem, opa! Mas então, hoje é o sétimo, né, Josefa? Tá bom? Então, você, de qualquer forma, pode participar, tá bom? Ali na Comunidade Divino Espírito Santo, no módulo 4. Dando sequência aqui também à programação, vamos de mais um recadinho, 11 horas e 52 minutos, dá tempo? Dá tempo sim, né? Então, a Paróquia Santo Agostinho também tem já suas cartelas para o show de prêmio, tá? Está disponível na Secretaria Paroquial, valor apenas de R$20. Você não tem como se preocupar. Está longe, tá? Sorteio será dia 30 de agosto, mas já pode adquirir. Senão depois você vai acabar se esquecendo. Esquece não, porque nós vamos lembrar outras vezes aqui, tá bom? Então, o primeiro prêmio é uma moto. Segundo prêmio é uma TV de 55 polegadas. Terceiro prêmio, uma bicicleta. Quarto prêmio, um micro-ondas. Quinto prêmio, um forno. Sexto prêmio, um relógio Champion, tá bom? E você, adquirindo a sua cartela, concorre aí a esses prêmios no show de prêmios, que será 30 de agosto na Paróquia Santo Agostinho.

Está aí, Cantor de Deus, Solidariedade, um pouco de música no sentido das duas línguas, né? Aí está presente. Muito bem, muito obrigado pelo carinho de todos vocês. Chegando no finalzinho do nosso programa.

Jesus, da Sagrado Coração de Jesus, é R$25, tá bom? Da Sagrado Coração de Jesus, eu acredito, estão aí nas secretarias das paróquias, tá bom? E também da Santo Agostinho, ok? Então, está passado aí das duas paróquias. Onze horas e 58 minutos e ficamos por aqui. Deus nos deu a graça de estarmos aqui, nos conceda também a bênção para continuarmos nosso trabalho, nosso caminho de fé durante esse dia, durante toda a semana. Fraterno abraço para vocês. No sábado não estarei e estarei aqui de volta na segunda-feira, tá certo? Muito obrigado, que Deus abençoe a todos nós. Em nome do Pai, do Filho e do Espírito Santo. Amém. E fica cantando para nós, cantores de Deus, quem crê em Deus.

Galeães e companheiros mártires são celebrados na liturgia de hoje. No período mais difícil para a igreja perseguida no México, o padre Cristóvão Magalhães foi assassinado com 24 companheiros por ódio à fé. Esses mártires foram canonizados por São João Paulo II em uma cerimônia solene durante o grande jubileu do ano 2000. Senhor, o sangue dos mártires se transforme sempre em sementes de outros novos cristãos. Que jamais o testemunho seja intimidado pela perseguição do ódio e da raiva. Antes, o testemunho de paz seja consolador e transformador do mundo tão marcado pelo ódio. Abençoai, Senhor, o nosso alimento. Em nome do Pai, e do Filho, e do Espírito Santo. Amém. Um bom almoço e uma boa tarde.

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0: Olá, boa tarde.
1: Boa tarde para você que nos acompanha em Juína e região.
0: Quinta-feira, 21 de maio de 2026.
1: Vamos aos destaques do dia.
0: Reunião define mudanças e reforça a organização da tradicional cavalgada da Expo Juína.
1: Suspeitos morrem em confronto com a Polícia Militar e Civil na Avenida JK.
0: Prefeitura realizará vistorias em áreas de preservação permanente para apurar ocupações irregulares.
1: Baixo índice de declaração de rebanho preocupa o INDEA.
0: Na apresentação do Jornal do Meio-Dia, Cidete Trapazon e William Ribeiro.
1: E você também pode nos acompanhar através da internet em nosso site radionazaredjuina.com.br ou pelo aplicativo.
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0: Em Juína são 12 horas e 9 minutos e a saúde bucal no Brasil enfrenta um grande desafio estrutural. Apesar de o país ter uma das maiores frotas de dentistas do mundo, milhões de brasileiros sofrem com a perda dentária e cáries severas, agravadas pela desigualdade social, dificuldade de acesso a tratamentos e falhas nos hábitos diários de higiene.
3: A saúde bucal ainda é um desafio para milhões de brasileiros. Dados do Ministério da Saúde mostram que 40% dos adolescentes de 12 anos não foram ao dentista no último ano e cerca de 11% nunca passaram por uma consulta odontológica. Entre os idosos, metade também não buscou atendimento recentemente. Fábio Nogues, cirurgião dentista e superintendente de inovação e odontologia da Seguros Unimed, alerta que a falta de cuidados com os dentes e a gengiva pode afetar todo o organismo. Segundo ele, problemas bucais também estão ligados a doenças respiratórias, cardíacas e até diabetes.
4: Esse nível de consciência de impacto é importante para que a gente assuma uma postura preventiva. Hoje a limpeza e a prevenção não chega a 15% nas buscas aí no atendimento particular. A maioria dos brasileiros ainda procura o serviço odontológico em caso de dor ou caso de urgência, né? Então, a gente precisa trabalhar com o conceito de planejamento odontológico para que a gente possa inverter essa lógica, para que a gente tenha um foco também no acompanhamento contínuo e preventivo desde cedo.
3: Além do impacto na saúde, os problemas bucais também afetam a autoestima. A dificuldade para sorrir, falar ou até se alimentar pode comprometer a qualidade de vida em diferentes faixas etárias. O cirurgião dentista Fábio Nogue ressalta que tratamentos reabilitadores e ações simples reduzem a necessidade de intervenções mais invasivas.
4: Fazendo a higienização adequada com escova de dente, com a pasta do dentifrício, com flúor, né? Usando o fio dental, você tem uma capacidade aí de prevenir os agravos de uma forma muito simples. Você evita o acúmulo do cálculo dentário, que é conhecido como tártaro, que hoje afeta, por exemplo, 35% dos adolescentes. E quando esse tártaro ele acumula, ele promove um processo inflamatório na sua gengiva, que acaba ocorrendo a periodontite, que acaba perdendo o osso, podendo gerar perda dos próprios dentes.
3: Hoje, mais da metade das crianças brasileiras de 5 anos já apresentou histórico de cárie. Entre os adolescentes de 12 anos, mais da metade reconhece a necessidade de tratamento. E 20% relatam ter sentido dor de dente recentemente. Diante desse cenário, o cirurgião dentista e superintendente de inovação e odontologia da Seguros Unimed, Fábio Nogue, alerta que ter um suporte mais abrangente, com um bom planejamento odontológico, é a principal solução para manter a saúde bucal e também facilitar o dia a dia das famílias. Agência Rádio Web, produção e reportagem, Valquíria Rios.
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1: A previsão do tempo para a região centro-oeste nesta quinta-feira, de acordo com o Instituto Nacional de Meteorologia, mostra tempo firme, mas com muitas nuvens nos estados da região centro-oeste, com exceção para o extremo norte de Mato Grosso e pontos do leste de Goiás, que podem registrar instabilidades.
0: Para Juína, o clima segue com muitas nuvens durante o dia e períodos de céu nublado, sem previsão de chuva. A temperatura máxima nesta quinta-feira fica em torno de 27 graus, enquanto a mínima pode chegar a 18 graus. A umidade relativa do ar se mantém entre 94% e 67%.
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0: 12:13 e representantes do Sindicato Rural de Juína, INDEA, Polícia Militar, Comitivas e demais autoridades participaram de uma reunião para discutir mudanças e melhorias na tradicional cavalgada da Expo Juína 2026.
7: Estamos há pouco mais de 2 meses para a grandiosa festa que acontece e mobiliza aí toda a região noroeste, que é a Expo Juína 2026. E a equipe do Sindicato Rural, toda a diretoria, bem como também todas aquelas pessoas envolvidas, já estão se reunindo e os trabalhos estão a todo vapor. Nós conversamos com parte da diretoria, que teve uma reunião recentemente para definir alguns pontos importantes dessa que é uma das maiores festas do estado do Mato Grosso.
8: Então, nós chamamos a imprensa e para divulgar, mostrar a importância da cavalgada. É um evento que já é tradição há 42 anos, foram 44 esse ano de rodeio, 42 anos não houve duas cavalgadas, movimenta absurdamente as lojas de botas, botina, chapéu, roupas e as que fabricam camisão aí, tá uma demanda total, tem gente fabricando fora já, porque não tem mais como fabricar até a data. É muita coisa em jogo. E mais a parte que, falamos assim, tradição, cultura do município, cultura do Mato Grosso. Mato Grosso é o estado aí, o governador convidando, que é o melhor estado para se viver, e de fato é. Juína é o melhor lugar para se viver, é a região nossa. Então, o agro é isso, o agro tem que mostrar porque veio, o agro faz parte de soja, milho, porco, galinha, boi, cavalo, mula. Então, cada um tem um, né? E é uma demonstração do que nós temos de melhor. É uma demonstração dos animais que são super bem cuidados nos aras, no parque de exposição. E hoje informamos aos senhores que o parque de exposição tem mais de 6 modalidades funcionando lá: desfile, rodeio em touro, run short, que é uma prova de família agora que está acordando, laço comprido, team rope. A Luísa Mardegan está trazendo de volta a tradição que começou em Juína também, que era baliza, tambor, fazendo as provas igual Barretos, o melhor local do Brasil em prova e rodeio, trazendo no meio do rodeio, vamos fazer tirrope, vamos fazer tambor. Então, a gente tem trazido e procurado trazer o que é de melhor. Nós somos apaixonados no que fazemos, procuramos fazer o melhor para a população e por isso que responde assim. As ruas, a avenida, toda lotada, e nós estamos procurando também melhorar com o pessoal dos boi, com o pessoal dos cavalos, melhorar percurso, melhorar embarque. Temos falado com o prefeito, ele deu sugestão e foi válida aí de encurtar Caminho dos Boi. Vai ter vários embarcadores de emergência, inclusive embarcador de boi aí na frente da prefeitura. Vamos colocar uma caminhonete à disposição para algum boi que der problema, uma caminhonete feita pelo sindicato para embarcar esse animal. Vamos premiar para melhorar e estimular as pessoas a se organizarem, para não dar trabalho no judiar de animal. Somos de acordo também que não existe. Pedir para a molecada, esse pessoal que usa bebê antes e usa também fazer coisas na rua, que não é bonito. Bonito é mostrar o que você tem de melhor, mostrar seus animais e fazer um desfile exemplar. E é isso cada ano que o sindicato vai melhorando. Conversamos com a INDEA, conversamos com a Polícia Militar e nós vamos tentar fazer o melhor e da melhor forma, sem nenhum incidente. Logicamente que a gente, quem sabe o que pode acontecer, né? Mas vamos procurar essa parceria toda aí. Sabemos que a Polícia Militar faz um trabalho impecável. Lá no Parque de Exposição, a INDEA rigorosamente pede como tem que ser feito os exames, GTAs, e tem feito dos anos para cá, super controlado. parabenizar a chefe do INDEA, Thalita, e os chefes que trabalham, vêm para comandar essa festa e organizar. E é isso. Eu acho que com a força de todos, Juína tem tudo a ganhar, o comércio vai bombar e vender, e a preocupação é essa. Nós, do sindicato, promover uma coisa bonita e uma coisa que funciona todos os anos e vai funcionar cada vez melhor.
9: Esse ano vai continuar com a mesma rota do ano passado, frisando que os bois vai o percurso mais curto, mas os cavalos vai continuar a cavalgada, vai terminar lá no parque. E frisando assim que vai ter bastante fiscalização, pessoas que hoje vai a cavalo, que judia do seu animal ou que faça coisa parecida, ele vai ser punido, porque os órgãos competentes vão estar de olho. Hoje tem muitas câmaras. Então, assim, hoje vai tirar todo esse encargo, não é do sindicato, é de quem está no seu animal, no seu CPF, para que todo mundo trabalhe em conjunto, né? Precisa do INDEA, né? Precisa da Polícia Militar. Não vai poder mais, esse ano não pode desfilar em cima de carro, não foi permitido pela polícia. Então, já vamos deixar bem frisado isso aí, para não falar assim, não foi avisado, ou pessoas começam a planejar um trator, um trem para ir. Não vai ser permitido, a Polícia Militar já frisou isso aí, que não é permitido. Vai cair multa e vai vir as consequências.
10: Os bois estão cada vez com frequência aumentando mais, e é uma preocupação dos órgãos públicos, da Polícia Militar e também do sindicato. E com isso, fomos chamados até aqui, com algumas reuniões antecedentes dessa convocação aqui, organizamos a seguinte função. O percurso vai permanecer a mesma coisa. Isso foi definido juntamente com o sindicato, juntamente com o INDEA, com os órgãos públicos, porque eles pediram 10 quilômetros e vamos atender a demanda. Vai ser os 10 quilômetros exigidos por eles, vai ser o mesmo percurso, porém vai finalizar na prefeitura os bois. Aí os cavalos vão retornar para o parque, os cavalos e mulas que vão aguentar seguir com o desfile, e os bois ali vão, já falamos com o prefeito, o Cabeção já organizou. Vai ter o embarcador ali, vai ter as coisas tudo preparado ali para atender a demanda que for necessária.
11: A saída continua a mesma?
10: A saída continua a mesma, o horário também vai continuar o mesmo. E o Sindicato Rural vai soltar nas redes sociais aí, vão estar tudo organizado.
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1: Horas e 21 minutos, a Comissão de Agropecuária aprovou a participação da Assembleia Legislativa em feiras agropecuárias estaduais para aproximar os serviços do Parlamento da população. Também recebeu parecer favorável ao projeto que incentiva a produção de cacau e o uso de derivados na merenda escolar. E, além disso, foram regularizadas 19 propriedades rurais em Mato Grosso.
12: Esta é a segunda reunião ordinária deste ano da Comissão de Agropecuária da Casa de Leis. Dentre as proposituras analisadas, foi aprovado o projeto de resolução que institui a participação parlamentar nas feiras agropecuárias realizadas aqui no estado, com estandes institucionais, serviços de orientações ao cidadão, bem como audiências públicas para ampliar o envolvimento da população com os serviços legislativos. As feiras alavancam, inclusive, a economia regional.
13: Você vê que todo evento referente às feiras agropecuárias é sucesso total, não só de público, como também de comercialização dos produtos agropecuários, as indústrias que produzem trator, para carregadeira, os equipamentos, né, para as colheitadeiras, vão expor, e há uma feira de negócios muito grande.
12: Também foi aprovado o projeto de lei do deputado Valdir Barranco, que promove o incentivo à produção de cacau, bem como inclui chocolates e outros derivados do cacau na alimentação das escolas públicas. Um benefício para os alunos, bem como para os produtores mato-grossenses.
13: Essa lei de estímulo e incentivo à produção do cacau é muito grande em Mato Grosso, porque o cacau produzido aqui, o café produzido aqui é de alta qualidade e até mesmo a exportação internacional.
12: A comissão aprovou a regularização fundiária de 19 proprietários rurais distribuídos em todo o estado. para dar segurança jurídica e garantir investimentos na terra.
13: É de vital importância a entrega do documento da terra ao proprietário rural. Enquanto ele não tem o documento, ele não é dono, ele não pode fazer um financiamento, não pode ter um PROMAF. Hoje o Banco do Brasil exige, para financiar o Banco da Amazônia, os bancos oficiais exigem, quanto mais o banco privado, o documento oficial. Então essa política de estimular o Intermat e o próprio INCRA a documentar o pequeno produtor rural é de vital importância para o desenvolvimento econômico e social de Mato Grosso.
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0: E o Brasil propôs na Organização Mundial da Saúde a criação de uma regulamentação global para endurecer as regras de venda de alimentos ultraprocessados. A resolução costurada pelo Brasil já tem apoio de países como França, México e Uruguai.
3: O Brasil apresentou na Organização Mundial da Saúde, na Suíça, uma proposta inédita para restringir a venda e a publicidade de alimentos ultraprocessados em todo o mundo. A iniciativa foi explicada pelo ministro da Saúde, Alexandre Padilha, durante a Assembleia Mundial da Saúde e tem como principal objetivo preservar crianças e adolescentes do acesso a esse tipo de produto e incentivar a alimentação saudável. Padilha alertou que o avanço do consumo de alimentos ultraprocessados está diretamente ligado ao aumento de doenças.
14: Teve uma apresentação muito importante da professora Patrícia Jaime, que é da Faculdade de Saúde Pública da USP, que faz parte de um grupo que envolve a Lancet, uma revista muito conceituada, científica, que trouxe evidências científicas muito fortes agora já da associação dos ultraprocessados com diabetes, hipertensão, cânceres intestinais, também com a destruição dos hábitos de produção, sufocando a agricultura familiar.
3: O Ministério da Saúde busca o apoio de outros países para que o assunto avance na Organização Mundial da Saúde. A expectativa é que o texto possa ser votado já em 2027. Alexandre Padilha destacou que o Brasil é reconhecido internacionalmente por políticas bem-sucedidas na área nutricional.
14: Nós somos o primeiro país a criar um guia nacional de orientação à população brasileira, parte nutricional, usando inclusive uma evidência científica criada por um professor brasileiro que virou uma classificação internacional chamada NOVA, que cria essa categoria de ultraprocessados, minimamente processados, produtos in natura, porque isso facilita a organização da política pública, a própria identificação, né?
3: Além da proposta sobre ultraprocessados, Alexandre Padilha também destacou outros avanços do Brasil. Entre eles, o aumento da cobertura vacinal, recordes em cirurgias eletivas, a ampliação da atenção primária e a criação de uma rede pública de prevenção e tratamento do câncer. A Assembleia Mundial da Saúde é o principal fórum de decisões da OMS e reúne delegações de mais de 190 países em Genebra, na Suíça, ao longo desta semana. O ministro da Saúde e a delegação brasileira seguem até esta quinta-feira no país europeu. Agência Rádio Web, produção e reportagem, Valquíria Rios.
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1: 12 horas e 27 minutos e três suspeitos morreram na noite desta quarta-feira durante um confronto com equipes da Polícia Militar e Civil de Juína, na Avenida JK, saída para Castanheira, nas proximidades de uma igreja evangélica. No momento da ocorrência, um culto era realizado no local e os disparos assustaram moradores e pessoas que passavam pela região.
15: Uma ação da Polícia Militar, registrada na noite de quarta-feira na entrada da cidade de Juína, terminou em confronto armado, onde três suspeitos foram mortos. Segundo informações repassadas pela PM, durante a ocorrência houve troca de tiros e os suspeitos acabaram sendo atingidos. Dois deles morreram ainda no local. O terceiro suspeito chegou a ser socorrido pelos próprios policiais e encaminhado para a UPA, porém não resistiu aos ferimentos e veio a óbito.
16: Bom, a Polícia Militar logrou êxito em interceptar uma quadrilha, né, que estava aqui no município de Juína, vieram de fora. E a intenção deles, conforme foi levantado, era realizar um sequestro aqui na cidade de Juína, né? Os possíveis alvos eram pessoas com poder aquisitivo elevado, empresários da cidade, e através de informações nós conseguimos localizar esse veículo e realizar a abordagem nele. Durante a abordagem foi feita a verbalização para que eles saíssem do veículo, porém eles não obedeceram e apontaram armas para os três indivíduos que estavam dentro do veículo, estavam armados, foram apreendidas três armas de fogo, uma com cada um, eles no intuito de realizar a fuga da abordagem, apontaram a arma para os policiais no momento que foi revidado com o disparo de arma de fogo. Então os policiais militares efetuaram o disparo no local e os indivíduos, dois vieram a óbito ali no local, um terceiro indivíduo ainda estava com vida após a ação policial, foi socorrido pela nossa equipe, encaminhado para a UPA, porém, quando chegou na UPA, já chegou em óbito. Então, a Polícia Militar, numa resposta a uma facção criminosa, né, são criminosos de outra cidade que vieram aqui, imaginando que aqui em Juína, por ser uma cidade interior, seria algo vulnerável, se depararam com todo um aparato de segurança da Polícia Militar que fez frente e repeliu a ameaça, né, à segurança pública, à segurança dos cidadãos aqui da nossa cidade.
15: De acordo com informações preliminares, os suspeitos teriam vindo de Cuiabá para supostamente cometerem um roubo ou até mesmo um sequestro contra um empresário no município.
16: A informação que nós temos é que eles vieram de Cuiabá para cá para realizar o ato criminoso aqui na nossa cidade.
17: Major, em relação a essas pessoas que foram presas, vocês tiveram já um primeiro contato com elas sobre o crime, algo nesse sentido ou não?
16: Bom, a equipe que fez a apreensão deles conduziu eles direto lá para o SISC. Eu ainda não estive lá no local, mas nós temos informações contundentes da participação deles durante o planejamento do ato criminoso.
18: Major, segundo informações, os três indivíduos do veículo seriam altamente perigosos, né?
16: Ainda não há a qualificação deles, a perícia está terminando, né, de fazer o local, mas pelo que nós sabemos são pessoas associadas à organização criminosa e acreditamos que eles possuam uma ficha criminal já extensa, né? Porque um sequestro não é o primeiro crime de uma pessoa, né? Então a gente acredita que sejam pessoas sim que já tenham passagem pela polícia e que estão nessa vida já há algum tempo.
19: Elemento de alta periculosidade.
16: Sim, pessoas, o crime de sequestro não é um crime comum, né? Ainda mais no nosso estado de Mato Grosso e na nossa cidade de Juína, não é algo que é corriqueiro. Então, assim, o criminoso que se dispõe a realizar algo nesse sentido, entende-se que são pessoas que excedem o normal da criminalidade do nosso estado.
18: Major, vale a pena o senhor ressaltar para a sociedade mais uma resposta da Polícia Militar. A gente já acompanhou inúmeras ocorrências que os senhores foram destaque nacionais pelo brilhante trabalho.
16: A gente conta com um efetivo policial aqui em Juína muito preparado, né? Nessa ocorrência participaram policiais do 20º Batalhão, da Força Tática e do 8º Comando Regional. Então, policiais que estão sem descanso aí já há alguns dias, trabalhando no seu horário de folga. Então, aqui nós temos policiais militares que são cidadãos de Juína e se preocupam com a segurança aqui da cidade. E o criminoso que vier fazer algo no nosso município pode entender que aqui teremos policiais militares prontos para atuar e para defender a nossa sociedade. Pelo que que nós temos de informação é que seria um sequestro no intuito de obtenção de valores, né, de dinheiro.
15: Ainda, segundo o comandante do 20º Batalhão, outras três pessoas também foram conduzidas para a delegacia para prestar esclarecimentos.
16: Conforme as informações que nós levantamos, eles tinham apoio local aqui, né, de criminosos daqui da cidade também, em ação contínua. A essa abordagem também foi realizada uma abordagem numa residência aqui na cidade, na qual foram apreendidas mais três pessoas. Dentro da residência haviam drogas também. Então, essas pessoas conduzidas para a delegacia estão sendo conduzidas por associação ao crime.
17: Comandante, assim que a Polícia Militar teve conhecimento, né, desse possível sequestro aqui na cidade de Juína, vocês entraram em contato com as possíveis vítimas, orientando para que elas tivessem cautela aqui na cidade? Como é que foi?
16: As vítimas, elas foram orientadas, né, e eu mantive contato com elas no intuito de prover segurança também, né, faz parte do nosso serviço, primeiramente prezar pela vida das pessoas. Então foi houve uma cautela, né, para que essas pessoas não estivessem em risco em nenhum momento, mas a Polícia Militar agiu de forma brilhante, ao meu ver, porque nenhuma fatalidade com pessoas de bem aconteceu, né? Tudo que precisava de ser feito em relação a proteger a vida, nós fizemos. E graças a Deus as possíveis vítimas estão bem em casa agora, e o cidadão de bem teve sua vida protegida pela Polícia Militar.
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0: 12 horas e 35 minutos, a gente faz um rápido intervalo e voltamos trazendo mais informações.
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0: 12:39 e Cuiabá sediou encontros sobre proteção de crianças e adolescentes. No segundo dia, os debates foram acerca do ECA digital, segurança no ambiente virtual, enfrentamento ao recrutamento por facções criminosas e fortalecimento da rede de proteção em Mato Grosso.
6: A palestra sobre o ECA digital e a vulnerabilidade de crianças e adolescentes no ambiente virtual abriu a programação do último dia de dois encontros realizados de forma conjunta em Cuiabá para debater a defesa dos direitos e garantias fundamentais dessa parcela da população. O tema destacou a importância da atuação integrada entre família, escola e instituições de proteção.
7: O ECA digital ele vem com uma proposta que eu considero assim, inovadora, mas também muito promissora de trabalhar com muita força a prevenção das violências contra crianças e adolescentes. Então, ele traz obrigações para as plataformas digitais, focada principalmente na safety by design, que seria na arquitetura de funcionamento dessas plataformas, que elas já saiam como padrão, com segurança máxima.
6: Outro assunto em pauta foi o programa Novos Caminhos, do Conselho Nacional de Justiça, voltado ao acolhimento e à transformação de vidas de adolescentes e jovens em situação de vulnerabilidade.
8: Programa desenvolvido pela Corregedoria Nacional de Justiça, que busca oferecer oportunidades de profissionalização, empregabilidade e cuidados para crianças e especialmente adolescentes que estão em acolhimentos ou institucionais ou familiares, como uma ponte, né? O CNJ tem funcionado como um elo entre os tribunais, empresas, parceiros que desejam oferecer essas ofertas.
6: O encontro trouxe ainda uma discussão sobre o recrutamento de adolescentes por facções criminosas e as estratégias de prevenção e enfrentamento adotadas pelas instituições de segurança e justiça.
9: Crianças e jovens negras são a maioria de vítimas desse tipo de cooptação que as facções criminosas fazem. Então, a mortandade é absurda em relação aos negros e choca quando a gente analisa os dados de maneira a dar uma sensibilidade àqueles operadores da rede de proteção.
6: Encerrando a programação, especialistas da Espanha discutiram os direitos de crianças e adolescentes em contextos de violência de gênero, com foco na proteção das vítimas. Ao longo dos dois dias, o evento reuniu representantes do Judiciário, Ministério Público e especialistas para fortalecer a rede de proteção e ampliar o debate sobre direitos e políticas públicas voltadas à infância e adolescência em Mato Grosso.
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1: 12:42 e o secretário de Planejamento de Juína, Robson Amorim Machado, informou que o município realizará vistorias em áreas de preservação permanente para apurar possíveis ocupações irregulares. Segundo o secretário, as ações têm como objetivo garantir o cumprimento da legislação ambiental e urbanística, além de preservar áreas protegidas no município.
27: A gente vem trabalhando na gestão desde quando nós começamos aqui com o prefeito Paulo Veronese, buscar alternativas para a demanda de habitação que a gente sabe que tem em Juína. E estamos fazendo isso. Tanto é que Já foram várias casas construídas, estão em construções, projetando ainda mais, aderindo aos programas do governo federal e estadual, com a participação grande do município, que é na doação dos terrenos e também na pavimentação, na infraestrutura, para levar o cidadão, tanto de faixa etária bem baixa como média e um pouco maior, que é o faixa 2, que são casas financiadas. Então, estamos buscando a solução para a demanda habitacional do município. Só que, infelizmente, tem algum cidadão que começa a invadir áreas verdes, áreas de preservação permanente. E não vamos permitir que isso aconteça. Esse fim de semana houve já algumas tentativas de invasões, nós já contemos. E eu quero dizer aqui para o cidadão que pretende invadir uma área verde, que quer ocupar uma área verde, que a maioria do que invade não é aquele que quer morar, é aquele que quer se beneficiar para depois vender para outro. Nós, na segunda-feira, estaremos fazendo vistoria em todas as áreas e o que foi encontrado será destruído, o local será limpo e já estamos agora com o projeto, vamos ampliar o projeto que estamos fazendo no Pantanal e em outras áreas verdes, que é de cercar e reflorestar. Vamos ampliar esse projeto agora nas áreas verdes ali na Palmiteira, nas áreas verdes que temos nos loteamentos particulares, tipo também lá no Bandeirantes. Então vamos procurar cercar essas áreas verdes, preservar o meio ambiente, preservar as APPs e buscar alternativa para que o cidadão tenha um local para morar.
2: Secretário, é importante destacar que essas pessoas que estejam possivelmente fazendo essas invasões vão ter prejuízos, né?
27: Vão ter prejuízos porque o que elas construírem na intenção de forjar uma habitação para dizer que tem moradia, nós vamos destruir na segunda-feira, na semana seguinte. Então, assim, mas o que a prefeitura está fazendo além das casas habitacionais? Nós temos um projeto que está na Câmara dos Vereadores para vender áreas públicas, que são áreas basicamente em loteamentos particulares. Quando se faz um loteamento particular, o construtor ele é obrigado a deixar uma área institucional ao município. Então, como são vários loteamentos em Juína, são várias áreas institucionais. E áreas essas que, dependendo do local, o poder público não tem interesse hoje e não há necessidade de se construir nada público nesses locais. Temos em projetos aqui na prefeitura, analisando mais de 5 loteamentos. Quer dizer, são mais áreas que estão chegando para o município. Então, analisamos todo o município, fizemos um projeto onde vamos vender essas áreas, né? São áreas bem valorizadas, que o valor delas daria para comprar uma chácara e transformar uma chácara em loteamentos sociais para diversas faixas de rendas. Então, esse projeto está na Câmara dos Vereadores, onde o recurso oriundo da venda desses terrenos será para dar de contrapartida na construção do novo hospital municipal e também para comprar uma área de chácara onde vamos fazer um loteamento social de acordo com a faixa etária e vamos fazer também uma triagem para que realmente chegue naquele cidadão que está realmente precisando de um lote, tem condições de construir uma casa e que ele está invadindo áreas públicas. Então, vamos fazer com que esse cidadão pare de invadir áreas públicas. Então, quando o poder público está procurando alternativa, quando o poder público sabe das necessidades da população, ele não pode permitir que as invasões continuem. Invasões faz com que a cidade fique feia, invasões faz com que casas são construídas em áreas de risco, causando acidentes. Dias atrás, uma casa desabou em Juína, vocês sabem disso. Graças a Deus não houve nenhuma fatalidade, ninguém morreu. Quem nos procurou que tem moradia, APP e área de risco, nós temos condições hoje de tirar o cidadão de lá e levar para um outro local, pelo um projeto de lei que nós temos aí de loteamentos. Então, assim, eu peço a vocês que estão invadindo área verde, área pública, principalmente de APP, que não faça isso. Você vai ter um prejuízo e tenha confiança que a gestão está buscando alternativa e, com certeza, ninguém nunca fez o que está sendo feito agora e vamos chegar ao final de 2028 com muita solução para o problema habitacional aqui de Juína.
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0: Mais de 18 milhões de contribuintes ainda não entregaram a declaração anual do Imposto de Renda. O prazo termina na semana que vem, dia 29 de maio, e a Receita espera receber 44 milhões de declarações.
10: Mais de 25 milhões de brasileiros já entregaram a declaração do Imposto de Renda. 59% fizeram por meio da declaração pré-preenchida, 55% pela simplificada e 9% realizaram a retificadora.
12: O trabalho dos auditores fiscais, o trabalho da Receita Federal em preparar esses dados da pré-preenchida está funcionando muito bem. Alguns ajustes estão sendo necessários, mas com a correção feita principalmente pelas fontes pagadoras dos problemas que foram encontrados, a Receita Federal já liberou mais de 70 mil declarações que estavam retidas.
13: Deve declarar o imposto de renda o contribuinte com rendimentos superiores a R$ 35.584 em 2025. Quem não fizer a declaração pode ter problemas no CPF, ser proibido de emitir passaporte e participar de concursos públicos, além de pagar uma multa que varia entre R$ 165 ou até 20% do imposto devido.
10: As declarações devem ser feitas pelo portal da Receita Federal, no endereço do governo que aparece na sua tela. A orientação é enviar os dados com antecedência para evitar erros no preenchimento e possíveis contratempos de última hora.
14: A maioria dos problemas que levam uma declaração para uma área é justamente erros de preenchimento, inversão de números, troca de CPF, de CNPJ, e principalmente quando feito correndo. Então, a orientação é sempre procurar fazer a declaração com calma.
10: A Receita Federal também prepara uma alteração na forma de identificação dos números do Cadastro Nacional da Pessoa Jurídica, CNPJ. A partir de julho, o código identificador vai passar a contar com números e letras. A mudança tem o objetivo de ampliar a possibilidade de novas empresas e impedir fraudes. A alteração valerá apenas para a abertura de novos cadastros empresariais.
20: Cotações.
1: Até o fechamento desta edição, a arroba do boi gordo estava em R$ 333,18 e a vaca gorda R$ 307,00 e o dólar em R$ 5,03.
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1: Às 12h50, em Mato Grosso, a campanha do INDEA exige a atualização do estoque de rebanhos entre 1º de maio e 10 de junho de 2026. O baixo índice de declaração preocupa o órgão, pois a ausência da notificação impede a emissão da guia de trânsito animal e sujeita o produtor a sanções e multas, como reforça a gerente regional Thalita Neves.
15: A gente vem aqui trazer à comunidade, aos produtores rurais, o apelo para virem comunicar seu estoque. Nós temos o prazo até o dia 10 de junho para comunicar, então nós já estamos na metade da campanha de atualização de estoque. Não deixem para a última hora. Esse ano, em comparação com o ano passado, nós estamos com uma redução nessa comunicação. Já era para estar acima de 50% e nós estamos com 49% aí de comunicação de estoque. Então, produtor rural, não deixe para a última hora. Os municípios de Juína, Colniz, Aripuanã, que são municípios que têm um grande número de cadastros agropecuários, explorações agropecuárias, estão com um nível muito baixo, a 44%, 46% de comunicação de estoque. Então, hoje, o cenário da nossa regional, ainda faltam 7.300 propriedades, né, explorações, bem, melhor dizendo, para comunicar o estoque de rebanho aqui em toda a regional. Isso nos preocupa um pouco porque pode causar filas no final. Aqueles que fazem pelo modo do produtor também pode ter uma demora aí na aceitação, na validação pelos nossos servidores. Então, não deixe para a última hora. Esse é o nosso apelo para vocês.
16: É importante frisar que há penalidade para esse produtor que não realizar a comunicação. Isso lembrando que é para todo tipo de produção que há na propriedade.
15: Exatamente. É todo tipo de produção, né, de animal que você tem na propriedade, deve ser comunicada, deve ser atualizada. O que é obrigatório são os bovinos e bubalinos, as granjas comerciais de suínos e aves. Porém, aquele produtor que tem lá, né, uma ave de subsistência, um suíno de subsistência, tem apiário, ele deve comunicar uma ideia. Tem caprino, ovino, né, ele deve comunicar. Então, todas as espécies aí, animais de lida, né, cavalos, equinos, também devem ser comunicados. Como o produtor deve fazer isso? Ele deve trazer os animais, contabilizar os animais. Geralmente eles aproveitam esse período de comunicação de estoque para já fazer o manejo todo da propriedade, as vacinações, atualizar tudo que ele tem e já fazer a classificação. Então ele deve classificar, fazer a classificação etária desses animais, macho, fêmea, o que nasceu, evoluir esses animais e trazer ao INDEA essa atualização para a gente estabelecer no nosso sistema. Lembrando que quem não fizer está passível de um auto de infração. Esse auto está hoje aí quase R$7.000, então é 27 UPFs, chega próximo a R$7.000. Queremos evitar isso e entendemos que o produtor é a chave para que nós consigamos fazer uma comunicação de estoque em toda a nossa regional aí 100% com sucesso.
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0: E essas foram as notícias de hoje.
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0: Apresentado por mim, Cidete Trapazon e William Ribeiro.
1: Produção de Erivelto Daniel, Lucas Gomes e Rose Zimpel.
0: Em seguida, o Evangelho do Dia, logo após o programa Tarde Total. Boa tarde.
1: Boa tarde.
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1: Amados irmãos e amadas irmãs, naquele tempo Jesus ergueu os olhos ao céu e rezou dizendo: Pai Santo, eu não te rogo somente por eles, mas também por aqueles que vão crer em mim pela sua palavra, para que todos sejam um, como tu, Pai, estás em mim e eu em ti, e para que eles estejam em nós, a fim de que o mundo creia que tu me enviaste. Eu dei-lhes a glória que tu me deste, para que eles sejam um como nós somos um. Eu neles e tu em mim, para que assim eles cheguem à unidade perfeita e o mundo reconheça que tu me enviaste e os amaste como me amaste a mim. Pai, aqueles que me deste quero que estejam comigo onde eu estiver, para que eles contemplem a minha glória. Glória que tu me deste porque me amaste antes da fundação do universo. Pai justo, o mundo não te conheceu, mas eu te conheci e estes também conheceram que tu me enviaste. Eu lhes fiz conhecer o teu nome e o tornarei conhecido ainda mais, para que o amor com que me amaste esteja neles e eu mesmo esteja neles. Queridos amigos e amigas, chegamos à terceira e última parte da oração sacerdotal de Jesus. Além de rezar pelos apóstolos, o Mestre pede por todos os futuros seguidores, ou seja, por todos os que fizeram também e farão ainda mais como parte e pertença da sua Igreja até nossos dias. A unidade. Jesus junta agora o tema do amor. Isso mostra que a força da Igreja se alicerça sobre esses dois grandes pilares que vêm de Deus, uno e trino, e são por ele mantidos. Unidade e amor têm suas fontes do Pai, chegam até nós pelo Filho e são vividos pelos fiéis sob a proteção e guia do Espírito Santo. Obrigado, Senhor, por continuar a rezar, e na sua oração fomos recomendados também nós, porque a oração feita por ti é uma oração que abraça o céu, assume a terra para retornarmos no céu. E esta oração, ela é

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5: Use o modo leitor no navegador. No Chrome, digite Chrome, 2 pontos, 2 pontos, flags, 2 pontos, hashtag, enable reader mode e ative. No Safari, clique no ícone de modo leitor na barra de endereços para

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gente, boa tarde, uma super boa tarde para você que acompanha a programação da Rádio Maria de Nazaré. Tô chegando com o nosso Tarde Total, nessa tarde maravilhosa de quinta-feira, hoje 21 de maio de 2026. Dia fresquinho hoje, tá gostoso o clima, não tá? Baixou a temperatura em todo o Brasil. Aliás, mas aqui no Mato Grosso, né? Mas lá no sul tá muito frio, mas muito frio. Gente, prazer estar com vocês mais uma vez pelo 89.5 na Zero FM. 5 mil watts de potência. A gente tá indo mais longe pra ficar mais perto dos nossos ouvintes. A partir de agora você fica comigo, Sandra Bressan, até as 15 horas. Eu quero cumprimentar aqui os nossos apoiadores culturais, os sócios do Clube do Evangelizador. Você, nosso querido ouvinte, nossa querida ouvinte, que nos acompanha em casa, no trabalho. Você que já deixou as crianças do colégio, está indo para o trabalho, um bom trabalho, viu? Que a sua tarde seja uma tarde super produtiva, seja uma tarde de boas novas, que você possa concretizar aí os seus projetos. Já estamos chegando aí no finalzinho do mês de maio, né? Os dias estão voando. Nosso telefone WhatsApp já está à sua disposição. Você manda mensaginha pra cá e eu vou atender você com muito carinho. Lembrando que a sua mensagem cai direto aqui nos estúdios da Nazaré FM.

cidades e outros estados, através do nosso aplicativo, estamos online para o mundo todo. Sejam todos bem-vindos. E eu quero pedir neste momento que Deus derrame o seu amor, a sua proteção sobre todos nós, sobre os nossos ouvintes, sobre os nossos apoiadores culturais, os sócios do Clube do Evangelizador. Derrama, Senhor,

Vocês serão abençoados porque o Senhor derrama o seu amor todos os dias. Olha, não deixe que as pessoas te façam desistir daquilo que você mais quer na vida, viu? Acredite, lute, conquiste, acima de tudo.

ser 13h17 na Nazaré FM. Nossa tarde total tá começando, galerinha também chegando por aqui no nosso telefone WhatsApp 3566-2702. Quero saber da onde é que você me acompanha, tá bom? Manda mensaginha pra cá, vou atender você com muito carinho. 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

tem o Pensa aí, a mulherada, super bonita, né? 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

cafezinho pro pessoal no setor industrial acompanhando o programa, pessoal no Boulevard, ali no Flamboyant, né? Galerinha também curtindo a gente no Bandeirantes, você dos bairros da nossa cidade. Módulos 1, 2, 3, 4, 5, 6, bairro São José Operário, bairro Padre Duílio, bairro Palmeiteira. Tô esquecendo de alguém? Centro de Juína, você em todo o comércio, você que faz entregas, né? Estão me dando carona, muito obrigada por estarem sempre ligadinhos com a gente. Cumprimentar também os meus ouvintes que estão ligadinhos à galera da rodagem, né? A galera que trabalha com a máquina pesada, nos caminhões, os amigos motoristas que passam pela cidade também acompanhando a Nazaré FM. Um abraço para todos vocês, sejam bem-vindos. 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

A dona Cristina Ramírez está ligadinha com a gente. Tudo bem, dona Cris? Beijo. Ó, obrigada, viu, pelo carinho. A Vandelícia também está ligadinha. A Laíde Matheus, pessoal de Terra Roxa. A Josefa Barreiro, Érica Vira de Santana. Boa tarde, tia Sandra. A Ione Terezinha também, de Radinho Ligada. A dona Lourdes Natalina, Zildinha Machado. Meu amigo Ronildo, lá da Fael. Um abraço para você, Ronildo. Também o Padre Jânio, pessoal de Castanheira. É domingo, hein? Dia 24, a caminhada com Maria em Castanheira. A Marlene Schempe também ligadinha, dona Cecília Nunes. Será que dona Cecília tá tirando aquele cochilinho? Ah, eu acho que esse clima, né? Faz horas que ela não aparece aqui no programa. Gente, tô falando demais, né? Deixa eu trazer música. O Dino Fonseca tá chegando pra cantar. Amanhã não se sabe. 13h23 agora na Nazaré FM. Viva.

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0: Lindinha, seus beijos, adoro amar você. 13h45 aqui na Nazaré FM. Hoje aqui nos sócios do Clube do Evangelizador, nós não temos nenhum aniversariante cadastrado, mas amanhã, dia 22, a Maria de Lourdes Markowski vai estar festejando o Dom da Vida. A gente já quer desde agora, viu, Maria, te desejar um dia lindo, de muita saúde, de muita paz, tá bom? Parabéns, que você possa curtir bastante o seu dia. Padre Jânio, tudo certo, Padre Jânio? Tudo preparado para a caminhada com Maria no domingo? Olha, mulherada, se prepare, tá chegando, hein? Domingo agora tem a nossa caminhada, né? Nossa caminhada com Maria. Lembrando que no sábado nós teremos a missa de envio, né? Quem quiser participar às 19h30. Se quem tá longe, né? Pessoal de Juína, região que vai participar da caminhada, não puder participar presencialmente, não fica triste não, vocês vão poder acompanhar através da Rádio Maria de Nazaré, tá bom? Combinado?
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0: Deus quiser, estaremos aí no domingo, né, Padre Jânio? A Irene Ferreira Lino tá ligadinha, acompanhando o programa. Tudo bem, Irene? Sandra, boa tarde. Olha, a próxima música oferece para todos os ouvintes, familiares, para vocês aí da rádio, um abraço. A Maria Souza Lucas também tá ligadinha. Boa tarde, Sandra, na escuta do programa. Martinha Lúcia, tudo certo? Fala comigo, Marta Lúcia, tá ligadinha também, aqui acompanhando o programa. Tá frio aí, Martinha? Aqui tá frio.
2: Boa tarde, boa tarde, boa tarde, minha lourinha. Eita, que clima gostoso pra um pagodinho, né?
0: Uai!
2: Até que eu vi um pagodinho hoje, viu? Porque eu não tô aguentando a dona Creuza. Esse Flamengo tinha que ganhar de novo. E aí, como é que tá tu? Aí deve tá gostosinho, né? Aqui também tá, graças a Deus. Que Deus abençoe a quinta-feira de todos vocês, tá? Paz e bem, minha amada.
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0: Ô Renatinha, tudo bem? Tava sumida, né? Beijo pra você. Renato tá lá em Macuco, no Rio de Janeiro, curtindo também aqui a programação. Como é que tá o clima aí? Esfriou, Renata? Eu tô igual essa figurinha que você mandou aí, desse jeito, né? Tô dormindo com 3, 4 cobertos. Olha, quero agradecer meu amigo Ricardo, que ontem foi lá em casa, depois do apelo aqui, né? Que eu tava sem chuveiro. É, queimou o chuveiro ontem, né? E aí o Ricardo foi lá. Graças a Deus, salvou minha vida, né? Eu pude tomar um banho quente à noite, porque senão eu já tinha avisado, né, que eu ia vender meu banho. Mas deu tudo certo, né, Ricardo? Abraço pra você também, pra toda a sua equipe que estão aí ligadinhos acompanhando aqui a nossa programação. Renatinha disse que lá no Rio de Janeiro tá bem frio.
1: Um beijo gostoso, e não tem graça se não for a gente, eu não aceito menos que um.
0: Tá trabalhando de pijama, Renata.
1: 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Você tem essa mania boa.
0: Angélica Rodrigues tá ligadinha também, acompanhando aqui a programação. Tudo bem, Angélica? Sandra, boa tarde. Toca pra mim caminhonete com Fernando Sorocaba, só pra curtir. Um beijinho pra Maria Alice, também pra família que estão aí ligadinhos, né? O Eric, o João. O João já voltou das férias. João, ó, pegou férias, nem lembrou aqui mais do programa Tarde Total, né, João Paulo? Um abraço para você, espero que esteja tudo bem, espero que você esteja aí curtindo as suas férias.

Vamos trazer música aqui pra Marta Lúcia, Raça Negra e Xande do Avião, Xande de Avião, dono do seu beijo, né? Martinha ama essa música, a gente vai curtir aqui no programa. 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
1: Oi, Siltinha, tudo bem?
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1: Mas, Siltinha, bom, Sandrinha, você não acredita, mas eu tô tomando sorvete caseiro de cupuaçu. É sério isso?
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1: Quando tá frio assim, a gente nem toma água, né? A gente, ó, tem que tomar água, viu?
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1: Legal, viu, Sildinha? Parabéns pra você.

Então, são do Zé Vaqueiro, coisas do interior. 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Uma ótima tarde, viu, Edna? Pra você, pra toda a equipe que estão aí ligadinhos acompanhando aqui o programa Tarde Total. 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

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Nós vamos curtir mais música, mas antes, olha, gente, imagina uma loja do produtor rural, do sitiante, do chacareiro. Imaginou? 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Oi, Giovanni, boa tarde, dona Helena, boa tarde para toda a equipe da Cerealista Juína e Proteinzil Nutrição Animal. 13h56, essa vai para Renatinha, lá em Macuco, no Rio de Janeiro. Vai para Martinha Luz, vai para a galera que curte o pagodinho, é

0: Obrigado, é. Gente!
1: A música boa, viu?
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6: 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Tudo sobre o seu animalzinho de estimação. 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
7: Reforço positivo. Use o reforço positivo como petiscos, elogios e carinho para incentivar comportamentos desejáveis. Isso ajudará a reforçar os laços entre você e seu pet e tornar o processo de adaptação mais positivo.
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10: A Hora do Consumidor chegando nesta quinta-feira, mais uma edição, né? Com a pergunta do Renato. Ele é da cidade de Machado, no sul de Minas Gerais. Ele diz que fizeram uma cobrança indevida na conta dele e ele tem direito a reembolso. Ele pergunta, tem o direito a reembolso? Olha, Renato, pelo artigo 42 do CDC, cobranças indevidas devem ser devolvidas, muitas vezes em dobro. Se ficar com

0: comprovado o erro, viu? Procure a empresa e registre a reclamação imediatamente, tá bom, meu amigo? Fica aí mais essa dica para você. Eu sou Kleber Salles e esse foi o nosso quadro A Hora do Consumidor. Grande abraço e até amanhã!
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Marina Aquino, aqui no programa Amado. Para você que tá ligadinho com a gente, olha, eu quero fazer um convite especial para vocês. 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

0: Essa é a canção do Álvaro e Daniel, Eu Acredito em Milagres. Eles que vão estar aqui na nossa cidade no dia 12 de junho com um show, né, maravilhoso, show ao vivo para toda a população de Juína e região. Ana Marina, Fazenda Londrina, tá ligadinha? Tudo bem, Ana? Boa tarde, Sandrinha. Próxima música oferece para todos os ouvintes, combinado? A gente já vai curtir mais canções, 14h13 agora.
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Olha o Gustavinho chegando para cantar aqui à noite, 14h15 agora.

0: 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Eu quero mandar um alôzinho pro meu amigo Lucas Svet. Luquinha, tudo certo, Lucas? Como é que você tá? Como é que tá a mamãe, Maria Gabriela, Bruno, toda a família, né? Um beijo pra vocês, obrigada pelo carinho. Pessoal na comunidade Maria Madalena acompanhando a gente. A Sirlei lá na Gleba São Bento também tá ligadinha. Tudo bem por aí, Sirlei? Tá friozinho? O clima tá bom também, igual aqui em Juína?
1: Tarde, Sandra Bessan, como é que tá? Tá tudo bem? Que estamos bem, graças a Deus. Faz tempo,
0: né? Mas
1: tô te ouvindo, tá? Tempo que eu não mando mensagem. É, rode a próxima música. Eu ofereço pra você, pra Renilda, pra Bar, pra Silene, pro Virgilinho, pra Renilda, pra Suzana, pra Melissa, pra Josefa, pra Silvia. E todos que tiveram escuta, uma ótima tarde pra você. Que Deus sempre te abençoe e te protege.
0: Amém! Um todos nós, viu?
1: Ah, aqui tá bem friozinho, Sandra Bessan. O sol nem saiu ainda.
0: É, aqui também, né? O clima tá muito bom, né? Eu quero mandar um olhazinho pra Dona Cristina Ramírez também. Tudo bem, Dona Cristina?
2: Boa tarde, Sandra Bressan.
0: Oi, Dona
2: tá
0: Cristina.
2: Tudo bem, minha princesinha?
0: Tudo certo.
2: Tá, né, trabalhando, graças a Deus.
0: Tô na lida.
2: Os áudios bem bonitos, as músicas bem lindas pra nós. Te agradeço muito, minha princesinha mais linda do mundo.
0: Amém, obrigada.
2: Se você puder colocar qualquer música do padre Reginaldo Manzotti, eu te agradeço muito, tá bom?
0: Combinado.
2: Eu te desejo uma quinta-feira abençoada por Deus. E desejo essa música que você vai apanhar para todas as pessoas que gostam da oração, né?
0: Uhum.
2: O padre Reginaldo mandou que é de oração.
0: Valeu.
2: Te agradeço muito, minha princesinha. Teja um bom dia. Beijo.
0: Beijo.
2: Mil beijos, minha princesa,
0: Deus.
2: Do mundo. Tchau.
0: Beijo, Dona Cristina. Muito obrigada. Agradeço, viu? O carinho, a companhia da senhora aqui no programa. Daqui a pouquinho eu vou trazer o padre Reginaldo Manzotti, pedir e recebereis. Será que já baixaram aqui a música Inabalável? Deixa eu pesquisar aqui, né? O pessoal pediu ontem, né? Já tem pedido aí bastantes dias e eu não toquei ainda. Vou pedir pro pessoal da produção providenciar, que não tenho ainda, tá bom? Mas vou cobrar hoje pra gente tocar essa canção linda aqui no programa com o padre Reginaldo Manzotti. Mas vou trazer hoje, pedir e recebereis, tá bom? Que é uma canção também muito linda, viu, Dona Cristina? Daqui a pouquinho tem caminhonete com o Fernando Sorocaba pra eu atender a Angélica, galerinha que curte a nossa programação. Uma ótima tarde pra vocês.

0: Sou Guilherme Ferri, moça bonita. Olha, eu vou prosseguindo aqui com o nosso programa, gente, no oferecimento todo especial da Autoescola Interlagos. 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
0: 14h30 tem o Fernando Sorocaba Caminhonete. Depois tem intervalo e a gente volta com mais canções, já com o último bloco do programa de hoje, né? Pra atender vocês e pra finalizar aqui a nossa programação.
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0: 14h42, aqui no nosso Tarde Total. Dona Cleuzinha Rosa, tá tudo bem? Tá sumidinha aqui do meu programa, hein? O que foi? Foi o frio que fez a senhora sumir? Fala comigo.
1: Boa tarde, Sandra.
0: Boa tarde.
1: Você, minha...
0: Eu tô bem, graças a Deus.
1: Já passou o final de semana, já é quinta-feira.
0: Já é quinta, já tá quase chegando,
1: né?
0: Outro, né?
1: A dia que nós não se conversa, né?
0: Uhum.
1: Como é que tá o frio por aí?
0: Tá agradável, tá gostoso.
1: Aqui não faz frio.
0: Não?
1: É, Sandra. Em Joinha não faz frio, mas Tangará da Serra tá lubrinando aquela garota.
0: Tá.
1: Tem uma tia que mora lá.
0: Exército
1: não tá podendo nem sair de dentro de casa pra fora.
0: Meu Jesus.
1: Sandra, toca uma de Sandro Lúcio. Ofereço pra todos, tá aqui na Palmeiteira. E pra vocês aí, o resto de quintona abençoada. Por
0: ô,
1: dentro.
0: Dona Cleusa, beijinho. Ó, pra mim tá bom o clima assim, né? Não pode esfriar mais, não. Tá ótimo assim, tá gostoso, tá agradável. Tirei, né, os casacos do guarda-roupa, tô usando, coisa boa, né? A gente usa uma bota, a mulher fica mais elegante. Né? Eu acho que as mulheres ficam mais elegantes nesse tempo do frio, né? Vão trabalhar mais assim, bonitas, eu acho. A Amanda também tá ligadinha, o pessoal tá acompanhando a gente lá na Adriartes Enxoval. Sandra, boa tarde. Amandinha por aqui, a Mari, né? Estamos curtindo a programação da Nazaré FM e queremos ouvir a canção, né? É, Te Esperando, acho que é com o Luan Santana, né? Para toda a equipe da Adriartes Enxovais. Beijinho para vocês, obrigada, viu, pelo carinho. O Rinaldo também tá sempre ligadinho, né, Adri? Abraço. O Edivaldo Rig Magrão também tá acompanhando a gente. Sandra, boa tarde, minha amiga, tudo certo? Toca música pra gente com Christian Ralph, Camisa Manchada. Ofereço pros ouvintes, né? O Edivaldo Rig Magrão tá na escuta, curtindo aqui o Tarde Total. Ô, seu Edivaldo, hoje nós não vamos arriscar jogar um vôleizinho, não, que tá frio, né? Acho que hoje nós vamos pular o vôlei. A Sônia Guevara também tá ligadinha. Tudo bem, Sônia? Boa tarde, Sandra. Tô ligadinha, ofereço a próxima para todos da família, para todos da rádio também, um forte abraço. Fala comigo, dona Cleusa.
1: Sandra, Deus já fez você bonita, linda e maravilhosa.
0: Oh, meu Deus. Obrigada, dona Cleusa. Um beijo. Ganhei meu dia, tá bom? Ai, vocês são maravilhosos. Gente, eu vou trazer aqui então a canção. A gente vai curtir. Quem que vai cantar aqui no programa agora? Cadê? Deixa eu ver.

Tiro Luan Santana que tá chegando pra cantar Te Esperando. Vai pra galerinha lá da Dri Artes. Daqui a pouquinho, Terço da Divina Misericórdia. Logo na sequência, Willy Ribeiro com o programa Tarde Sertaneja.

Luan Santana, te esperando. 14h50, não dá tempo de atender mais um pedido. Christian Ralph tá chegando para cantar Camisa Manchada. Quero aproveitar essa música, oferecer pra Dona Cleusa Rosa, pro seu Edivaldo Rig Magrão. É um esquenta, viu? Pro Tarde Sertaneja. Daqui a pouco.

0: finalzinho de programa. Quero agradecer o carinho, a companhia de vocês aqui no programa Tarde Total. O Tertulino chegou no último minuto do segundo tempo. Tudo certo, Tertulino? Fala comigo.
1: Passando a pressão, manda aí um modão pra nós aí, que estamos tudo na escuta aqui.
0: Acabei de tocar um.
1: Três operadores de marca pesada aqui. Um tem certeza que não tá, mas o Renato Raposão tá.
0: Ah, então tá bom.
1: Só anda na Nazaré.
0: Legal.
1: Também da Nazaré FM, hein? Se eu ativar a Mariana Júlia. Pra todo da Cifra aí, pra Dava, cozinheira, as cozinheiras da CO, e tamo ligado na Nazaré FM, hein?
0: Valeu!
1: 24 horas,
0: Sandra Valeu, um abraço, Tertulino. Acabei de tocar um modão, essa foi pra você, pra toda essa galera aí que tá curtindo a gente, pessoal que trabalha com a máquina pesada, também nos caminhões, né? Pessoal da Cifra, meu amigo José Dias.

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1: Olá, meu amigo, olá, minha amiga ouvinte. Eu desejo a você muita luz para o seu dia, para a sua vida, e também força para caminhar e ir resolvendo os problemas e também conquistando realização. Gostaria de conversar sobre o dom de ouvir. Como nós resolvemos os nossos problemas? Nós poderíamos pensar que o conhecimento ajuda a resolver os problemas, porque abre como que um caminho na nossa frente e ilumina este caminho. No entanto, também é preciso saber, e a vida mostra que os problemas se resolvem quando nós temos capacidade de ouvir. Ouvir e também mudar de perspectiva, enxergar em outra perspectiva e enfrentar aquilo que nós precisamos enfrentar para alcançar as mudanças necessárias. Ninguém muda ninguém. Se o outro não se mostrar aberto ao diálogo, haverá poucas possibilidades de transformação. O amadurecimento pessoal se revigora nas relações saudáveis, num processo contínuo de aprimoramento baseado no encontro em profundidade com o outro. É verdade também que a maioria das respostas está dentro de cada um de nós. E nós, para encontrarmos essas respostas, precisamos chegar ao cerne da nossa interioridade, ao nosso eu interior. Mas normalmente estamos com muita pressa para chegar aí. E como diz o poeta, a vida acontece enquanto nos preocupamos com tantas outras coisas. A nossa sociedade está imersa em muitas atividades diariamente, não favorece que eu faça o encontro pessoal comigo mesmo, que eu atinja a minha interioridade. Por isso, afastar-se um pouco do barulho, da agitação, é condição fundamental para ouvir a voz silenciosa do coração, afastar-se do barulho. Às vezes é preciso também afastar-se, distanciar-se de um problema, refugiando-se no silêncio para poder ver com mais clareza a solução que está e que existe para determinado problema. A paz interior não se conquista mundo afora. A paz interior se conquista também no silêncio e na solidão. Somos um verdadeiro universo e precisamos de coragem para explorá-lo. Coragem de mudar, de tomar decisões, de recomeçar cada dia. Coragem de pensar e agir de forma diferente, com a capacidade de ouvir os outros e a si próprio. Isso requer também humildade e desejo de aprender. A pessoa que não quer aprender não escuta, aí sofre mais. O encontro com o outro, mais do que uma oportunidade de responder às questões existenciais, é um momento sagrado, uma ocasião única de ouvir a suave voz do coração, pedindo atenção e cuidado. A poeta Clarice Lispector nos dá essa dica. Ouve-me, ouve o meu silêncio. O que falo nunca é o que falo, e sim outra coisa. Capta essa outra coisa de que na verdade falo, porque eu mesma não posso. Caro ouvinte, pensemos nisso. Um forte abraço para você. Deus te abençoe em nome do Pai, do Filho e do Espírito Santo. Amém.
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0: são palavras de Jesus misericordioso a Santa Faustina, às 3 horas da tarde.
1: Implora a minha misericórdia, especialmente pelos pecadores, e ao menos por um breve tempo, reflete sobre a minha paixão, especialmente sobre o abandono que me encontrei no momento da agonia. Esta é a hora de grande misericórdia para o mundo inteiro. Permitirei que penetres na minha tristeza mortal. Nesta hora, nada negarei à alma que pedir pela minha paixão. Em nome do Pai, do Filho e do Espírito Santo.
0: Amém.
1: Pai nosso, que estais nos céus, santificado seja o vosso nome. Venha a nós o vosso reino. Seja feita a vossa vontade, assim na terra como no céu. O pão nosso de cada dia nos dai hoje. Perdoai-nos as nossas ofensas, assim como nós perdoamos a quem nos tem ofendido. E não nos deixeis cair em tentação, mas livrai-nos do mal. Amém.
2: Ave Maria,
3: cheia de graça,
2: o Senhor é convosco.
3: Bendita sois vós entre as mulheres. Bendito é o fruto do vosso ventre, Jesus. Santa Maria, Mãe de Deus, rogai por nós, pecadores, agora e na hora de nossa morte. Amém.
1: Professemos a nossa fé.
3: Creio em Deus, Pai Todo-Poderoso, Criador do céu e da terra, e em Jesus Cristo, seu único Filho, nosso Senhor, que foi concebido pelo poder do Espírito Santo, nasceu da Virgem Maria, padeceu sob Pôncio Pilatos, foi crucificado, morto e sepultado, desceu à mansão dos mortos, ressuscitou ao terceiro dia, subiu aos céus, está sentado à direita de Deus Pai Todo-Poderoso, donde há de vir a julgar os vivos e os mortos. Creio no Espírito Santo, na Santa Igreja Católica, na comunhão dos santos, na remissão dos pecados, na ressurreição da carne, na vida eterna. Amém.
0: Nesta primeira dezena, nós colocamos aos pés de Jesus misericordioso a sua vida, suas intenções, suas necessidades mais profundas do íntimo do seu coração. Nos unimos às almas do purgatório. Rezamos pela conversão dos pecadores do mundo inteiro, pela conversão da nossa família. Eterno Pai,
3: eu vos ofereço o corpo e o sangue, a alma e a divindade de vosso diletíssimo Filho, nosso Senhor Jesus Cristo, em expiação dos nossos pecados e os do mundo inteiro.
0: Pela sua dolorosa paixão,
1: tende misericórdia de nós e do mundo inteiro.
0: Pela sua dolorosa paixão,
1: tende misericórdia de nós e do mundo inteiro.
0: Pela sua dolorosa paixão,
1: tende misericórdia de nós e do mundo inteiro.
0: Pela sua dolorosa paixão,
1: tende misericórdia de nós e do mundo inteiro.
0: Pela sua dolorosa paixão,
1: tende misericórdia de nós e do mundo inteiro.
0: Pela sua dolorosa paixão,
1: tende misericórdia de nós e do mundo inteiro.
0: Pela sua dolorosa paixão,
1: tende misericórdia de nós e do mundo inteiro.
0: Pela sua dolorosa paixão,
1: tende misericórdia de nós e do mundo inteiro.
0: Pela sua dolorosa paixão,
1: tende misericórdia de nós e do mundo inteiro.
0: Pela sua dolorosa paixão,
1: tende misericórdia de nós e do mundo inteiro. Nesta segunda dezena, nós rezamos por você que está doente, por você no leito do hospital, por você que traz uma doença incurável, e com você dizemos: Jesus, eu confio em vós. Convidamos você agora a abandonar-se inteiramente na misericórdia de Jesus que o envolve agora. Nós colocamos aos pés de Jesus todos os enfermos, aqueles que nós conhecemos e amamos, e especialmente rezamos por aqueles enfermos esquecidos, pelos quais ninguém mais reza, e por isso rezamos com imensa confiança. Eterno Pai,
3: eu vos ofereço o corpo e o sangue, a alma e a divindade de vosso diletíssimo Filho, nosso Senhor Jesus Cristo, em expiação dos nossos pecados e os do mundo inteiro.
1: Pela sua dolorosa paixão,
0: tende misericórdia de nós e do mundo inteiro.
1: Pela sua dolorosa paixão,
0: tende misericórdia de nós e do mundo inteiro.
1: Pela sua dolorosa paixão,
0: tende misericórdia de nós e do mundo inteiro.
1: Pela sua dolorosa paixão,
0: tende misericórdia de nós e do mundo inteiro.
1: Pela sua dolorosa paixão,
0: tende misericórdia de nós e do mundo inteiro.
1: Pela sua dolorosa paixão,
0: tende misericórdia de nós e do mundo inteiro.
1: Pela sua dolorosa paixão,
0: tende misericórdia de nós e do mundo inteiro.
1: Pela sua dolorosa paixão,
0: tende misericórdia de nós e do mundo inteiro.
1: Pela sua dolorosa paixão,
0: tende misericórdia de nós e do mundo inteiro.
1: Pela sua dolorosa paixão,
0: tende misericórdia de nós e do mundo inteiro. Nesta terceira dezena, nós apresentamos a Jesus misericordioso toda e qualquer forma de desespero. Nós pedimos que o sangue e água que jorram do diletíssimo coração de Jesus envolva agora, na paz que vem do Senhor, toda e qualquer pessoa que se sente em desespero, as famílias, os doentes, os agonizantes deste dia, os endividados, que recebam agora, no nome de Jesus, do coração misericordioso de Jesus, a paz que o mundo não conhece. Rezemos agora com imensa confiança. É Jesus misericordioso quem nos visita. Eterno Pai,
3: eu vos ofereço o corpo e o sangue, a alma e a divindade de vosso diletíssimo Filho, nosso Senhor Jesus Cristo, em expiação dos nossos pecados e os do mundo inteiro.
0: Pela sua dolorosa paixão,
1: tende misericórdia de nós e do mundo inteiro.
0: Pela sua dolorosa paixão,
1: tende misericórdia de nós e do mundo inteiro.
0: Pela sua dolorosa paixão,
1: tende misericórdia de nós e do mundo inteiro.
0: Pela sua dolorosa paixão,
1: tende misericórdia de nós e do mundo inteiro.
0: Pela sua dolorosa paixão,
1: tende misericórdia de nós e do mundo inteiro.
0: Pela sua dolorosa paixão,
1: tende misericórdia de nós e do mundo inteiro.
0: Pela sua dolorosa paixão,
1: tende misericórdia de nós e do mundo inteiro.
0: Pela sua dolorosa paixão,
1: tende misericórdia de nós e do mundo inteiro.
0: Pela sua dolorosa paixão,
1: tende misericórdia de nós e do mundo inteiro.
0: Pela sua dolorosa paixão,
1: tende misericórdia de nós e do mundo inteiro. Nesta quarta dezena, nós apresentamos a Jesus as necessidades mais íntimas de cada um de nós. E por isso agora você apresenta a sua necessidade. Fale com Jesus agora, que ouve-nos em oração. Porque Jesus tudo pode, nós queremos também nesta dezena pedir por nossas famílias e em especial por todos aqueles que precisam de um trabalho. Jesus, nós pedimos por todo pai de família, por toda mãe de família, por todo jovem que precisa trabalhar. Nós pedimos, Senhor, que tua divina misericórdia, unida à tua divina providência, abra os caminhos para todos os trabalhadores que precisam hoje de um emprego. Rezemos com imensa confiança. Eterno Pai,
3: eu vos ofereço o corpo e o sangue, a alma e a divindade de vosso diletíssimo Filho, nosso Senhor Jesus Cristo, em expiação dos nossos pecados e os do mundo inteiro.
1: Pela sua dolorosa paixão,
0: Tende misericórdia de nós e do mundo inteiro.
1: Pela sua dolorosa paixão.
0: Tende misericórdia de nós e do mundo inteiro.
1: Pela sua dolorosa paixão.
0: Tende misericórdia de nós e do mundo inteiro.
1: Pela sua dolorosa paixão.
0: Tende misericórdia de nós e do mundo inteiro.
1: Pela sua dolorosa paixão.
0: Tende misericórdia de nós e do mundo inteiro.
1: Pela sua dolorosa paixão.
0: Tende misericórdia de nós e do mundo inteiro.
1: Pela sua dolorosa paixão.
0: Tende misericórdia de nós e do mundo inteiro.
1: Pela sua dolorosa paixão.
0: Tende misericórdia de nós e do mundo inteiro.
1: Pela sua dolorosa paixão.
0: Tende misericórdia de nós e do mundo inteiro.
1: Pela sua dolorosa paixão.
0: Tende misericórdia de nós e do mundo inteiro. Nesta quinta dezena, nós apresentamos a Jesus tudo aquilo que para nós não tem solução aos olhos humanos. Nesta dezena, nós rezamos por aquilo que é impossível aos nossos olhos, mas não é para Jesus. Pedimos a Jesus pelas curas físicas, por todas aquelas enfermidades que diante da medicina não há cura, por todos os desenganados, por todos aqueles que passam nesse exato momento por muitas aflições e provações na própria carne. Nós pedimos, Jesus, cura, libertação, restauração, pelo poder da Tua infinita misericórdia. Jesus, Tu és a nossa solução. Nós pedimos por todas as causas impossíveis, pedimos a Tua presença, pedimos a Tua fortaleza e nós convidamos nesse instante você que reza conosco, que de maneira especial recorra à intercessão de Santa Faustina, aquela que foi e é a secretária da Divina Misericórdia. Jesus disse a Santa Faustina: peçam muito, muito mesmo, porque o meu desejo é dar muito. Faça seu pedido e reze com o coração feliz e repleto de confiança. Eterno Pai, eu vos ofereço o corpo e o sangue, a alma e a divindade de vosso diletíssimo Filho, nosso Senhor Jesus Cristo, em expiação dos nossos pecados e os do mundo inteiro. Pela sua dolorosa paixão,
1: tende misericórdia de nós e do mundo inteiro.
0: Pela sua dolorosa paixão,
1: tende misericórdia de nós e do mundo inteiro.
0: Pela sua dolorosa paixão,
1: tende misericórdia de nós e do mundo inteiro.
0: Pela sua dolorosa paixão,
1: tende misericórdia de nós e do mundo inteiro.
0: Pela sua dolorosa paixão,
1: tende misericórdia de nós e do mundo inteiro.
0: Pela sua dolorosa paixão,
1: tende misericórdia de nós e do mundo inteiro.
0: Pela sua dolorosa paixão,
1: tende misericórdia de nós e do mundo inteiro.
0: Pela sua dolorosa paixão,
1: tende misericórdia de nós e do mundo inteiro.
0: Pela sua dolorosa paixão,
1: tende misericórdia de nós e do mundo inteiro.
0: Pela sua dolorosa paixão,
1: tende misericórdia de nós e do mundo inteiro.
3: Deus Santo, Deus Forte, Deus Imortal, tende piedade de nós e do mundo inteiro. Deus Santo, Deus Forte, Deus Imortal, tende piedade de nós e do mundo inteiro. Deus Santo, Deus Forte, Deus Imortal, tende piedade de nós e do mundo inteiro.
1: Em nome do Pai, do Filho,

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1: O Santos entrou com uma ação no STJD para tentar anular a derrota por 3-0 para o Coritiba, no último domingo, pelo Brasileirão. O motivo foi a polêmica substituição de Neymar, que acabou deixando o campo por engano após uma confusão da arbitragem e da equipe de substituição. O clube alega que houve erro de direito, já que a comissão técnica preparava a saída de outro jogador, mas o camisa 10 acabou sendo retirado da partida sem possibilidade de retorno. Segundo o Santos, a arbitragem descumpriu o protocolo oficial ao impedir Neymar de continuar em campo depois do erro na placa de substituição. O lance gerou muita reclamação durante a partida e virou um dos assuntos mais comentados da rodada. Agora, o caso será analisado pelo STJD, que decidirá se existe base legal para anular o confronto e remarcar o jogo.
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5: Boa tarde, minha gente. 15 horas e 35 minutos, estamos iniciando nossa Tarde Sertaneja nesta quinta-feira, 21 de maio de 2026. E aí, minha gente, tudo bem por aí? Tudo tranquilo? Como que tá a quinta-feira? Você é do time que hoje acordou feliz da vida, porque o clima ainda tá um pouquinho mais ameno, mais fresquinho. Ou é do time que já tá com saudade do sol, hein? Olha, eu confesso pra você que eu gosto desse clima, viu? Gosto, não vou mentir não, gosto sim. Por enquanto ainda não tô com saudade do calorão, não. É só difícil pra levantar da cama, né? Mas a gente levanta e vai em frente, afinal de contas, tem que estar aqui, né? Te fazer companhia e, é claro, né? Alegrar o meu dia também, porque é uma troca, vocês sabem, né? Eu daqui faço vocês rir daí e vocês daí tornam o meu dia melhor do lado de cá. Olha só que maravilha, todo mundo sai ganhando. E por esse motivo é que eu já vou pedindo licença, tô chegando aí na sua casa. Hoje eu tô aceitando um cafezinho, viu? É, se tiver aí um acompanhamento de um pãozinho de queijo, vai ser melhor, né? Mas se não tiver também, pode ser só o cafezinho, um copinho d'água, eu aceito. O importante é estarmos juntos. Através aqui da Rádio Maria de Nazaré, no nosso programa Tarde Sertaneja. 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Um forte abraço aos nossos apoiadores culturais. Com muito carinho, saudar a você, sócio, sócia do Clube da Evangelização, uma boa tarde, uma abençoada quinta-feira. Para você que está na sua casa, no seu trabalho, com um radinho ligado aqui na Nazaré FM, uma excelente quinta-feira. Para você de pertinho ou de longe, acompanhando a nossa programação, seja pelo aplicativo, pelo site ou pela Alexa, uma ótima quinta-feira. Quero abraçar a você que nesse momento está me dando carona pelas ruas e avenidas da nossa cidade, cortando as BRs e as MTs, você aí no carro, no caminhão. Uma boa tarde, muito obrigado pela carona. Ah, pera lá, deixa eu pôr o cinto aqui. Ótima quinta-feira para você aí nos sítios, nas chácaras, fazendas, nos assentamentos, nas aldeias, no garimpo. Ah, você aí na máquina pesada, no trator. Forte abraço aos nossos amigos lá em Terra Roxa, Filadélfia, Fontanilas. aos nossos queridos amigos e amigas lá de Castanheira. Alô, Padre Jânio! Uma boa tarde a todo mundo na nossa sintonia. Ah, ontem me puxaram a orelha. Que diz que eu não mando alô lá pra Nova União. Olha aí. É, levei um puxão de orelha, rapaz. Alô, Nova União! Tô na sintonia conosco. Forte abraço, uma ótima quinta-feira. E eu convido você a participar e interagir conosco. Ontem o nosso programa foi muito bom, né? Inclusive, hoje eu tenho que pagar minha promessa, né? Vocês lembram? Eu não esqueci não, viu? Não esqueci não, e a dona Cleusa também não deixou eu esquecer, né? Por mais que, né, 1-0 é quase nada, né? Mas deixa ela feliz, né? Já perdeu os outros jogos aí, né? Deixa ela feliz, né? Então, como eu disse ontem, né? Falei, fiz essa provocação com a dona Cleusa. É, falei com a Elisângela Zulim também, né? Vou esperar elas chegarem aqui, dar sinal de vida aqui no programa, que daí eu vou pagar a minha promessa, né? Que aqui é assim! A gente deve, não nega e paga se puder. Não, tô brincando, a gente paga sim. Vou trazer um pedacinho do hino do Flamengo aí pra elas daqui a pouquinho. Então você aí, ó, santista, corintiano, palmeirense, São Paulino, vai ficar outros times, Grêmio, Internacional, enfim, os outros torcedores, não vão ficar chateados comigo, não. Fiz aí essa provocação ontem, hoje tem que pagar, né? Então, vai ser bem, e também vai ser bem curtinho, tá? Pra mim vai ser tranquilo também. Alô, dona Cleusa, alô, Elisângela, os nossos flamenguistas de plantão, cadê? Vai mandando a luzinha aqui pra gente, que hora que vocês chegarem aí eu vou pagar minha... meu combinado com vocês, viu? Pra depois não falar que eu tô devendo, viu? É, rapaz. Enquanto isso, vamos ouvir modão, vamos ouvir música boa. Leandro e Leonardo, rumo a Goiânia, aqui na Nazaré FM. Na nossa tarde sertaneja, faltando 20 minutinhos para as 16 horas. Uma boa tarde pra você na sintonia.

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0: Paulo e Paulino, cai sereno aqui na nossa tarde sertaneja. Você também ouviu o trio Parada Dura cantando com Rio Negro e Solimões, Gilberto Gilmar, Sonho de um Caminhoneiro e Leandro e Leonardo, iniciando o nosso programa Rumo a Goiânia, mais aqui em Juína, na nossa tarde sertaneja. Muito bem, faltando 10 minutinhos para as 16 horas. Antes de atender aqui as primeiras participações, eu falei, elas já apareceram, que obviamente, né, elas não iam deixar passar, né? Fala, dona Cleusa!
1: Boa tarde,
0: boa
1: meu menino
0: tarde.
1: Sorriso! Hoje eu só quero esse fluindo todo.
0: Não, mandei você, não foi isso combinado.
1: Fazendo provocação, hoje só quero...
0: O combinado não foi esse.
1: Todo. Se não for pra tocar o hino todo, não precisa nem tocar.
0: Então tá bom.
1: Nosso time inteiro não é só metade.
0: Então já vou tirar. Beleza? Aqui da playlist já.
1: Depois, né, que nós somos roubados, ganhando de 1-1, ainda tem gente falando. Seu time não fez nem isso.
0: Não, eu não tô sabendo de nada disso, não.
1: Uhul!
0: Nem sei disso.
1: Aparece aí, amiga.
0: Minha amiga, né?
1: Uhul! Abraço, flamenguista! Abraço, ouvinte! Abraço, meu amigo Ilha, meu menino Sorriso!
0: Ei, dona Cleusa! Sem
1: presente flamenguista, Cleusa Araújo!
0: Ô, Elisângela, você viu essa daí? Então, se não é pra tocar... Ontem o combinado foi, se ganhar, eu vou tocar um pedacinho. E ela disse assim, se não for pra tocar inteiro... Então não toque, então não vou tocar, porque o combinado foi só um pedacinho. O que você acha, Elisângela?
2: William, tô aqui na ponte do Juruena.
0: Eita, menina!
2: Agora eu tava ouvindo a Nazaré, eu vim ouvindo. Agora eu não vou poder ouvir mais.
0: Eita, nós!
2: Mas toca o hino do meu Mengão aí,
0: garoto. É só um pedacinho, viu, Elisângela? Vai ser só um pedacinho.
1: Agora não! Coleguinha!
0: É, hoje a senhora tá feliz, mas esses dias atrás aí tava triste, quietinha, cabisbaixa. É, não tá fácil não, né, dona Cleusa? Mas tem que aproveitar, né, dona Cleusa? Tá certo, né? Vai saber quando vai ganhar de novo, né? Ô, Boníssimo, o que você acha disso tudo?
3: Oi, Ilha.
0: Oi.
3: A dona Cleusa não sabe o que você tá fazendo comigo, cara. Tá mandando vídeo do Vasco pra minha cunhada. Pra mostrar pra mim.
0: Olha aí.
3: Porque eu não tenho Facebook, não dessas coisas. Ela manda lá pra minha cunhada manda mostrar pra mim.
0: Mas ela é.
3: Uma coisa dessa.
0: É, não é fácil, não.
3: Pra dona Cleusa. Ó, se a senhora lá no grupo tava só perdendo, tá? Depois que eu amei a minha irmã pra jogar com a senhora, que a senhora começou a ganhar.
0: Olha, tá? Aí.
3: Aí, se for começar assim da próxima vez, a senhora vai jogar sozinha.
0: Isso aí, ficar... isso mesmo. Bota a ordem, Boníssimo. Ô, Boníssimo, se eu te falar que ela manda pra mim também. Ela mandou pra mim, rapaz. Agora tarde ela mandou. Ela falou assim, ó, vou até abrir aqui pra falar que eu não tô mentindo, ó. Olha como Boníssimo ficou ontem depois da lavada que tomou. É, ela mandou pra mim também, rapaz. Tá fácil, não. Tem que ter força pra aguentar a dona Cleusa, viu? Ô, dona Marta Lúcia, a senhora dá conta da dona Cleusa?
4: Chora não, né? Não tem esse negócio de ficar dando ouvido, não. Não tem negócio de hino inteiro, não. É só
0: isso
4: um
0: aí.
4: Pedacinho, olha lá, hein?
0: Isso
4: se
0: aí.
4: Se depender de nós aqui, não vai
0: nem um pedacinho.
4: Nem um tiquinho. É um tiquinho ou nada.
0: Isso aí, dona Marta. Eu gosto é assim. Mas assim, eu fiz o combinado, né, dona Marta Lúcia? Eu fiz o combinado. Então eu tô em dívida e eu vou pagar minha dívida. Vai ser agora. Então olha, você aí que tá acompanhando a programação... É 10 segundinhos, tá? Respira fundo e aguenta. É só 10 segundinhos, vai lá.

0: E foi, aí, pronto, ninguém morreu, tá todo mundo vivo. Todo mundo sobreviveu. A dona Cleusa ficou feliz, a Elisângela também. 90% de Juína também. É não, dona Marta?
1: Vixe, já tocou demais, para esse negócio aí.
0: Não, acabou, acabou. Não, agora já foi, já. Já podemos trazer coisa boa agora. Eita, menino, brincadeiras à parte, né? Ontem foi o combinado, tô aqui pagando. Eu prometi, tá feito, né, dona Cleusa? Satisfeita? Provavelmente não, que ela queria o hino inteiro, né? Mas um pouquinho também tá bom.
1: Toca o nosso feijão queimado aí pra dona Cleusa.
0: Beleza, pra melhorar o clima, né, dona Marta Lúcia? Muito bem, minha gente. Ó, além da participação da dona Marta Lúcia, vamos trazer daqui a pouquinho aí o feijão queimado. Deixa eu começar agora o normal aí do programa, né? Ai, ai, ai. Deixa eu mandar um alôzinho lá pra dona... Pera lá, mas antes, deixa eu ver a participação aqui. Pera aí.
2: Olha a Marta Lúcia lá no Eli.
0: Eita, olha, ela mandou pra mim, viu, dona Marta Lúcia? Provavelmente ela já deve ter recebido por aí também. Muito bem, vamos lá, vamos seguindo. Vamos seguindo por aqui, deixa eu mandar uma luzinha aqui especial. Ela que é a nossa ouvinte de todas as tardes. 12:15, ela manda mensagem pedindo...

0: sempre pelo carinho. Não, pode continuar mandando. Meio dia 15, tem problema não. É que eu aproveito pra tirar uma, né? Forte abraço. Sirley, tá chegando por aqui também. Tudo bem, Sirley?
1: Tarde, Willi. Como é que tá aí? Tá
0: tudo bem?
1: Tudo bem, graças a Deus. É hoje, rode a música pra mim, Gaiola de Bronze. Ofereço pra você, pra Renilda, pra Bar, pra Sirlene, pro Virgilinho, pro Romildo, pra Suzana, pra Nenice, pra Josefa, pra Silvia. Todos que tiveram escuto, uma ótima tarde aí pra você.
0: Valeu, Sirlei, uma ótima tarde pra você também, pra toda a família, muito obrigado pela sintonia. Nosso amigo João Paulo também já tá na sintonia conosco, participando aqui da nossa programação. É, e o João Paulo disse bem assim, boa tarde, William, boa tarde a todos da Rádio Nazaré. Traz a canção aí do Felipe Falcão, Seguindo Seus Passos, oferecendo pra todos na sintonia, pra todos vocês aí. E eu tava aqui esperando pra ver se o hino do Flamengo ia ser tocado ou não pra te cobrar. É, vocês acham que eu ia dar os canos, né, rapaz? Não, promessa é dívida, promessa é dívida. E eu cumpro aqui, né? Muito bem, vai lá, dona Marta Lúcia.
2: Se for o da barata, eu tô fritando pra ela comer,
0: viu? Eita, menino, calma lá, que esse negócio tá ficando perigoso. Pare, pelo amor de Deus, vamos de música.
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0: Quando numa receita pedir casca de limão ou laranja ralada, rale somente a parte verde ou amarela, pois a parte branca dará sabor amargo à receita.
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Felipe Falcão, seguindo seus passos. Aqui na nossa tarde sertaneja, são 16 horas e 17 minutos. Estou atendendo participação do nosso amigo Edivaldo Rig, na sintonia conosco. Tudo bem, Edivaldo? Boa tarde, meu amigo. Ótima quinta-feira, tá lá curtindo também o nosso programa. De uma canção aqui de Teodoro e Sampaio, Vestido de Seda. Só pra curtir, valeu, meu amigo, um forte abraço. Quinta-feira abençoada. Quem também tá na sintonia conosco, minha amiga Valdirene. Tudo bem, Valdirene? Boa tarde. E a Valdirene mandou uma foto aqui e falou se o William pode chegar, viu? É, tem bolo, tem torta de frango, se eu não me engano, é torta de frango. O cafezinho já tá ali do lado. Eita, coisa boa. Não é fácil não, a participação da Valdirene é uma das mais difíceis da gente abrir aqui, viu? Porque sempre faz a gente sofrer. Eita, abração, Valdirene, minha amiga. Ótima quinta-feira, tá bonita essa torta aí, hein, rapaz. Vou atendendo também participação da minha amiga Cristiane Cazuza. Tudo bem, Cristiane? Boa tarde. Ótima quinta-feira. Ela falou assim, William, toca uma música de Valéria Barros. Descendo aí pra mãe, a Dona Maria Cazuza. Forte abraço, Cristiane. Alô, Dona Maria Cazuza. Uma boa tarde. Uma ótima quinta-feira. Daqui a pouquinho vamos trazer também Não Quero Piedade, né? A Dona Maria Cazuza gosta bastante. Forte abraço, Cristiane. 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São 16 horas e 21 minutinhos. Deixa eu mandar uma luzinha aqui para minha amiga Maria Souza Lucas. Tá na sintonia conosco. Tudo bem, minha amiga? Boa tarde. Ótima quinta-feira. Quem também tá na sintonia? Minha amiga Ana Maria da Fazenda Londrina. Tudo bem, Ana? Boa tarde. Abençoada quinta-feira. Pediu canção aqui com Leandro e Leonardo, Amor Dividido, oferecendo para todos os nossos ouvintes aquele abraço, Ana! E vem chegando mais canção para você, aqui na nossa tarde sertaneja, Teodoro e Sampaio canta pra gente.

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0: dura, biquíni bordô aqui na nossa tarde sertaneja, faltando 14 minutinhos para as 17 horas. Eu vou atender a participação da minha amiga Anaí, que estava de aniversário ontem. Tudo bem, Anaí? Boa tarde.
1: Oi, William. Boa tarde. E aí, tudo bem?
0: Tudo bem, graças a Deus.
1: Tudo bem, graças a Deus.
0: Oh, coisa boa.
1: Toca aí para mim a música aqui com João Paulo e Daniel. Só dá você na minha vida. Eu fiz para minha mãe, para vocês aí da rádio. Para Val, né? Que ontem me parabenizou pelo meu aniversário. Ela ia me falar que eu fiz eu chorar. E eu chorei mesmo.
0: Ah, meu Deus.
1: Que ela mandou. Mas ficou emocionada. Né? Então, agradecer a ela. E eu oferecer também para Dona Maria de Lucas e família. Né? Para vocês aí da rádio. E que Deus abençoe, né, nós todos. Não livre todo mal. Então, ótimo final de tarde para nós, né? Um friozinho, né, William?
0: É, tá um friozinho bom. Um abraço
1: pra você, tudo de bom também. Modinha
0: Obrigado.
1: Não, só modão. Tô aqui na ligadinha, na frente da área de ouro, na escuta do programa.
0: Ah, abraço. Beleza, abração.
1: Tô aqui fazendo um bolinho de chocolate para tomar um cafezinho da tarde. Vem tomar um café com nós.
0: Opa, convite feito, vamos sim. Ô, Anaí, abração, minha amiga. Uma abençoada quinta-feira. Obrigado aí pela sintonia. Obrigado pelo carinho. A Rosilene tá chegando por aqui também. Boa tarde, Rosilene.
2: Boa tarde, boa tarde.
0: Tudo bem, Rosilene?
2: Quero ouvir a música com Triparada de Uraz Andorinha.
0: Beleza.
2: O resto para toda a minha família e para minha sobrinha Larissa, que depois da manhã, sábado, ela faz 15 anos, tá? A Larissa Souza Lobato, a minha sobrinha, mora lá na linha Flor da Serra, tá? Um abraço, manda os parabéns para ela, para mim, tá? Tanto os parabéns para ela, ela faz sábado, 15 aninhos, a Larissa, minha sobrinha, tá bom?
0: Beleza!
2: Estou aqui na escuta.
0: Abração, Rosilene, uma abençoada quinta-feira, minha amiga. E os nossos parabéns para Larissa, de forma antecipada, né? Completa aí aniversário no sábado. A gente já deseja aqui um feliz aniversário com muita saúde, muita paz, muita força, luz na caminhada. Abração, Larissa! A Angélica Rodrigues está ligadinha conosco também. Tudo bem, Angélica? Boa tarde. Ótima quinta-feira! E a nossa amiga Angélica quer ouvir a canção aqui do Tião Carreira e Pardinho, Boiadeiro de Palavra. Só pra curtir, valeu minha amiga. Alô, Dona Cleusa, voltou por aqui. Quem que foi, Dona Cleusa? Me conta.
3: Ô, Ilha, a gente brinca, tudo. Já pensou? O que seria de nós sem você nesse programa? É uma tarde maravilhosa que a gente passa, brinca.
0: É, graças a Deus, né?
3: Mas a gente pede desculpa, né?
0: Ah, pra quê?
3: Da, algumas falhas que a gente manda aí.
0: Que nada.
3: Desculpa aí, tá? Vai, coleguinha.
0: Ei, Dona Cleusa, nada, a gente brinca, se diverte, tem que fazer isso mesmo, afinal de contas, meu filho, depois que morrer, não vai dar pra fazer nada. Então tem que aproveitar a vida, tem que aproveitar o hoje, tem que brincar bastante, tem que tirar uma com o outro, claro, sempre com muito respeito, com muita educação, mas... tem que tirar, ainda mais quando o time ganha ou perde. Quando é time barreira igual da senhora, assim, então, aí que a gente tira uma onda, rapaz. Tô brincando. Forte abraço, Dona Cleusa. A Juliana dos Santos tá ligadinha conosco também. Tudo bem, Juliana? Boa tarde. Ótima quinta-feira. Tá lá ligadinha na nossa programação. Falou assim, William, a música vai ficar por sua conta. Ah, eu como eu sei, assim... Como eu sempre gosto de dizer, eu adoro essa frase, né? Eu conheço os meus eleitores. Mas não sou político, não. Mas eu conheço meus eleitores. Então vou trazer canção aqui, Juliana, do João Paulo e Daniel, Malícia de Mulher. Vai me dizer que essa música eu erro quando eu mando pra você. Nunca, né, Juliana? Eita! Abração, minha amiga. A Josefa Barreiro também tá na sintonia conosco. Tudo bem, Josefa? Boa tarde. Ótima quinta-feira, tá lá curtindo a nossa programação, curtindo A nossa tarde sertaneja, sintonizada aqui na Nazaré FM. Muito bem, faltando 9 minutinhos para as 17 horas. 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Faltando 6 minutinhos para as 17 horas em Juína, 23 graus. Minha amiga Marita tá chegando por aqui. Boa tarde, Marita.
4: Que é isso?
0: Tá com frio, Marita?
4: Tá arrebentando com Juína.
0: Ave Maria.
4: Até qualquer hora, William. Até qualquer hora.
0: Abração, Marita. Dona Maria Cazuza tava na sintonia, né, Dona Maria Cazuza? Curtiu a música?
5: William, essa aí eu ofereço a você, viu?
0: Ah, muito obrigado.
5: Boa tarde. Felicidade pra ti.
0: Boa tarde, meu amigo. Um abração. Uma ótima quinta-feira. A Ione Terezinha também tá lá curtindo a nossa programação. Tudo bem, Ione? Boa tarde. Pediu canção aqui do Milionário José Rico, Saudade de Minha Terra, oferecendo pra toda a família, pra mim, a Sandra e pra todos os nossos ouvintes. Forte abraço, Ione. Uma ótima quinta-feira. E a Anaí, ó, a Rose tá aqui comigo no estúdio. A Anaí já mandou a foto do bolo aqui, ó. Já o convite tá feito pra nós ir lá merendar. Abração, Anaí. Ficou bonito esse bolo, hein? Eita, nós. Vamos de música aí, Anaí. Aproveitando, né? A foto do bolo, vem chegando a canção que você pediu. João Paulo e Daniel, só dá você na minha vida. Uma boa tarde pra você ligadinha aqui na Nazaré FM. Faltando 5 minutinhos para as 17 horas.

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0: Milionário José Rico, saudade de minha terra aqui na nossa tarde sertaneja, são 17 horas e 14 minutos. Você também ouviu aqui João Paulo e Daniel, Malícia de Mulher. E a minha amiga Juliana falou assim: William, essa é maravilhosa. É, meu filho, eu falo, rapaz, eu já conheço. Abração, Juliana. Muito bem, deixa eu mandar uma luzinha aqui ao nosso amigo Benedito Rufino, na sintonia conosco. Tudo bem, Benedito? Boa tarde, uma ótima quinta-feira, meu amigo. Tá lá curtindo a nossa programação, oferecendo música Pé de Cedro. Para a mãe Maria Cândida, para os irmãos, Marinalva, Edina, Dona Rita, para todos os amigos e amigas. É, falou assim, William, aqui frio gostoso. Tá bom mesmo, né, Benedito? Hoje tá mais tranquilo, né? Eu sempre falo, eu gosto do frio, sabe? Eu só não gosto em dois momentos do dia. Na hora que a gente vai acordar para sair da cama de manhã cedinho, dá uma preguiça, né? E na hora de sair do banho, rapaz. Ave Maria. Forte abraço, Benedito. Nosso amigo Samuel tá na sintonia conosco. Tudo bem, Samuel? Boa tarde. Ótima quinta-feira, meu parceiro. Curtindo a nossa programação lá na Fazenda Agrossan, em Juara, na sintonia aqui da Nazaré FM. Forte abraço, Samuel. Alô, seu José, boa tarde, seu José.
1: Boa tarde, Ila. Como é que tá aí, Ila?
0: Eu tô bem, graças a Deus.
1: Eu tô aqui na UPA.
0: Uai, seu José.
1: Mas eu tô pedindo essa música que eu tô escutando aqui no radinho meu. Aqui.
0: Olha aí.
1: É, eu queria que você mandasse uma... Mandasse uma música pra mim, um tipo hino. A Folha Seca.
0: Ah, beleza.
1: Eu sei lá o que que é, se é do Amado Batista.
0: Do Amado Batista.
1: Aí, pra tudo que coisa, o Sr. João, o Marcelo, a Maria, Zaia, Cida Bispo, pra todos os nós, pra vocês aí da rádio também. Falou, meu amigo?
0: Valeu, seu José. Espero que o senhor esteja bem, que esteja tudo tranquilo, né? O senhor falou que tá na UPA. Espero que esteja tudo bem, viu, seu José? Se possível... Manda mensagem aí pra nós, pra saber se tá tudo certinho. Forte abraço, seu José. A gente fica preocupado, né? Mais um forte abraço pro senhor, uma ótima quinta-feira. Mas mesmo assim, né? Tá lá na UPA e levou o radinho. Esse é José. A Silvone Gomes tá ligadinha conosco também. Tudo bem, Silvone? Ela falou assim, William, faz tempo que não participa. Pois é, menina, já tem uns bocados de dia aí, né? Ela falou, mas tô sempre ligadinha, viu? Tá certo, um forte abraço, Silvone. Uma abençoada quinta-feira pra você, pra toda a família. Muito obrigado sempre pela audiência. Um abração. Minha amiga Marina Grande está na sintonia conosco também. Tudo bem, Marina? Boa tarde. E ela mandou o vídeo aqui, né, do... Aquele vídeo que eu coloquei terça-feira? Agora não lembro. Eu coloquei do rapaz falando lá do frio, menino, lá da Chapada. Abração, Marina. Dona Marta Lúcia, fala comigo.
2: É, eu tenho uma dúvida.
0: Ah.
2: Será que esse cantor aí, que canta essa música aí, que mandou raspar a cabeça da mulher, será que esse homem ainda tá vivo? Porque eu queria dar um couro nele, viu?
0: É, dona Marta Lúcia, olha, se ele tá, eu não sei. Mike deve ter levado uma. Ah, isso aí eu não duvido, não. Forte abraço, dona Marta Lúcia. Esse daí... Essa música aqui que a gente ouviu... É, boiadeiro de palavra, né? Boiadeiro de palavra e cabelo de trança dá um nó, né? Dá uma vontade assim, né? Coitado daquela mulher lá também do cabelo de trança, tadinha. Abração, dona Marta Lúcia. Dona Cristina, boa tarde.
3: Boa tarde. Tarde, William.
0: Tudo bem, dona Cristina? Eu tô bem, graças a Deus.
3: Tá brincando com as mulheres, negócio de jogo.
0: A senhora viu? Eu tenho que tirar um sarro aqui, né?
3: É, esqueci o nome dela.
0: É a dona Cleusa.
3: Ô, meu pai do céu. É, eu não pedi, não mandei áudio antes, pra não acontecer igual ontem. Ontem eu pedi. A hora que eu saí daqui pertinho um pouquinho, você atendeu.
0: É? Mandou. Você viu? Sou rápido.
3: Você já tinha falado. Eu falei, agora não. Agora hoje eu vou mandar já. Eu vou fazer a inalação agora.
0: Uhum.
3: Aí você manda uma musiquinha bem bonita pra mim. Tá bom?
0: Pode deixar. Vou escolher aqui uma bem
3: eu
0: bonita.
3: Eu desejo uma...
0: Eu sei que a senhora gosta de música apaixonada.
3: Boa noite, já. Boa noite, né? Dorme com Deus, só com os anjos. Deus te abençoe, tá bom, meu filho?
0: Tá certo, amém.
3: Programa mais lindo do mundo.
0: Eita!
3: Gostoso. Eu te agradeço muito.
0: Ah, esse programa, eu que agradeço, seu, a senhora tá na sintonia.
3: Você, nunca se pare. Só hora que acabar mesmo, né? Tá bom, meu filho? Beijo, fica com Deus, William.
0: Amém, tchau. Amém. Um forte abraço, dona Cristina. Obrigado aí pelo carinho, pela sintonia. Dona Cristina está sempre lá curtindo a nossa programação. E eu sei que a dona Cristina gosta de música sertaneja apaixonada. Daquela, como diz a Marita, né? De pegar o coração, chacoalhar para lá, para cá e voltar no lugar, né? Ah, vou escolher uma aqui, deixa eu pensar. Vai, ó, dona Cristina, vai ser a música que tocar depois do Amado Batista, hein? A primeira música depois do Amado Batista é a da senhora, eu vou escolher aqui ainda. Forte abraço, dona Cristina. Alô, Vonei, boa tarde, meu amigo. Tá na sintonia também conosco, uma abençoada quinta-feira. Obrigado aí pela sintonia, pela participação aqui conosco. Fala comigo, dona Cristina.
3: Acertou, meu filho, que chacoalhar pra lá, pra cá é que eu gosto.
0: Aí,
3: obrigado,
0: ó.
3: Meu filho. Beijo, tchau.
0: Tchau, tchau, dona Cristina. Muito bem, são 17 horas e 20 minutinhos. 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São 17 horas e 23 minutos. Antes de trazer canção do Chico Rei Paraná, Cordão de Ouro, para nossa amiga Marita, deixa eu atender a participação da minha amiga Maria de Lourdes. Está na sintonia conosco. Tudo bem, Maria? Boa tarde. Ótima quinta-feira. Ela falou assim: William, se der tempo, toca aquela para nós. Ah, eu sei qual que é. Agora, Maria de Lourdes, agora vamos descobrir. É, a Maria de Lourdes gosta de algumas músicas. Tem duas que eu sempre tenho certeza que se eu tocar aqui não vai ter erro, né? E as duas é de pássaro, rapaz. Uma é Andorinha E a outra é o passarinho da Sula Mazuruega, acho que é assim que pronuncia. Hoje vamos de quê? De gaivota? Ah, vamos de gaivota, né? É não durinha não, rapaz, é gaivota, olha aí. Me empolguei tanto e errei o nome do passarinho, rapaz. É a gaivota, né? Isso! É a gaivota mesmo, rapaz. Eita, menino, quase que eu erro o passarinho aqui. Vamos trazer Sandra Porto cantando gaivota pra gente daqui a pouquinho também na nossa programação. Abração, Maria de Lourdes. A Maria de Lourdes também tá sempre lá ligadinha com a gente, né? Sempre no radinho ligado aqui na Nazaré, acompanhando nossa programação. Forte abraço, uma abençoada quinta-feira. Chico Rei Paraná, Cordão de Ouro. Na sequência tem Tibagi Miltinho, Amado Batista, Barreirito e muito mais aqui na nossa Tarde Sertaneja.

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Porto, Gaivota, aqui na nossa Tarde Sertaneja. Você também ouviu Barreirito, Amaremos. Essa daqui foi de chacoalhar o coração, né? Deixa eu mandar uma luzinha aqui, a Marina Grande, falou assim, William, quero ouvir uma música aí, a sua escolha. Ô, Marina, eu tava ouvindo a canção aqui do Barreirito, Amaremos, e lembrei de uma outra canção aqui, vou trazer ela e ofereço pra você, que é essa música aqui, gente do céu. É do Chico Rei Paraná, eu disse não, mas eu vou trazer na voz do Matão e Monteiro, que ficou muito bonito também, pra gente encerrar o nosso programa. É lindo demais essa canção. E aí eu lembrei dela, vou trazer. Abração, Marina. Dona Maria de Lourdes curtiu aí a canção da Gaivota. Agora eu não errei o nome do passarinho, não. Eita, nós. E assim nós vamos chegando no finalzinho do nosso programa. Quero aqui agradecer a sua participação, a sua interação junto conosco nessa tarde de quinta-feira. Amanhã, se Deus quiser, eu tô de volta, né? A partir das 15h30, pra gente fechar essa semana. Quero ver todo mundo aqui amanhã, hein? Quero ver todo mundo mandando uma luzinha amanhã pra gente encerrar essa semana com chave de ouro. A semana que foi maravilhosa, né? Amanhã, sexta-feira, a gente fecha mais uma semana com a graça de Deus. Eu, se Deus quiser, estarei por aqui, provavelmente com a temperatura um pouquinho mais alta, né? Mas estaremos por aqui. 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A todos uma boa noite, bom descanso. Na sequência, às 18 horas tem A Voz do Brasil, às 19 horas em Balos da Noite, com a nossa diretora Cidete Estrapazon. E amanhã a gente se encontra novamente, como eu disse, às 15h30, para mais uma Tarde Sertaneja. Para você que é de beijo, um beijo. Para você que é de abraço, aquele abraço apertado, fiquem com Deus. É com ele que eu vou seguindo. Tchau, tchau, minha gente. Até amanhã, se Deus quiser. E fica com essa canção bonita, Eu Disse Não.

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2: Boa noite.
0: Boa noite para você que nos acompanha em todo o país.
2: Quinta-feira, 21 de maio de 2026.
0: Vamos ao destaque do dia: renegociação de dívidas.
2: Mais de 1 milhão de pessoas já foram beneficiadas pelo novo Desenrola Brasil.
0: O valor negociado pelas famílias chega a 10 bilhões de reais. Gabriela Noronha.
3: E para atingir ainda mais pessoas, a partir do dia 26, trabalhadores poderão utilizar parte do FGTS para quitar dívidas do Desenrola.
2: Quer reformar sua casa? Famílias com renda de até 13 mil reais por mês podem financiar obra com juros mais em conta. É o Reforma Casa Brasil.
0: Dignidade, programa Periferia Viva vai construir banheiros para 30 mil famílias que vivem sem estrutura sanitária básica.
2: Vamos saber mais sobre esses temas com o ministro das Cidades, Vladimir Lima.
0: E ainda, valorização da cultura.
2: No Espírito Santo, o presidente Lula assina medida de reconhecimento, preservação e promoção das culturas tradicionais e populares.
4: O investimento em cultura movimenta uma indústria potente, estimula a economia, transforma a vida de cidades. Por isso, a cultura será sempre prioridade do nosso governo.
0: Na apresentação da Voz do Brasil, Mariana Jungmann e Luciano Seixas.
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0: Mais de 1 milhão de pessoas já saíram do vermelho com a ajuda do Desenrola Famílias.
2: A ação é voltada para quem tem dívidas como cartão de crédito e cheque especial.
0: E faz parte do novo Desenrola, lançado este mês pelo governo do Brasil, que também contempla estudantes, produtores rurais e pequenos empresários.
2: Serão, ao todo, 90 dias de negociações com juros e condições facilitadas.
3: Segundo os dados do Ministério da Fazenda, mais de 1 milhão de pessoas já renegociaram ou quitaram dívidas por meio do Desenrola Famílias, uma das categorias do novo Desenrola, lançado este mês pelo governo do Brasil. O valor negociado pelas famílias já chega a 10 bilhões de reais. Podem participar pessoas com renda mensal de até 5 salários mínimos, cerca de R$ 8.100, que possuem dívidas como o cartão de crédito ou cheque especial. Segundo o ministro da Fazenda, Dario Durigan, quase metade das operações do Desenrola Famílias registradas até agora foram quitadas à vista.
5: Foram mais de 449 mil dívidas quitadas à vista. A pessoa já resolveu a sua pendência de dívida bancária de uma vez por todas, tá? Essas operações tiveram um desconto na média de 85%. As dívidas antigas que estavam atrapalhando a vida das famílias e das pessoas.
3: Podem ser negociados débitos contratados até 31 de janeiro de 2026 e que estejam com atraso entre 91 dias e 2 anos. Os descontos podem chegar a 90%, dependendo da forma de pagamento. O objetivo é ajudar na recuperação financeira das famílias e reduzir os índices de inadimplência no país. E para atingir ainda mais pessoas, a partir do dia 26, trabalhadores poderão utilizar parte do FGTS para quitar

0: dívidas do Desenrola. Os recursos virão do saldo residual liberado pelo saque aniversário do FGTS, como explica o secretário executivo do Ministério da Fazenda, Rogério Seron.
1: No dia 26 acontecerá essa liberação de recursos, então vai sobrar o saldo residual em cada um dos trabalhadores, do saldo que ele tem no seu FGTS. Aí, esse saldo residual, ele pode utilizar uma parcela para, se ele for um beneficiário do Desenrola, né, tiver uma dívida inadimplente e for renegociar, ele pode retirar 20% ou R$ 1.000, o que for maior.
0: O novo Desenrola atende quatro categorias: famílias, micro e pequenas empresas, pequenos produtores rurais e estudantes com dívidas do Fundo de Financiamento Estudantil. No caso do FIES, 34 mil contratos já foram refinanciados até agora, com desconto médio de 80%. Lembrando que quem quiser negociar deve procurar a instituição financeira onde possui a dívida ou acessar os canais oficiais de negociação dos bancos, participantes e parceiros. Reportagem Gabriela Noronha.
2: Direito à restituição do imposto de renda, fique atento.
3: Amanhã, a Receita Federal vai abrir consulta ao maior lote de restituição da história.
2: Serão beneficiados cerca de 8 milhões e 700 mil contribuintes, um total de 16 bilhões de reais em créditos.
3: O pagamento será realizado no dia 29 de maio.
2: Os próximos lotes de restituição serão pagos nas seguintes datas: 30 de junho, 31 de julho e 28 de agosto.
3: Para verificar se a restituição foi liberada, acesse www.gov.br/Receita Federal.
2: Um banheiro dentro de casa pode parecer algo simples, mas ainda não é a realidade para todos os brasileiros.
3: Para mudar esse quadro, o governo do Brasil faz a seleção de mais de 30 mil famílias que moram em periferias para construir ou reformar banheiros e oferecer melhores condições sanitárias para as pessoas.
4: A cearense Maria de Fátima mora com a família numa casa de madeira, sem rede de esgoto sanitário, no assentamento Dorotsteng, uma área periférica do Distrito Federal. Contando apenas com a aposentadoria do marido, a renda familiar é toda comprometida com despesas básicas, como remédios e comida. Aos 63 anos, ela tem um sonho: ter uma casa confortável e um banheiro adequado.
5: E quando a senhora tiver um banheiro assim bem arrumadinho, para tomar um banho bem gostoso?
6: Toma bem gostoso assim, sabe? Ficar ali dentro do banheiro assim e olhar assim para a pastilha do banheiro e dizer assim: como é que eu ganhei um tão lindo desse jeito?
4: A líder comunitária no assentamento, Rita de Cássia Correia, conta que das cerca de 750 famílias que vivem na região, pelo menos 300 estão em situação semelhante, sem dependências sanitárias funcionais. Foi ela quem teve a iniciativa de inscrever a comunidade no programa Periferia Viva Reformas, do Ministério das Cidades, que tem como objetivo melhorar as condições sanitárias.
7: Estou como liderança que acompanha o dia a dia das famílias. Quando você fala de um banheiro, elas veem isso: um vaso, um piso queimado às vezes, ou até mesmo de madeira, e uma torneira ou um chuveiro, é o banheiro. Quando você fala: não, mas você pode colocar um box, uma pia, um chuveiro, um forro, ela fala: não, isso é coisa de rico, isso aí não está dentro da minha realidade. É uma maneira de trazer dignidade e trazer autoestima, principalmente para as mulheres, né?
4: Mais de 1 milhão de pessoas vivem em situação sanitária inadequada em todo o país, segundo o IBGE. E o programa Periferia Viva Reformas é justamente para reduzir esses dados. Nesta primeira seleção, mais de 30 mil famílias de 130 municípios serão atendidas. Cada uma delas poderá receber até R$ 40 mil para custear a construção ou reforma do banheiro, como explica o secretário nacional de periferias do Ministério das Cidades, Vitor Araripe.
8: Esse programa funciona com kits. A gente tem vários módulos de kits, então kit para revestimento de parede, kit de piso, kit do banheiro. Então, do banheiro tem vários tipos de kits também, que são moduláveis a partir da demanda da residência dessa pessoa. Então, a gente tem esse limite dos 40 mil, que é a composição de vários kits.
4: Os contemplados pelo programa pagarão um valor máximo de R$ 400 pelo financiamento, o que corresponde a 1% do teto de R$ 40 mil. Já as famílias que recebem BPC, que é o Benefício de Prestação Continuada, ou Bolsa Família, ou ainda aquelas que morem em locais sob emergência ou estado de calamidade pública, não vão pagar nada. Reportagem Graziele Bezerra.
2: Para saber a lista dos locais contemplados pelo programa, acesse mapadasperiferias.cidades.gov.br e procure a aba Periferia Viva Reformas.
3: E a gente vai explicar mais detalhes sobre os programas do Governo do Brasil para melhoria das moradias dos brasileiros com o ministro das Cidades, Vladimir Lima, que está conosco ao vivo aqui no estúdio da Voz do Brasil. Boa noite, ministro.
9: Boa noite, Mariana. Boa noite, Luciano e a todos que nos ouvem.
3: Ministro, vamos começar explicando, então, como é que vai funcionar o programa Periferia Viva Reformas. Ele é voltado para quem, exatamente, e que tipos de reformas podem ser feitas com ele?
9: Mariana, antes de ir ao ponto e responder diretamente sua pergunta, é importante entender a lógica da política habitacional no país. A gente, com aquelas famílias que não têm habitação, não têm moradia, nós atendemos por meio do programa Minha Casa Minha Vida. A gente dá a casa, né? Seja ela financiada ou subsidiada. Para aquelas famílias que têm a casa e a gente precisa resolver algum tipo de inadequação habitacional, reforma de um banheiro, um quarto, um telhado, um ajuste na instalação elétrica, uma questão relacionada à inadequação, a gente atende com Reforma Casa Brasil. E o Periferia Melhoria, que é uma preocupação do governo do Brasil, que não deixa ninguém para trás, ele tem um foco em atuar naquelas famílias, pasmem, mais de 4 milhões de brasileiros não têm banheiro ou têm um banheiro compartilhado com outras famílias. Então, o foco do Periferia Melhoria é entrar na comunidade, nas favelas brasileiras, né? Em áreas que são regularizáveis, áreas já regularizadas, levando o banheiro. E já que a gente está indo até a casa da família construir um banheiro novo ou reformar um banheiro que está precário, a gente aproveita e também trata de outras inadequações habitacionais nas periferias do Brasil, reformando um quarto, telhado, ampliando um quarto, muitas vezes uma família grande que precisa de um quarto a mais, com teto até 40 mil reais para beneficiar essa família. Essa família a gente leva dignidade e qualidade de vida. Afinal de contas, ela não tem condição de construir um banheiro aí com recursos próprios.
3: E quem são essas famílias atendidas pelo Periferia Viva Reforma?
9: São famílias que moram...
3: A história do banheiro.
9: São famílias que moram em comunidade... né, mais precária, comunidade sem infraestrutura. Muitas vezes ela tem a casa ali, mas ela não tem o banheiro. São famílias com a renda até R$ 2.850. E a gente, pensando numa lógica de levar esse banheiro para essas famílias, a gente, de forma plausível, a gente pensou especial assim, ter um diálogo com a comunidade. Como é que a gente traz um diálogo com a comunidade? Com as representações dos territórios periféricos, para que essas representações que já dialogam com a comunidade, sabem as necessidades, possam estar fazendo essas propostas e levando aí esses projetos, diagnosticando o que é necessário para poder levar o banheiro para essas comunidades. Né?
2: Então, ministro, como é que vai funcionar essa relação, né, com as famílias atendidas? São esses agentes, essas organizações da sociedade civil que vão contratar as reformas em vez das famílias?
9: Os agentes comunitários, que são as entidades sem fins lucrativos, os movimentos, as associações que representam a comunidade, elas fizeram propostas para a gente, o Ministério das Cidades, e essas propostas para levar o banheiro para cada família aí que está no levantamento lá das famílias que precisam dentro daquela comunidade de um banheiro novo. E claro que nesse diagnóstico que ela vai fazer, ela vai propor uma Mariana. Mariana, ela precisa do banheiro, só que a casa da Mariana está com o telhado furado. Então a gente precisa também recompor o telhado da Mariana. A Mariana, a gente resolve com o telhado, mas o Luciano tem uma situação que tem infiltração na parede. Ou seja, além de reformar o banheiro do Luciano, eu aproveito, já que a entidade organizadora já está lá e diagnosticou que tem uma infiltração na sua parede, aproveita também para resolver essa infiltração na sua parede, com um teto até 40 mil reais.
3: Mas são essas entidades, essas organizações, elas é que vão contratar e oferecer a reforma para as pessoas?
9: Exatamente.
3: Ou elas só vão indicar quem é e a família que vai receber o dinheiro para a reforma e cuidar da reforma?
9: Essas entidades, elas fizeram a proposta, a gente vai contratar e transferir o recurso para essas entidades vão fazer os projetos para cada casa, do que a casa necessita, se é o banheiro com infiltração, para resolver a infiltração, se é o banheiro para resolver o telhado, e a entidade que vai executar a obra. Aí a relação da família é com a entidade.
3: E as famílias podem fazer reformas, como você disse, até 40 mil reais, né? O que está incluído nessa previsão de orçamento? Qual vai ser a contrapartida também dessas famílias?
9: As famílias vão pagar apenas até 1%, porque 40 mil reais é o teto máximo. Então, assim, se uma família fizer uma reforma de 30 mil reais, ela vai pagar 300 reais. É um valor único que vai dar o benefício dela, além de ter um banheiro novo, ela poder também ter alguns outros tipos de reforma na casa dela. A exemplo do que eu dei aqui para o Luciano, a questão de resolver infiltração, de resolver o telhado, de resolver algum problema na janela.
3: E aí
9: está
3: incluído tudo, né?
9: Mão
3: de obra.
9: Exatamente, mão de obra, material e tudo mais.
2: E como é que as famílias se candidatam ao programa, ministro? Elas devem procurar os agentes promotores, devem fazer algum tipo de cadastro junto ao governo?
9: Quando a entidade fez essa proposta para o governo federal, para o Ministério das Cidades, ela já tinha mapeado qual o bairro, qual é a comunidade que ela vai atuar, né? E claro que tem uma organização dessa demanda para levantar agora a necessidade de cada família, ir casa a casa, né? Pegar certinho o nome, verificar todo o imóvel, o que ele precisa, além do banheiro, vamos checar aqui o telhado, precisa ajustar o telhado, precisa ajustar o piso. Mas essa comunidade, ela está de antemão mapeada para que agora a gente possa contratar essas obras e executar a reforma desses banheiros.
3: Ministro, o senhor começou falando, então, que a gente tem o Minha Casa Minha Vida para oferecer casa para quem não tem. O Reforma Casa Brasil para oferecer melhorias em casas que precisam de adequações, e o Reforma, eu preferia Viva Reformas, então, para oferecer esse tipo de necessidade mais básica, mais premente. Vamos falar do Reforma Casa Brasil agora, porque ele é um pouco diferente. Eu queria que o senhor explicasse a diferença entre ele e esse programa lançado agora, e que tipo de melhorias podem ser feitas pelo Reforma Casa Brasil.
9: Certo. Então, vamos lá. Como eu estava falando, o programa Minha Casa Minha Vida, ele foca na habitação, para quem não tem. O programa Periferia Melhoria, a gente vai nos bairros periféricos, os bairros mais simples, carentes, né? Pessoas extremamente carentes, que a gente resolve e que não tem condição de pegar um financiamento, não tem condição de fazer um banheiro com recursos próprios. No caso do Reforma Casa Brasil, a gente potencializa resolver questões de inadequações em moradias para aquela família com renda até 13 mil, que pode acessar o crédito, um financiamento, com a taxa de juros de 0,99%, com um empréstimo máximo e um valor para financiar de até 50 mil reais, e que ela pode estar reformando um quarto, ampliando um quarto, reformando o banheiro que ela já tem, reformando um telhado, fazendo instalação elétrica, hidráulica, e dando uma melhor qualidade para a sua casa.
3: Às vezes ampliando também.
9: Às vezes ampliando.
3: Imóvel,
9: a gente tem cerca de disponível para o programa Reforma Casa Brasil cerca de 30 bilhões de reais. Para o programa Periferia Melhoria, que a gente falou agora há pouco, a gente selecionou 9 mil moradias e a gente potencializou, na verdade, esse 9 mil, desculpe, 9 mil era a meta, e a gente triplicou, foi para 30 mil. Mas são formas de atender a população brasileira, aquelas famílias que mais precisam, cada qual de acordo com sua necessidade. Para quem não tem casa, programa Minha Casa Minha Vida. Para quem tem sua habitação e precisa resolver uma adequação, o Reforma Casa Brasil. E para quem realmente é uma família extremamente carente, a gente chegar com Periferia Melhoria.
2: O senhor fez referência às faixas e aos valores que podem ser financiados neste programa. Esses valores podem ser financiados, dependem da faixa de renda da pessoa ou do custo da reforma que ela
9: quer
2: fazer?
9: Como nessa situação nós estamos falando de um financiamento, então, vai ser feita uma análise de crédito, de capacidade dessa família de pegar um empréstimo. Claro que um empréstimo aí com a taxa menor que 1%, então a taxa facilitada, que ela traz mais famílias para o programa. Ela é mais atrativa e ela oportuniza a família aí a poder, de fato, estar melhorando sua unidade habitacional, sua moradia, com as reformas que a gente falou aqui agora há pouco, né?
3: E o programa aceita pessoas que estiverem com o nome sujo, negativado por dívida, como cartão de crédito, por exemplo, cheque especial?
9: Numa situação dessa aqui, uma análise de crédito, Mariana, assim, então é importante que as pessoas vão ter que reunir as documentações, né, os documentos com prova e renda e tudo, para que seja feita uma avaliação aí pelo agente financeiro e ela possa estar acessando um financiamento com a taxa facilitada pelo governo do Brasil, pelo governo do presidente Lula, né?
2: Ok, nós conversamos com o ministro das Cidades, Vladimir Lima. Muito obrigado, ministro, por sua entrevista aqui à Voz do Brasil.
9: Obrigado, pessoal.
3: iniciativas para fortalecer a cultura popular no país.
2: O governo do Brasil entregou hoje 90 equipamentos culturais itinerantes que podem ser adaptados para bibliotecas, estúdios e oficinas de cinema.
3: A entrega foi feita durante a sexta Teia Nacional dos Pontos de Cultura, que contou com a participação do presidente Lula.
10: Um desfile de estandartes representando os estados brasileiros marcou a abertura da sexta Teia Nacional dos Pontos de Cultura em Aracruz, no Espírito Santo. Depois de um intervalo de 12 anos, o evento foi retomado, reunindo agentes culturais, coletivos, mestres e mestras das culturas populares, povos tradicionais, representantes da sociedade civil e gestores públicos. A iniciativa faz parte do Cultura Viva, programa criado há 22 anos para movimentar o setor. A ministra da Cultura, Margarete Menezes, destacou os avanços do setor nos últimos 3 anos.
11: Tem em torno de 400 milhões sendo aplicados por ano na produção cultural de base comunitária. E nós passamos nessa gestão para 23.121 iniciativas fomentadas até agora.
10: Durante o evento foram distribuídas placas de identificação aos pontos de cultura. Todos os mais de 16 mil pontos certificados em todo o país vão receber o material. Uma outra entrega feita em Aracruz foi a de 90 unidades dos Movicéus. Os Movicéus são equipamentos culturais itinerantes, adaptados com biblioteca, estúdio audiovisual, recursos tecnológicos, material para oficinas e cinema ao ar livre. Essa estrutura permite que municípios desassistidos possam ter acesso a atividades culturais. O presidente Lula destacou a importância do investimento em cultura.
12: O investimento em cultura movimenta uma indústria potente, estimula a economia, transforma a vida de cidades. Por isso, a cultura será sempre prioridade no nosso governo. Contará sempre com políticas públicas capazes de ajudá-la a exercer todo o seu potencial simbólico e econômico.
10: Para celebrar a cultura nacional, foram assinadas portarias que regulamentam a Rede Nacional de Mestras e Mestres das Culturas Tradicionais e Populares e o Programa Festejos Populares do Brasil. Também foram assinados o Decreto de Renovação do Conselho Nacional de Política Cultural e o Decreto que cria a Política Nacional para as Culturas Tradicionais e Populares. De Aracruz, no Espírito Santo, Luana Cara.
2: Também em Aracruz, o presidente Lula entregou 12 micro-ônibus do programa Agora Tem Especialistas Caminhos da Saúde e 11 vans do Programa Especial de Saúde do Rio Doce.
3: Os micro-ônibus são equipados com ar-condicionado e plataformas de acessibilidade e beneficiam 12 municípios capixabas.
2: Eles vão fazer o transporte sanitário seguro e gratuito de pacientes do SUS que precisam se deslocar para outras cidades para realizar consultas, exames, tratamentos especializados e procedimentos de média e alta complexidade.
3: Já as vans foram entregues para 11 municípios e serão utilizadas no transporte de pacientes para consultas, procedimentos e cirurgias fora do domicílio.
2: Seja como transporte de pessoas ou movimentação de cargas, as hidrovias do Brasil funcionam como principal acesso em diversas regiões.
3: E hoje o governo fez um balanço de ações desenvolvidas pela Secretaria Nacional de Hidrovias e Navegação, criada há 2 anos.
4: Mais hidrovias para transporte de pessoas e produtos pelo país. Essa é uma das metas alcançadas pelo Ministério de Portos e Aeroportos. Esse modal cresceu mais de 12% entre 2024 e 2025. O ministro da pasta, Tomé Franca, ressaltou as vantagens que esse tipo de transporte oferece.
13: Que as hidrovias é um caminho seguro para que a gente possa reduzir o custo logístico, que a gente possa fazer a integração do desenvolvimento regional. Nós vivemos num país que são vários Brasis e as regiões do Nordeste, do Norte, da Amazônia, ela precisa das hidrovias para o seu desenvolvimento. E, finalmente, um transporte que é sustentável, um transporte que preserva o meio ambiente.
4: O Ministério de Portos e Aeroportos apresentou também um planejamento que prevê leilões para concessão de 6 hidrovias no primeiro semestre de 2027, em diferentes regiões do país. Entre os trechos incluídos no plano estão os rios Paraguai, Madeira, Tocantins e Tapajós. Já no segundo semestre deste ano, está previsto o leilão de concessão de um trecho do São Francisco. O secretário nacional de Hidrovias e Navegação, Otto Bourlier, destaca que as hidrovias devem ajudar a vida de quem vive perto dos rios.
14: Ribeirinhos, pescadores, indígenas, ou seja, a população que muitas vezes não tem acesso de forma em longo prazo de serviços públicos. Então é uma agenda de Estado que a gente está iniciando agora, em que a gente vai trazer ganhos sociais, ganhos logísticos e ganhos ambientais.
4: Desde 2023, 1 bilhão e 500 milhões de reais foram investidos para fortalecer a navegação no país. Só neste ano, a previsão é de um investimento total que supera 500 milhões de reais. Com locução de Raquel Mariano, reportagem Márcia Fernandes.
2: De janeiro a abril deste ano, o Brasil registrou a melhor movimentação da história nos aeroportos, ultrapassando os 44 milhões de passageiros.
3: Um crescimento de 7,6% na comparação com o mesmo período do ano passado.
2: A aviação doméstica com voos pelo país registrou mais de 33 milhões de viajantes.
3: De acordo com o Ministério do Turismo, o fortalecimento de destinos domésticos contribui para o cenário.
2: E essas foram as notícias do Governo do Brasil.
3: Uma realização da Secretaria de Comunicação Social da Presidência da República.
2: Com produção da empresa Brasil de Comunicação.
3: Fique agora com as notícias do Poder Judiciário e do Congresso Nacional. Boa noite.
2: Boa noite para você e até amanhã.
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17: STF valida lei que reduziu área protegida no Pará para viabilizar ferrogrão.
18: STJ identifica tentativas de fraude com comandos ocultos em petições e determina a apuração dos casos.
17: Presidente do TSE defende a atuação contra o uso abusivo da inteligência artificial nas eleições.
18: Boa noite, eu sou Marcela Luiza.
17: E eu sou Walter Lima.
18: O Supremo Tribunal Federal declarou constitucional a lei que autorizou a redução de área protegida no Pará para viabilizar a construção da Ferrogrão, ferrovia projetada para ligar o norte do país ao Mato Grosso.
17: A ação foi apresentada pelo PSOL contra uma lei de 2017. A legenda sustentava que a Constituição exige a edição de lei formal para a redução de áreas protegidas.
18: No julgamento, prevaleceu o entendimento do relator ministro Alexandre de Moraes. Segundo ele, não houve irregularidade no processo legislativo nem retrocesso ambiental, já que a construção da ferrovia continua condicionada à obtenção de todas as licenças solicitadas pelos órgãos competentes.
17: O plenário também aderiu à proposta de autorizar o Poder Executivo para compensar por decreto a área de retirada do parque.
18: STJ detecta uso de prompt injection em processos e anuncia medidas de segurança e responsabilização dos envolvidos.
17: O mecanismo tenta manipular sistemas de inteligência artificial por meio de comandos invisíveis inseridos em documentos judiciais. Tiago Gomide.
19: O Superior Tribunal de Justiça informou ter identificado petições com técnicas de prompt injection usadas para enganar modelos de inteligência artificial com comandos ocultos. Segundo o presidente da corte, ministro Herman Benjamin, o sistema STJ Logos possui barreiras de segurança capazes de neutralizar as tentativas de fraude. O tribunal determinou que os casos sejam certificados nos autos e anunciou a instauração de inquérito político. Procedimento administrativo para apurar responsabilidades criminais e disciplinares de advogados e escritórios eventualmente envolvidos.
18: Presidente do TSE defende a atuação contra o uso abusivo da inteligência artificial nas eleições.
17: A declaração do ministro Nunes Marques foi feita durante a abertura do seminário Seta Debate. Mariana Fabre.
20: O presidente do TSE, ministro Nunes Marques, afirmou que o uso de inteligência artificial para enganar eleitoras e eleitores ou para atacar o sistema eleitoral não deve ser tolerado. Para ele, o avanço tecnológico que interfere na vontade popular deve ser respondido com inteligência democrática. O ministro lembrou que o uso irregular de IA, que viola as normas eleitorais, pode ser enquadrado como uso indevido dos meios de comunicação e até como abuso de poder político ou econômico.
18: Moradores da Ilha do Marajó recebem serviços básicos de cidadania.
17: Esse foi o quarto dia de itinerância da Justiça do Trabalho. Luma Soares.
1: Movimentação intensa aqui em Breves, escolas lotadas e pátios cheios de moradores em busca de justiça, cidadania e saúde. Mesmo na reta final, as ações da Justiça do Trabalho não param. Hoje, o TRT da 8ª Região deu curso de Libras para profissionais de instituições públicas e inaugurou uma biblioteca temática com doação de livros infantis. O mutirão do Justiça Itinerante é coordenado pelo CNJ com mais de 50 entidades parceiras. Os atendimentos gratuitos em breve, Esportel e Melgaço, vão até amanhã, sexta-feira, dia 22.
18: Após a ação do MPF e de órgãos parceiros, IBGE lança censo da população em situação de rua em Belém, no Pará.
17: Os dados vão servir para a criação de políticas públicas para essa população. Tatiana Castro.
21: Segundo dados do CadÚnico contabilizados até 2025, em Belém existem 1.952 pessoas em situação de rua. No entanto, por estarem desvinculados da rede assistencial básica, uma grande parcela desses cidadãos sequer constava nos registros oficiais da Prefeitura. Após a ação do MPF e de órgãos parceiros, o IBGE lançou o portal oficial da pesquisa, que vai reunir os dados coletados.
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18: Uma boa noite.
17: E até amanhã.
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22: Está no ar o Jornal do Senado.
23: Eu sou Paula Groba.
24: E eu sou Ricardo Nakaoka.
23: E estes são os destaques de hoje do Jornal do Senado, que começa agora.
24: Congresso derruba vetos e libera recursos federais para pequenos municípios endividados com a União.
23: Sugestão legislativa prevê isenção de imposto de renda para militares.
24: Chega ao Congresso medida provisória que cria crédito de 30 bilhões para taxistas e motoristas de aplicativo trocarem de carro.
23: Boa noite.
24: Boa noite.
23: O Congresso derrubou os vetos do presidente Lula que impediam municípios com até 65 mil habitantes, mesmo endividados com a União, de receber recursos federais.
24: Com a decisão, essas cidades voltam a ter acesso a verbas de programas do governo e de emendas parlamentares. Os detalhes com o repórter Márcio Maturana.
25: Municípios com até 65 mil habitantes que estejam inadimplentes com a União poderão firmar convênios e receber recursos federais por meio de programas e emendas parlamentares. Isso porque senadores e deputados derrubaram os vetos do presidente Lula a quatro dispositivos da Lei de Diretrizes Orçamentárias, em sessão conduzida pelo presidente do Congresso, Davi Alcolumbre.
26: Vossas Excelências sabem que cerca de 90% dos municípios brasileiros, exatamente 92%, possuem menos de 165 mil habitantes. Também é do conhecimento de Vossas Excelências e de todos que o atual quadro de desafios orçamentários e fiscais que as prefeituras por todo o país têm enfrentado para implementar políticas públicas e, por isso, neste cenário, esta sessão congressual, com esta pauta previamente estabelecida, esta deliberação é de extrema importância para que os pequenos municípios brasileiros possam ter acesso aos convênios.
25: Segundo Davi, a medida medida pode beneficiar mais de 3 mil municípios brasileiros. Ele disse que a derrubada desses vetos atende a um pedido de prefeitos feito durante a 20ª Marcha à Brasília em defesa dos municípios.
23: E pedidos pela instalação da CPMI e do Banco Master marcaram a sessão do Congresso Nacional nesta quinta-feira. Parlamentares da base e da oposição defenderam a investigação de negociações suspeitas envolvendo a instituição financeira.
24: O presidente do Congresso, Davi Alcolumbre, afirmou que a leitura dos requerimentos para a criação de CPMIs é prerrogativa da presidência, conforme o regimento do Senado. Ele destacou que a sessão foi convocada para analisar vetos presidenciais relacionados a repasses a municípios inadimplentes.
26: Em resposta à questão de ordem levantada por vários parlamentares na sessão do Congresso de hoje, que requereram a leitura do requerimento de criação da Comissão Parlamentar Mista de Inquérito, a presidência esclarece que as matérias do expediente serão objeto da leitura a juízo do presidente. Portanto, o momento da leitura é um ato discricionário da presidência da mesa do Congresso Nacional.
23: A Comissão de Educação do Senado debateu os impactos da militarização das escolas públicas brasileiras.
24: Pesquisadores, representantes de entidades educacionais e estudantes criticaram a presença de agentes militares na gestão escolar e defenderam mais investimentos em políticas educacionais. Repórter Henrique Nascimento.
0: Segundo os participantes, ainda não existem evidências conclusivas de que a militarização melhore o desempenho escolar. A presidente da Comissão de Educação, senadora Tereza Leite, então, do PT de Pernambuco, afirmou que especialistas defendem avaliações mais rigorosas sobre os impactos pedagógicos e sociais das escolas cívico-militares.
5: Há um conjunto de setores e segmentos da sociedade que tem alertado para a ausência de evidências conclusivas que associem a militarização à melhoria consistente da aprendizagem, defendendo avaliações rigorosas sobre seus efeitos pedagógicos, sociais e financeiros.
0: O professor da USP, Salomão Barros Ximenes, afirmou que entidades ligadas à ONU demonstram preocupação com esse modelo.
6: Todos condenam o Brasil pelo processo de expansão da militarização. Na verdade, nos dá vergonha, né? Essa é a verdade. Nos dá vergonha que o Brasil esteja se inserindo gradativamente num rol bastante pequeno de países que militarizam escolas como política institucional.
0: O tema também está em debate no Senado. Projetos em análise pelos senadores defendem o fortalecimento das escolas cívico-militares e a criação de uma frente parlamentar sobre o tema.
23: E militares das Forças Armadas podem ganhar isenção do imposto de renda.
24: Uma sugestão legislativa aprovada pela Comissão de Direitos Humanos e Legislação Participativa avançou no Senado com essa proposta. Repórter Rodrigo Rezende.
7: Uma sugestão legislativa que será agora analisada no Senado como projeto de lei isenta os militares do pagamento do imposto de renda. O relator da sugestão na Comissão de Direitos Humanos e Legislação Participativa, senador Hermes Klan, do PL de Santa Catarina, afirmou que os militares merecem o benefício pelas condições diferenciadas do trabalho.
8: O militar não cumpre jornada de trabalho ordinária, não percebe horas extras nas mesmas bases dos seletistas e estatutários civis, não tem direito de greve, está sujeito a regime disciplinar próprio que pode importar privação da liberdade e pode ser convocado a qualquer tempo para o cumprimento da missão.
7: O projeto também beneficiaria os militares das chamadas forças auxiliares, como bombeiros e policiais militares estaduais e distritais. De acordo com a Hermes Klan, os efeitos financeiros da medida deverão ser debatidos nas comissões temáticas do Senado.
23: A Comissão de Assuntos Sociais aprovou a inclusão da vacina nonavalente contra o HPV no calendário nacional de imunização do SUS.
24: Essa vacina amplia a proteção contra o câncer de colo de útero e diversos outros tipos da doença. Repórter Patrícia Oliveira.
9: A proposta amplia a cobertura vacinal contra o HPV, o papilomavírus humano, que está relacionado principalmente a casos de câncer de colo do útero, além de diversos tumores nas regiões genitais. O Programa Nacional de Imunizações já oferece a quadrivalente, que protege contra quatro subtipos do HPV. HPV. A inclusão da vacina nonavalente busca aumentar essa proteção. A autora do projeto, a senadora doutora Eudócia, do PSDB de Alagoas, afirmou que a implementação da vacina pelo SUS custará menos ao governo federal do que as despesas com a doença.
3: Enquanto que a quadrivalente protege a mulher 70% contra o vírus HPV, a nonavalente protege 90%. Nós iremos economizar 3,8 bilhões de reais em um único ano, porque nós não teremos as mulheres com câncer de colo de útero.
9: Se não houver pedido para votação no plenário, a matéria segue para a Câmara dos Deputados.
23: E motoristas de táxi e de aplicativos poderão ter acesso a uma nova linha de crédito para trocar de carro ou comprar o primeiro veículo próprio.
24: O Congresso Nacional vai analisar a medida provisória que destina 30 bilhões de reais ao financiamento de automóveis de até 150 mil reais, com critérios de sustentabilidade ambiental, social e econômica. Repórter Alexandre Campos.
4: Pelo texto da MP editada pelo Executivo, os beneficiários terão carência de 6 meses para o início do pagamento das prestações e de 6 anos para quitar o empréstimo. Os juros serão diferenciados para as mulheres de 11,5% ao ano, enquanto que para os homens de 12,6%. O governo vai destinar 30 bilhões de reais para o programa e exigir das montadoras que a ele aderirem a obrigação de conceder um desconto mínimo de 5% para os motoristas. Ao lembrar que depois da pandemia muitas pessoas optaram por se deslocar por meio de transporte individual compartilhado, o senador Rogério Carvalho, do PT de Sergipe, elogiou a iniciativa do governo.
10: O governo acerta ao atender milhões de trabalhadores brasileiros e brasileiras que trabalham nesta área, dando uma condição semelhante a outros trabalhadores e outros segmentos da economia que têm acesso a crédito, que têm estímulo para poder melhorar a sua condição de trabalho e melhorar a sua renda.
4: Também do PT, o senador Camilo Santana, representante do Ceará, lembrou que a MP vai beneficiar ainda os motoristas que, por não terem carro próprio, alugam veículos para transportar os passageiros pelas ruas do Brasil.
11: A iniciativa pode beneficiar cerca de 1,4 milhão de trabalhadores brasileiros, homens e mulheres que acordam cedo, enfrentam trânsito, insegurança, jornadas exaustivas e que muitas vezes comprometem boa parte da renda no aluguel de um carro para poder trabalhar.
4: De acordo com a medida provisória, quem aderir ao programa poderá incluir no valor das prestações os gastos com seguro e equipamento de segurança do veículo, desde que não ultrapassem 10% do valor do carro. Antes de ser votada pelos plenários da Câmara dos Deputados e do Senado, a MP será discutida por uma comissão mista de deputados federais e senadores.
24: Com edição de Paula Groba e trabalhos técnicos de João Lira, o Jornal do Senado fica por aqui. Acompanhe agora as notícias da Câmara dos Deputados. Boa noite.
23: Boa noite e até amanhã.
16: Jornal Câmara dos Deputados. Congresso derruba veto que proibia repasse a municípios inadimplentes.
9: Deputados tornam crime o aumento abusivo de preços dos combustíveis.
16: Hugo Mota destaca a atuação da Câmara no enfrentamento ao feminicídio.
9: Plenário muda regras para a atuação dos órgãos de fiscalização ambiental.
16: Boa noite. Os deputados aprovaram um projeto que altera a legislação ambiental para impedir a suspensão de empreendimentos rurais sem notificação dos órgãos de fiscalização. Saiba mais detalhes sobre a proposta com o repórter Antônio Vital.
12: O plenário da Câmara aprovou o projeto que altera a lei de crimes ambientais para proibir o embargo de empreendimentos rurais com base exclusivamente em ferramentas de detecção remota, como imagens de satélite que apontem desmatamento. O projeto, apresentado pelos deputados Lúcio Moschini, do PL de Rondônia, e Zé Adriano, do PP do Acre, estabelece novas regras para a atuação dos órgãos de fiscalização ambiental. Na prática, antes da aplicação de medidas mais severas, como embargos ou paralisação de atividades, o autuado deverá ser notificado e ter prazo razoável para apresentar esclarecimentos quanto à infração tiver sido identificada apenas por monitoramento remoto. O texto aprovado também determina que, se for constatado dano ambiental, a fiscalização poderá adotar medidas administrativas cautelares para impedir o agravamento desse dano ou para garantir a recuperação ambiental. mas essas medidas não poderão ser utilizadas para antecipar punições aos empreendimentos. Relatora da proposta, a deputada Marussa Boldrin, do Republicanos de Goiás, argumentou que a proposta fortalece o direito à ampla defesa e ao contraditório, sem retirar o poder de fiscalização dos órgãos ambientais. Para ela, imagens de satélite não podem substituir o direito de defesa e até fumaça de fogão a lenha pode ser confundida com queimada. O autor da proposta, Lúcio Moschini, disse que o objetivo é apenas garantir o direito de defesa antes do embargo do empreendimento.
1: Nós queremos que o satélite continue fiscalizando, sim. Antes, porém, que dê o direito de defesa ao produtor rural. Detectou? Perfeitamente. Então notifique o produtor. O ônus da prova hoje é todo do produtor. O satélite não sabe se tem uma licença de desmatamento. O satélite não sabe se houve uma tempestade e caiu uma árvore, mas o que o satélite faz, através de IA, é embargar.
12: A deputada Marina Silva, da Rede de São Paulo, ex-ministra do Meio Ambiente, disse que o projeto dificulta medidas imediatas de proteção em áreas remotas e pode colocar fiscais de órgãos ambientais em risco.
2: O que estão querendo é voltar ao tempo da impunidade. Não é para corrigir injustiça. Injustiça é expor o fiscal do IBAMA, do ICMBio, aí para uma operação corpo a corpo e ser recebido com bala por pessoas que invadem, que fazem grilagem em terra pública, em terra indígena, em área do governo federal. Isso sim é injustiça. A justiça é usar a tecnologia.
12: O projeto que proíbe o embargo de empreendimentos rurais com base apenas em infrações detectadas por imagens de satélite seguiu para análise do Senado. Da Rádio Câmara de Brasília, com informações de Daniela Lessa, Antônio Vital.
9: Nilton Tato, do PT de São Paulo, critica iniciativas apoiadas pela Frente Parlamentar da Agropecuária. Ele afirma que os projetos defendidos podem fragilizar mecanismos de proteção ambiental, favorecer mudanças em áreas de conservação e enfraquecer o combate ao desmatamento ilegal.
13: No entendimento de Nilton Tato, parte da bancada ruralista adota posições contraditórias ao apoiar compensações por perdas climáticas, enquanto, por outro lado, defende medidas que agravam a crise ambiental.
14: Educação.
9: O plenário da Câmara aprovou novas regras para reajuste do piso nacional dos professores do ensino básico público. Quem tem mais detalhes sobre o tema é a repórter Daniela Lessa.
15: A Câmara dos Deputados aprovou a medida provisória que altera as regras de atualização do piso salarial nacional dos professores da educação básica pública. A partir da medida, o piso salarial dos professores do magistério passou a ser de R$ 5.130 para professores com formação em nível médio. Antes da medida provisória, o aumento anual do piso era calculado com base no crescimento do valor anual por aluno do Fundeb. Segundo o governo, esse modelo gerava distorções, porque dependia apenas da variação do valor mínimo por aluno definido nacionalmente. Com a medida provisória, o reajuste passará a considerar a inflação do ano anterior, medida pelo INPC, somada a 50% da média de crescimento real das receitas do Fundeb nos últimos 5 anos. Segundo o Ministério da Educação, pela regra antiga, o reajuste de 2026 seria de apenas 0,37%. Já com a nova fórmula, o aumento ficará em 5,4%, com ganho real acima da inflação. Relatora da proposta, a senadora professora Dorinha Seabra, do União Brasil de Tocantins, argumentou que a medida busca garantir valorização dos profissionais da educação sem provocar mudanças bruscas nas contas de estados e municípios. Outra mudança aprovada amplia o alcance da política para incluir professores contratados por tempo determinado, ponto defendido pela deputada Maria do Rosário, do PT do Rio Grande do Sul.
19: Não há professores de primeira ou de segunda categoria na escola. Nós queremos concursos públicos, mas ao mesmo tempo reconhecemos que ao longo dos últimos anos, praticamente 50% do efetivo dos educadores e educadoras das escolas públicas são de professores com contrato emergencial.
15: O deputado Wildo Rocha, do MDB do Maranhão, destacou que a proposta iguala a remuneração de professores do ensino infantil e fundamental.
20: Isso aqui agora, os professores do magistério serão tratados todos iguais, professor do ensino infantil, professor do ensino fundamental, todos serão tratados igualmente. Agora, até mesmo os professores contratados por tempo determinado. Todos terão o mesmo piso salarial.
15: O deputado Kim Kataguiri, do Missão de São Paulo, votou contra a proposta, argumentando que o atual piso salarial do magistério ainda não é pago corretamente em muitos municípios.
14: Que os tribunais de contas apontam que mais de 80% já não paga o piso atual. Aí o Congresso Nacional, sem fazer nenhum sacrifício próprio, porque dinheiro não falta, o que falta é cortar na carne do próprio Congresso, dos privilégios, inclusive dos próprios parlamentares, para de fato ter esse recurso para os municípios e para os estados.
15: A medida provisória, que altera as regras do piso salarial nacional dos professores da educação básica, seguiu para análise no Senado. Da Rádio Câmara de Brasília, Daniele Lessa.
16: Segurança Pública. Paulo Marinho Júnior, do PL, critica a situação da segurança pública em Caxias, apontada por ele como a cidade mais violenta do Maranhão. O deputado questiona a ausência de representantes do Judiciário, do Ministério Público e da Polícia Federal em audiência pública realizada no município sobre o tema.
9: Paulo Marinho Júnior afirma que agentes de outros estados têm sido mais eficientes no combate ao crime do que as forças de segurança do Maranhão. Ele ainda cobra esclarecimentos sobre denúncias de atuação do crime organizado e a possíveis irregularidades envolvendo agentes públicos de Caxias.
16: Presidência. O presidente Hugo Mota ressaltou a atuação da Câmara com a aprovação de mais de 70 propostas para fortalecer políticas de enfrentamento ao feminicídio e à violência contra as mulheres. A reportagem é de Luiz Gustavo Xavier.
17: O presidente da Câmara, Hugo Mota, destacou que desde a assinatura do Pacto Nacional Brasil contra o Feminicídio, os deputados aprovaram um conjunto de 73 propostas voltadas ao enfrentamento da violência contra a mulher e ao combate ao feminicídio no país. A declaração foi feita durante cerimônia, que marcou 100 dias da iniciativa, ao lado do presidente Luiz Inácio Lula da Silva e de autoridades dos três poderes.
18: O feminicídio é um flagelo que nos envergonha como nação, mas a união entre os poderes demonstrada neste pacto e a determinação do Parlamento brasileiro em legislar com rigor e sensibilidade, apontam o caminho para que em um futuro próximo nenhuma cidadã precise temer por sua vida apenas pelo fato de ser mulher.
17: Hugo Mota reforçou que a Câmara tem priorizado medidas de prevenção, proteção e acolhimento às mulheres vítimas de violência. Entre as iniciativas citadas está o programa Antes que Aconteça. A proposta prevê a implantação de salas lilás, casas-abrigo e a atuação de defensoras populares capacitadas em direito das mulheres.
18: A iniciativa contempla a implantação de salas lilás, casas-abrigo e a atuação de defensoras populares, lideranças comunitárias capacitadas em direitos das mulheres. A educação também será um dos pilares desse esforço, porque é assim que transformamos o país. A partir da base.
17: A coordenadora da bancada feminina, deputada Jaque Rocha, do PT do Espírito Santo, destacou os avanços na legislação brasileira, desde a assinatura do Pacto Nacional Brasil de Enfrentamento ao Feminicídio.
21: Para nós é motivo de muito orgulho nesses 100 dias, mostrar o tamanho da colaboração do Poder Legislativo, também junto aos outros poderes, Poder Executivo e Judiciário, de que nós temos aqui uma bancada comprometida a colocar as mulheres como protagonistas e prioridade.
17: O presidente da Câmara mencionou ainda projetos aprovados recentemente pela Casa, que já se transformaram em lei, como o uso da tornozeleira eletrônica por agressores e a tipificação da violência vicária e do vicaricídio. A Câmara também aprovou a quebra de sigilo bancário em ações de alimentos, quando houver suspeita de ocultação de patrimônio, entre outras propostas. Da Rádio Câmara de Brasília, Luiz Gustavo Xavier.
16: Política.
9: Leonardo Monteiro, do PT de Minas Gerais, registra a cassação do prefeito de Governador Valadares, Coronel Sandro. O deputado afirma que a decisão ocorreu após denúncias de irregularidades em contratos da área da educação, incluindo transporte escolar e aquisição de kits para estudantes.
16: Leonardo Monteiro parabeniza a atuação da Câmara Municipal e de lideranças políticas de Governador Valadares para dar continuidade ao processo. Para o deputado, a votação que resultou na cassação
13: ação representa um esforço de enfrentamento à corrupção no município mineiro. Votação.
9: Deputados e senadores derrubaram o veto presidencial à proibição de que municípios inadimplentes recebam recursos federais. A repórter Silvia Munhato acompanhou a sessão do Congresso e tem outras informações.
0: O Congresso Nacional derrubou 4 vetos do Executivo à Lei de Diretrizes Orçamentárias de 2026 para permitir repasse de recursos federais para obras de estados e municípios e para convênios com municípios que estão inadimplentes. A sessão também foi marcada por pedidos de parlamentares por uma CPI mista sobre o Banco Master. 2 dispositivos mantidos na LDO prevêem recursos para obras de rodovias estaduais e municipais destinadas à integração de modais de transporte ou escoamento produtivo, e para despesas relativas à malha hidroviária. Mas o Executivo argumentou que os recursos federais não poderiam custear despesas locais. Outro dispositivo permite a doação de bens, valores ou benefícios pela administração pública em período eleitoral, mas o governo federal alegou que a medida é inconstitucional. Também foi mantido o dispositivo que permite convênios com municípios de até 65 mil habitantes que estão inadimplentes. Apesar dos vetos iniciais, vários parlamentares que apoiam o governo declararam que votariam contra apenas o dispositivo sobre doações em período eleitoral. Foi o que disse o deputado Chico Alencar, do PSOL do Rio de Janeiro.
5: Porque ele permite a compra de votos. Na verdade, você poder doar em período eleitoral bens, uma série de equipamentos utilitários, benesses para a população, significa descumprir a lei eleitoral, que tem essa vedação muito sadia.
0: A deputada Bia Kicis, do PL do Distrito Federal, defendeu a derrubada dos vetos porque eles estariam prejudicando a população.
6: Para impedir o escoamento da produção, para impedir que aquelas pessoas que moram nos rincões mais distantes do nosso país, as pessoas mais simples, pobres, vulneráveis, miseráveis, não tenham acesso à produção.
0: No início da sessão, vários deputados e senadores pediram ao presidente do Congresso Nacional, senador Davi Alcolumbre, do União do Amapá, que lesse requerimentos de abertura de CPIs mistas para investigar denúncias relacionadas ao caso do Banco Master. Um dos que pediu a CPI foi o senador Flávio Bolsonaro, do PL do Rio de Janeiro, que aparece em conversas gravadas com o dono do Banco Master, Daniel Vorcaro. Nas conversas, ele busca recursos para o financiamento do filme sobre seu pai, o ex-presidente Jair Bolsonaro.
8: Do outro lado está o filme do presidente Bolsonaro, que recebeu investimento privado de alguém que na época não tinha absolutamente nada que pudesse desabonar sua conduta, inclusive premiado, as suas empresas premiadas como exemplo de compliance. Esse lado não tem nada de errado. E é por isso, presidente, que a gente precisa urgentemente dessa CPMI.
0: O deputado Lindbergh Farias, do PT do Rio de Janeiro, disse que o senador poderia aproveitar a tribuna para responder os questionamentos sobre sua relação com Vorcaro.
8: O senhor foi visitar ele um dia depois que ele sai da prisão com tornozeleira eletrônica? Quer dizer que não sabia dos envolvimentos dele? Vossa Excelência não sabia da aplicação do Rio Previdência, governado pelo seu partido, no seu estado, pelo PL, Cláudio Castro, 970 milhões?
0: O senador Davi Alcolumbre ouviu as reivindicações, mas indeferiu os pedidos, afirmando que a decisão sobre o aumento da leitura dos requerimentos de CPI é da presidência. Da Rádio Câmara de Brasília, Silvia Munhato.
13: Economia. A Câmara aprovou o projeto encaminhado pelo governo que pune com prisão aumento injustificado no preço dos combustíveis. O repórter Antônio Vital acompanhou a votação e tem mais informações.
12: A Câmara dos Deputados aprovou o projeto do governo que prevê pena de 2 a 4 anos de prisão, além de multa, para quem aumentar sem justa causa o preço de combustíveis, considerados bens de utilidade pública. A proposta altera a lei dos crimes contra a ordem tributária, econômica e contra as relações de consumo. O projeto considera sem justa causa o aumento de preços que não tenha relação com a elevação dos custos de produção, distribuição e importação dos combustíveis. As penas poderão ser aumentadas até a metade se o aumento injustificado ocorrer durante calamidade pública ou crise de abastecimento. Para apurar a existência do crime, o Ministério Público deverá firmar acordos de cooperação com o Conselho Administrativo de Defesa Econômica, o CAD. A proposta original do PP pena de até 5 anos de prisão, que foi reduzida para 4 pelo relator, deputado Merlong Solano, do PT do Piauí, após negociação com os diversos partidos. De acordo com a justificativa do governo, os combustíveis possuem importância estratégica para o funcionamento da economia e a proposta corrige uma lacuna legal nas relações de consumo. O projeto foi criticado por deputados da oposição. Para o deputado Kim Kataguiri, do Missão de São Paulo, criminalizar o aumento de preços vai provocar desabastecimento de gasolina e óleo diesel. Já o deputado Lafayette de Andrada, do PL de Minas Gerais, diz que já existem instrumentos administrativos para penalizar quem aumentar os preços para ferir a concorrência e o consumidor.
3: Nós entendemos que é um projeto inócuo. Está criando, na prática, mais uma possibilidade de incriminar posto de gasolina, de prender dono de posto. Hoje, nós já temos um sem número de leis que defende a liberdade econômica, que defende o consumidor, que dá um conjunto de ferramentas para o Ministério Público, para a Polícia Federal, que na prática, no mundo real, no dia a dia, vai chover no molhado, porque as ferramentas já estão aí.
12: O relator Merlong Solano defendeu a necessidade de punir empresários que aumentarem preços sem justificativa. Segundo ele, foram registrados aumentos abusivos e injustificados, mesmo depois das medidas adotadas pelo governo desde o início da guerra entre os Estados Unidos e o Irã.
7: A gente está tendo aí um subsídio para o setor de R$ 3,00 por cada litro. Ainda assim, se mantiveram os aumentos. Diante deste quadro, da persistência do setor de combustível em elevar seus preços de maneira injustificada, porque o Brasil só consome de gasolina importada 15% de toda a sua demanda. De óleo diesel, a parte importada só chega a 30% de todo o nosso consumo.
12: O projeto do governo, que prevê pena de 2 a 4 anos de prisão para quem aumentar sem justa causa o preço de combustíveis, seguiu para análise do Senado.

0: privada. Ricardo Aires exige a atuação imediata do TCU para investigar os métodos construtivos e o processo de execução dessas obras.
1: Bebeto, do PP do Rio de Janeiro, pede agilidade na remoção de uma torre de energia que, segundo ele, está impedindo o avanço de obras de duplicação na rodovia Presidente Dutra e a construção de um acesso viário na Baixada Fluminense.
0: Bebeto também cobra providências de órgãos reguladores diante do atraso nas intervenções viárias. Além disso, ele defende a continuidade de obras de mobilidade urbana, incluindo a construção de viadutos considerados estratégicos para reduzir congestionamentos.
1: Termina aqui o Jornal Câmara dos Deputados, com trabalhos técnicos de Everson Urani e apresentação de José Carlos Andrade e Luciana Vieira. Uma boa noite para você.

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Em Juína são 19 horas e 9 minutos, agora 19:09. 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

Boa noite para você, seja no trabalho, em casa, na estrada ou reunido com os amigos. A nossa sintonia é feita para você que gosta de boa música, informação e aquela companhia especial até as 21h30, né, onde estarei aqui comandando, né, através da comunicação desta que vos fala, Cidete. E hoje a participação da galera é fundamental, né? Como todos os dias, né? Mande a sua mensagem, faça o seu pedido musical, envie seu abraço, conte de onde você está ouvindo e participe com a gente ao vivo. Aqui quem faz o programa acontecer é você. Prepare o coração, aumente o volume, venha curtir com a gente mais uma noite inesquecível.

É isso aí, prepare o coração e junto com o coração aqui também a gente tá preparando a garganta, viu? O friozinho trouxe uma tosse também pra gente, viu? Mas vai ficar tudo bem. Prepare o coração, aumente o volume e venha curtir mais uma noite inesquecível aqui no Embalos da Noite, porque a sua noite fica muito melhor aí com a participação, claro, aqui no rádio. A rádio que é líder, inclusive, de audiência em Juína. Que bom poder estar de volta aqui para levar até você esse momento agradável. Tá friozinho aí, não tá? Eita, mas é bom um frio de vez em quando, né? E essa semana tá se prolongando, né? O frio chegou para ficar, né? Mas boa noite, amigos, meus amigos e minhas amigas, queridos ouvintes, né? A razão da existência da nossa emissora. Antes de começarmos mais uma edição do Embalos da Noite, quero agradecer pela companhia e pela confiança de cada ouvinte que faz desta rádio a mais querida e a mais ouvida de Juína. Isso mesmo, eu fico trabalhando no escritório o dia todo, fico ouvindo aí a galera sempre aí acompanhando os nossos locutores, fazendo a festa, né, partilhando, fazendo aquele momento gostoso de muita risada, de pedido de música, descontração. A vida fica mais leve, né, quando temos a gratidão no coração e esperança para seguir em frente, né? E o rádio tem essa magia, deixar as pessoas mais animadas, mais para cima, né? Nunca deixe que as dificuldades apaguem seus sonhos, né? Cada novo dia é uma oportunidade de recomeçar, crescer e vencer. Que a sua noite seja de paz, alegria e boas energias. E lembre-se, você nunca está sozinho, porque aqui sempre tem música, não é verdade? Tem música, tem amizade, uma programação feita com carinho para você. Sejam todos muito bem-vindos ao Embalos da Noite. Vamos juntos fazer desta noite mais um momento especial. Que tal? Boa noite a você que está ouvindo a rádio nas fazendas, chacras e sítios. Você que está me dando uma carona, muito obrigada por me permitir fazer-te companhia. Você motorista de caminhão de carga pesada, vem chegando em nossa cidade, bem-vindo, viu? Deus abençoe a sua viagem. Para você que está partindo para outras cidades, vai com calma e com Deus, tá bom? Aos motoristas de ônibus também, que Deus abençoe, né? Que vão com Deus, que levam a carga mais bela do mundo, que é a carga humana e a mais preciosa, tá certo? Deus abençoe, viu? E a gente agradece imensamente também os que estão ouvindo a gente aí nas aldeias, um grande abraço. Você que está também em Castanheira, boa noite para vocês. Boa noite, pessoal lá de Juruena, Aripuanã, Cotriguaçu, quem nos ouve também através do aplicativo. O pessoal que está lá longe, Nova União, quem está aí ouvindo a rádio, manda um abraço aqui para a gente, um alô, e a gente vai mandar aquele abraço de retorno para você, tá bom? A você que também nos ouve em outros estados, seja bem-vindo. Boa noite, você que está nos assentamentos, você que está no Filadélfia, Terra Roxa, um grande abraço, povo de Deus, sempre ligadinho com a gente, né? Um grande abraço também você que está ligadinho ali no Rio Preto, um grande abraço você das comunidades. Eu não gosto de ficar falando muito nome de comunidades e de assentamentos e de fazendas, porque eu sei que eu vou deixar alguém de fora, e eu gostaria que você se sentisse incluído dentro desse nosso momento, tá certo? Boa noite, sócios do Clube da Evangelização. Ei, quanta gente boa juntinho conosco. E quem chega para cantar pra gente? Irmãs Barbosa. Hoje a mulherada vai abrir o programa aqui com chave de ouro. Isso mesmo, Embalos da Noite, chegando com muita alegria no coração. Bem-vindo!

E quem chega para cantar mais um modão pra gente, depois eu atendo o nosso povo. Boa noite, dona Cleusa Araújo, já vou atender a senhora. Boa noite também a Érica e as demais que estão ligadinhas com a gente. Samuel, um grande abraço, pessoal lá de Juara, sempre ligadinho conosco. Eu trago Irmãs Barbosa e eu volto rapidinho.

0: Muito bem, 19 horas e 24 minutos, agora 19h24. Boa noite para você que ligou o seu radinho agora. Você está sintonizado com a Rádio Maria de Nazaré e o programa Embalos da Noite, sobre aí a comunicação desta que vos fala, Cidete. Nós vamos até as 21h30 hoje, levando muita música bonita para você, tá bom? E eu vou atender aqui, antes de apresentar as nossas empresas, que trabalham com a gente, na verdade, as empresas que trabalham com a gente de segunda a sexta-feira, eu vou aqui atender a nossa querida ouvinte, a dona Cleusa Araújo. Boa noite, dona Cleusa, tudo bem?
1: Boa noite, tia Cidete! Como boa noite. Você está? Tudo bem?
0: Graças a Deus, tudo certo.
1: Aqui para desejar uma noite abençoada para você, para todos os seus ouvintes, para sua família.
0: Obrigada.
1: Para minha família, para todos os amigos e amigas e todos que estão ligadinhos, tá?
0: Certo.
1: Um abraço, dorme com Deus, que Deus
0: Amém.
1: Te abençoe, tá?
0: Amém.
1: Beijo, beijo, beijo.
0: Obrigada. Um grande abraço, uma ótima noite para a senhora também, toda a sua família, tá certo? 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
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Vamos de música, né, Cidete? Você falou bastante, então agora a gente vai trazer aí música para você com Goiano e Paranaense, mas também quero aproveitar o ensejo para atender a Ana Maria da Fazenda Londrina. Ela diz: olá, boa noite, eu peço a música Paloma com Léo Magalhães e ofereço para todos os ouvintes. Valeu, Ana. Ótima noite para você. Boa noite a Erika Vieira Santana também, que está ligadinha com a gente. E boa noite a você que está aí com o seu radinho ligado. Vem chegando música para você curtir quando são 19 horas e 36 minutos. Música.

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9: Pratique exercícios físicos regularmente. Os exercícios físicos devem fazer parte da rotina, inclusive de quem não precisa perder peso. Uma simples caminhada diária pode melhorar o humor e afastar doenças do coração. Para quem não gosta de academia, o médico recomenda caminhar pelo quarteirão, na praia ou em parques verdes. Outra opção é buscar aulas que fujam do convencional.
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14: Hora do Consumidor, respondendo as perguntas, tirando as dúvidas aqui dos nossos ouvintes, nesta quinta-feira, 21 de maio de 2026. Pergunta da nossa ouvinte Juliana. Ela diz que contratou um serviço e não fizeram tudo o que prometeram. E ela pergunta se pode reclamar, né? Como que ela faz para reclamar? Olha, Juliana, o serviço deve ser prestado conforme o combinado, né? E se não foi, você pode exigir que seja feito corretamente ou pedir o dinheiro de volta, viu? O Código de Defesa do Consumidor, o CDC, garante esse direito ao consumidor, tá certo? Obrigado aí pela sua participação, hein, Juliana? Eu sou Kleber Salles e volto na próxima edição aqui da Hora do Consumidor, hein? Até lá!
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0: Muito bem, 19 horas e 58 minutos. E olha, atenção, você que está me ouvindo agora, vem aí a festa do Padroeiro Sagrado Coração de Jesus. E a semana que vem, acho que para a semana que vem já dá para a gente começar. Nós vamos fazer o sorteio de várias cartelas aqui para você que está ouvindo o rádio. Vai ser distribuído aí nos programas, aí durante toda a semana na TV, para você concorrer, viu? Vai ser a festa nos dias 12, 13 e 14 de junho. No dia 12 tem show com Álvaro e Daniel. Daqui a pouco eu vou trazer uma música com eles, né? Para a gente escutar um pouquinho essa dupla. Vão estar aqui em nossa cidade. E durante a festa haverá a quermesse completa, com dobradinha, festival de caldos, comidas típicas, churrasco, leilão e muito mais. E o bingo, né? Como eu disse, são mais de 60 mil reais em premiação. Traga a sua família e participe nos dias 12, 13 e 14 de junho da Festa do Sagrado Coração de Jesus. E a gente segue com o programa Embalos da Noite. Olha só, eu vou atender a nossa querida ouvinte, Dona Marta Lúcia. Boa noite, Dona Marta.
1: Boa noite, boa noite, boa noite. Eu ia pedir essa música ontem, mas aí tinha missa, eu me interdi com a missa e